0: efetiva terão a renda garantida.
1: A medida terá validade por até 6 meses e garante também o pagamento a mulheres sem vínculo previdenciário.
0: O governo federal seguiu o parecer da Advocacia-Geral da União após o entendimento do Supremo Tribunal Federal sobre a Lei Maria da Penha.
2: O parecer da Advocacia-Geral da União garante a mulheres vítimas de violência doméstica o afastamento remunerado do trabalho por até 6 meses, desde que determinado pela Justiça como medida protetiva. Esse afastamento já era previsto na Lei Maria da Penha, mas a norma não especificava quem pagaria o salário da trabalhadora nesse período. A incerteza sobre o recebimento da remuneração fazia com que muitas mulheres tivessem de optar entre a segurança e o próprio sustento, como destaca a ministra substituta das mulheres, Eutália Naves.
3: Um passo muito importante para que nenhuma mulher precise escolher entre proteger a própria vida e garantir a sua sobrevivência econômica e muitas vezes também da sua família.
2: O parecer da AGU segue entendimento do Supremo Tribunal Federal, que em junho esclareceu que o empregador é responsável pelo pagamento dos 15 primeiros dias de afastamento e o Instituto Nacional do Seguro Social, INSS, pelo restante do período. Nos casos em que a mulher é contribuinte individual, facultativa ou seguradora especial, o INSS vai pagar o benefício integralmente. Já para as mulheres que não são seguradas da Previdência, o pagamento terá natureza assistencial. A presidente do INSS, Ana Cristina Viana Silveira, destaca que bastará a decisão judicial para que o Instituto faça o pagamento.
4: O INSS tem a responsabilidade de assegurar que esse direito chegue a essas mulheres com agilidade, respeito e sensibilidade, especialmente para mulheres que enfrentam a violência doméstica.
2: Após a publicação do parecer da AGU, o Ministério da Previdência Social e o INSS terão até 15 dias para regulamentar o pagamento. As dúvidas podem ser tiradas pelo Disque 135 do INSS ou pela Central de Atendimento à Mulher, o Ligue 180. Reportagem Luana Karen.
1: E quando o assunto é proteção e garantia de direitos da mulher, o dinheiro que chega todo mês também faz diferença.
0: E por isso que o Pix Pensão foi criado, para facilitar o pagamento e o recebimento da pensão de um jeito mais simples e seguro.
1: Vamos entender mais sobre a medida que começa a valer no ano que vem.
5: O Pix Pensão entrará em vigor em julho do ano que vem. A medida altera o Código de Processo Civil para permitir o pagamento de pensão alimentícia de forma automática, via Pix, conforme decisão judicial. Antes da sanção da lei, o pagamento dependia exclusivamente de quem devia a pensão, que podia optar entre transferência manual, boleto ou desconto em folha de pagamento, no caso dos assalariados. Juliana Hernandes Cores, coordenadora-geral de Políticas de Cuidado da Secretaria Nacional de Autonomia Econômica e Política de Cuidados do Ministério das Mulheres, detalha a mudança.
6: A gente tem números que mostram que as mulheres, principalmente mulheres, ficam sem a garantia dos seus direitos, como é exercido o direito hoje. 90% dos pedidos de execução de alimentos não são constantes, então a gente entende que o Pix Pensão vai facilitar aí não só a tramitação judicial, mas a tramitação bancária também.
5: As mães ou responsáveis legais que detenham a guarda de crianças e adolescentes beneficiários de pensão alimentícia poderão solicitar o Pix Pensão a qualquer momento do cumprimento da sentença. Para isso, será preciso procurar um advogado ou defensor público, acessar o processo judicial onde a pensão foi definida e pedir o Pix automático. O interessado precisa informar nos autos os dados bancários, agência, conta e chave Pix cadastrada, tanto de quem recebe quanto de quem deve pagar. E só então o juiz vai expedir a ordem eletrônica para que o sistema bancário agende o pagamento, como explica o advogado especialista em direito de família, Marcelo Lucena.
7: Então, a parte devedora, independente de sua vontade, ela vai receber uma ordem judicial em sua instituição instituição financeira e, naquela data que o juiz determinar ou no acordo que foi feito e homologado pelo judiciário, naquela data fixa, será cadastrada uma ordem judicial para que se transfira de forma automática o valor referente à pensão pelo tempo que ficar determinado.
5: Por se tratar de decisão judicial, o PIX da pensão alimentícia só poderá ser cancelado ou alterado a partir de nova manifestação da Justiça. Reportagem Graziele Bezerra.
0: E a partir de hoje, o pagamento via PIX por aproximação pode ser feito para valores acima de R$ 500.
1: Para mudar esse limite, a pessoa deve procurar o banco onde realiza a transação e solicitar a nova quantia máxima que o cliente vai permitir.
0: Essa nova regra foi autorizada pelo Banco Central em junho e passa a vigorar a partir de hoje.
1: O Clube Esportivo fecha acordo para a ocupação de um patrimônio público.
0: É o Centro de Treinamento Rei Pelé, uma referência no cenário do futebol brasileiro.
1: Entenda o que representa para os dois lados o acordo assinado hoje em Brasília.
8: O Santos Futebol Clube negociou um acordo com a União para garantir a permanência no Centro de Treinamento Rei Pelé por 20 anos, renováveis por igual período. Por meio desse acordo, o clube ganha segurança jurídica sem que a área deixe de ser patrimônio público. Como disse a ministra da Gestão e da Inovação em Serviços Públicos, Esther Dueck.
9: A gente tem uma propriedade da União que vai ser preservada, vai ser cuidada. É um imóvel, uma área muito importante, muito valiosa. O patrimônio vai deixar de ser um motivo de litígio para cumprir sua função social.
8: O Centro de Treinamento Rei Pelé tem cerca de 40 mil metros quadrados e fica no bairro do Jabaquara, em Santos, São Paulo. O complexo foi inaugurado em outubro de 2005 e se tornou uma referência no cenário do futebol brasileiro profissional. As negociações foram conduzidas pela Advocacia Geral da União e, segundo o Jorge Messias, o advogado-geral, representam mais que uma transação econômica.
10: Nós entendemos que este patrimônio da União, ele tem um trabalho e um serviço que transcende a uma equação econômica. Nós estamos falando do valor imaterial que ele representa, não só para a sociedade santista, mas para toda a sociedade brasileira.
8: A partir do acordo, o Santos Futebol Clube assume uma série de compromissos relacionados a ações sociais, investimentos nas categorias de base e conservação da área. Reportagem Luciana Colares de Holanda.
0: Hoje é Dia do Idoso, uma data para lembrar que cuidar da saúde também é uma forma de garantir mais qualidade de vida e proteção na terceira idade.
1: E entre esses cuidados, a imunização tem um papel importante. Manter as vacinas em dia ajuda a prevenir doenças e complicações que podem ser mais graves em pessoas idosas.
11: Envelhecer com saúde também passa pela vacinação. Manter a caderneta em dia é uma das formas mais simples e eficazes de prevenir doenças graves, reduzir internações e garantir mais qualidade de vida. No Sistema Único de Saúde, pessoas com 60 anos ou mais têm acesso gratuito às vacinas previstas no Calendário Nacional de Vacinação. Em Brasília, a aposentada dona Gilmara Teixeira tem a caderneta de vacinação completa. Aos 70 anos, ela não esconde a preocupação de ficar livre das doenças.
12: A vacina em dia, a gente livra da doença. Não quero ficar doente. Eu estou com 70 anos e eu quero ter uma vida saudável.
11: O exemplo da dona Gilmara é a recomendação para todos os idosos. Entre as principais vacinas estão a da gripe, aplicada todos os anos, o reforço contra a Covid-19 a cada 6 meses, além das vacinas contra hepatite B, tétano e difteria. Dependendo da situação de saúde do histórico vacinal, também podem ser indicadas vacinas como a da febre amarela e a pneumocócica, que protege contra formas graves de pneumonia e meningite. A diretora substituta do Programa Nacional de Imunizações do Ministério da Saúde, Ana Catarina de Melo Araújo, explica a importância da vacinação para os idosos.
13: A criança e o idoso, ele é mais vulnerável. Então, às vezes, uma doença que na fase adulta ela não teria uma complicação tão importante, mas na fase do idoso ela pode complicar e até levar a óbito ou deixar alguma sequela.
11: Com o avanço da idade, o organismo fica mais vulnerável às infecções. Por isso, manter a vacinação atualizada ajuda a evitar complicações, internações e até mortes provocadas por doenças que podem ser prevenidas. Para a dona Gilmara, do começo da reportagem, a vacina vacina é proteção e vida longa.
12: Vacina salva vidas e muitas vidas. Vamos confiar. A ciência está aí para poder estudar e ensinar para a gente que a vacina é fundamental na nossa vida.
11: A recomendação é não esperar uma doença aparecer para procurar proteção. Atualizar a caderneta é simples. Basta procurar a unidade básica de saúde mais próxima, levando um documento de identificação e o cartão de vacinação. Mesmo quem perdeu a caderneta deve buscar a unidade para que os profissionais avaliem o histórico e indiquem quais vacinas ainda precisam ser aplicadas. Reportagem Pablo Mundim.
0: E idosos podem contribuir também para salvar vidas.
1: Novas regras autorizam que pessoas com 70 anos ou mais sejam doadoras de sangue.
0: O regulamento também reduziu o tempo de espera para que pessoas temporariamente impedidas possam voltar a doar.
1: A coordenadora-geral de sangue e hemoderivados do Ministério da Saúde, Luciana Carlos, explicou para a gente essas mudanças. Acompanhe a entrevista. Coordenadora Geral de Sangue e Hemoderivados do Ministério da Saúde, Luciana Carlos. É um prazer ter a senhora com a gente aqui na Voz do Brasil. Vamos falar então sobre essas mudanças nessa parte de doação de sangue que foram anunciadas recentemente. A doação de sangue passou a ter então novas regras para coleta, armazenamento, isso, transporte, não é isso? Entre essas isso mudanças está o prazo, por exemplo, para quem fez tatuagem, piercing, endoscopia. Explica para a gente então quais essas mudanças.
14: Bom, eu queria agradecer inicialmente, né, a oportunidade de estar conversando com o Brasil inteiro sobre isso. E, na verdade, essa atualização do regulamento técnico da hemoterapia no Brasil é uma coisa que a gente esperava há muito tempo. Está sendo muito bem recebido e saudado por toda a hemoterapia brasileira, porque a gente tinha algumas regras que datavam de 2014. Então, eram regras e normas que já estavam um pouco defasadas e distantes da necessidade de segurança dos serviços. Então, agora a gente tem realmente uma atualização desse regulamento técnico e isso faz com que a gente tenha mais segurança para doadores e pacientes, porque a gente, vamos dizer assim, a gente melhorou, né, a segurança desses regulamentos ou desses critérios que são aplicados, né, para que as pessoas possam ou não fazer a doação de sangue com segurança.
0: E por que foram feitas essas atualizações, então?
14: Existem várias tecnologias que surgiram, algumas situações epidemiológicas que mudaram, alguns critérios técnicos que antes a gente não tinha evidência da segurança e hoje a gente tem. Então, assim, são atualizações técnicas e científicas mesmo que surgem ao longo do tempo e que a gente vai precisando fazer a adequação. Infelizmente, teve um tempo muito longo e agora a gente conseguiu trazer essa adequação, que não está restrita apenas à doação de sangue ou aos critérios de doação. A gente também tem outras alterações de incorporação de tecnologias, uso, por exemplo, de ferramentas informatizadas dentro do serviço para atendimento ao doador. Então, várias oportunidades de atualização que foram feitas, né? E sempre voltadas para a segurança dos doadores, porque o que a gente precisa é que os doadores, as pessoas que podem doar, elas realmente façam a doação com segurança e tranquilidade e continuem saudáveis e até voltem a doar, né, como doadores regulares. E para a segurança também dos pacientes que vão receber esse sangue ou esses componentes que são produzidos a partir do sangue doado.
1: Agora, só para a gente deixar mais claro, né, eu cheguei a mencionar aí os prazos para quem fez tatuagem, piercing. A senhora pode dizer para a gente, então, quais são as principais mudanças, principalmente as que mais impactam os doadores?
14: Uma das coisas que mudou e que a gente fica muito tranquilo e feliz com essa mudança é o tempo máximo de doação, então a idade máxima para fazer a doação. A gente tinha vários doadores regulares que chegavam aos 70 anos e que não podiam mais doar por causa do corte que a gente tinha no regulamento anterior. Agora, essas pessoas, se saudáveis, avaliadas pelo médico do serviço, elas podem continuar fazendo a doação. A tatuagem, a gente tinha um tempo de inaptidão longo. Agora, a tatuagem feita em serviços regulamentados e fiscalizados pela Anvisa, o tempo é de 7 dias. E aquelas tatuagens que são feitas sem a gente saber como, o tempo é de 4 meses. Então, as endoscopias, que eram 6 meses, passaram a 4 meses. Então, assim, são muitas alterações que a gente incorporou ao texto, mas sempre garantindo que essa incorporação, essa alteração, não vai significar mais risco, nem para os doadores, nem para os pacientes. Então, a gente passa a ter pessoas que antes eram inaptas, agora podendo fazer a doação e ampliando, né, também o número de potenciais doadores no país. Então, a gente espera que isso tenha uma repercussão muito boa. Principalmente essa questão da tatuagem, porque a gente tem hoje a população mais jovem usa muito essa está todo mundo se tatuando e lindos e maravilhosos, mas a gente então a gente perdia muito doador com isso, né? E agora não, agora a gente vai poder realmente, a partir até da melhoria dos serviços que fazem a tatuagem, né? A gente tem agora agulhas descartáveis, as tintas que são também alicotadas, então a gente tem segurança, e a partir dessa segurança, na forma como a tatuagem é feita, a gente vai poder flexibilizar isso. Então, isso traz muitos doadores para os serviços.
0: Falando sobre a doação de sangue em si, por que que a doação regular é tão importante para manter os estoques no país, e em que situações os estoques costumam ficar mais baixos ao longo do ano?
14: O doador regular, ele é importante porque ele é uma pessoa que já entendeu o processo como um todo, então ele já sabe o que é que acontece, ele já se compromete com a segurança do processo ao estar sensibilizado para ter as respostas corretas às perguntas que são feitas na triagem, ele já foi testado anteriormente, então a gente já tem várias informações desse doador, e ele é uma pessoa que já está comprometido com o sistema. Então, os homens podem doar até 4 vezes por ano, as mulheres 3 vezes por ano. E esse doador que volta, né, ele tanto é mais seguro, como ele já é uma forma da gente ter um número regular, né, de doações.
1: Muito bem, nós conversamos com Luciana Carlos, coordenadora geral de sangue e hemoderivados do Ministério da Saúde. Coordenadora, muito obrigada pela sua entrevista aqui à Voz do Brasil.
14: Nós que agradecemos. Obrigada.
0: A disputa mundial por minerais críticos usados na fabricação de baterias de celulares e carros elétricos já é uma realidade.
1: Mas a ciência brasileira está de olho em uma alternativa sustentável, a partir de uma matéria-prima que tem a cara do Nordeste do país, o coco.
0: Pesquisadores da Universidade Federal de Sergipe estão transformando os resíduos do fruto em uma peça-chave para uma nova geração de baterias.
1: Os detalhes dessa inovação você acompanha agora no quadro Ciência na Prática.
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16: Sergipe é um dos maiores produtores de coco do país. E depois de consumido, o fruto pode virar lixo. Mas essa realidade vem mudando graças a uma pesquisa realizada no estado. A casca e o pó residual do coco têm se tornado um material de alto valor tecnológico, conhecido como biocarvão.
17: Meu nome é Yara de Fátima Jimenez e eu sou do Departamento de Química da Universidade Federal de Sergipe. A produção e consumo de coco é muito importante aqui no estado, né? Então gera um grande volume de resíduos. E um dos produtos que podem ser obtidos são os materiais carbonáceos, ou conhecidos popularmente como os biocarvões. Que tipos de bioprodutos nós podemos obter? Em filtros, como absorventes, também como suportes para catalisadores. E uma das aplicações, né, que nos chamou a atenção são as aplicações em energia.
16: Atualmente, as baterias dependem do lítio, um mineral caro e que pode se tornar escasso no futuro. A solução encontrada pelos pesquisadores foi substituir o lítio pelo sódio, usando o biocarvão de coco para fazer a bateria funcionar.
17: O íon lítio, ele sofre oscilações de preço e disponibilidade no mercado mundial. E nesse contexto, o estado de Sergipe, ele tem reservas de potássio e de sódio. As baterias de íon sódio são biocarvões preparados a partir de biomassa a temperaturas altas.
16: A pesquisa ainda está sendo desenvolvida em laboratório, mas promete colocar o Brasil em um mercado promissor, criando uma alternativa viável e sustentável para o futuro da energia global.
17: A China, ela está privilegiando muito os tipos de pesquisas no desenvolvimento de baterias de íon sódio. Em escala ainda de laboratório, a gente conseguiria, entre 4 a 5 anos, ter uma linha de desenvolvimento até a otimização emissão desse carbono.
16: Acompanhe a pesquisa na página da Universidade Federal de Sergipe. E esse foi o Ciência na Prática, com produção de Warby Calil e edição de Edinaldo Júnior. E nosso encontro com o Saber Científico volta na próxima semana. Até lá!
0: Instrumentos musicais, microfones e máquinas de costura agora podem ser importados sem o pagamento de imposto.
1: A importação desses produtos estava sujeita à alíquota de 18%.
0: No caso das máquinas de costura, a medida que já valia de forma provisória e com restrições de cotas, agora é definitiva.
1: A redução tarifária consta em resolução da Câmara de Comércio Exterior, que incorporou decisões do Mercosul.
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1: E agora com as notícias do Poder Judiciário e do Congresso Nacional. Boa noite.
0: Boa noite para você e até amanhã.
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19: STF envia conciliação do caso sobre a aplicação do Estatuto da Pessoa Idosa a contratos de planos de saúde.
20: Justiça do Trabalho vai fazer um mutirão de conciliação em processos que envolvem pessoas a partir dos 60 anos.
19: Tribunal Superior Eleitoral define relatores para recursos relacionados à apuração das eleições 2026.
20: Boa noite, eu sou Marcela Luiza.
19: E eu sou Walter Lima.
20: Em nota publicada nesta quinta-feira, a presidência do Supremo Tribunal Federal firmou o compromisso com a democracia e a liberdade de escolha de brasileiros e brasileiras em ambiente de paz.
19: O voto é a expressão máxima da cidadania, segundo o presidente do STF, ministro Edson Fachin, e a garantia de que a vontade popular define o futuro do Brasil. Na nota, o ministro ressaltou que isso só é possível graças ao empenho incansável da Justiça Eleitoral brasileira.
20: TSE define relatores para recursos relacionados à apuração das eleições 2026.
19: Os ministros ficarão responsáveis pela análise de processos relativos aos cargos de presidente e vice-presidente da República. Fábio Ruas.
21: O ministro Sebastião Reis Júnior vai ser o relator da apuração dos resultados eleitorais do Amazonas, Alagoas, São Paulo e Tocantins. A ministra Estela Aranha ficou com Minas Gerais, Mato Grosso, Espírito Santo e Mato Grosso do Sul. Já o ministro Floriano de Azevedo Marques será o responsável pelo Ceará, Sergipe, Maranhão e Goiás. Os processos de apuração dos votos dos estados do Rio de Janeiro, Paraná, Pará e Piauí ficarão sob a relatoria do ministro André Mendonça. O ministro Ricardo Vilas Boas Cueva vai atuar nos processos da Bahia, Pernambuco, Paraíba e Santa Catarina. E o ministro Dias Toffoli ficou com o Distrito Federal, Rio Grande do Sul, Rio Grande do Norte, Acre, Amapá, Roraima e Rondônia. A distribuição garante a organização e a celeridade dos trabalhos da Justiça Eleitoral durante a totalização dos votos.
20: O Supremo suspendeu o julgamento sobre a aplicação do Estatuto da Pessoa Idosa a contratos de planos de saúde firmados antes de 2004.
19: A discussão envolve reajustes das mensalidades em razão da idade.
20: O estatuto proíbe a cobrança de valores diferenciados em razão da idade. Com a lei entrou em vigor em 2004, o Supremo discute se essa proteção também se aplica aos contratos firmados antes dessa data, inclusive nos casos em que o beneficiário completou 60 anos após a entrada em vigor do Estatuto.
19: A questão é discutida em dois processos diferentes, que começaram a ser julgados por composições distintas da Corte. Na sessão de hoje, o ministro Dias Toffoli propôs o envio do caso ao Núcleo de Solução Consensual de Conflitos do Supremo para tentativa de conciliação. A sugestão foi acolhida pelo plenário.
20: Hoje, 1º de outubro, é o Dia Nacional e Internacional da Pessoa Idosa.
19: De olho na data, a Justiça do Trabalho vai fazer um mutirão de conciliação em processos que envolvem pessoas a partir dos 60 anos. Rocine Gomes.
3: É isso mesmo. A ação em todo o país será de 5 a 9 de outubro. Chamada Em Pauta a Melhor Idade, a iniciativa vai dar preferência aos processos de pessoas idosas. Para participar e adiantar a sua vida, basta procurar seu advogado, ir ao Tribunal Regional do Trabalho e pedir que o processo seja priorizado. É o seu processo em cima da pilha.
20: O STJ recebeu o primeiro recurso especial da história, autuado de acordo com os novos critérios da sistemática da relevância da questão federal.
19: O chamado filtro de relevância entrou em vigor em 3 de setembro. Fátima Uchoa.
4: Nesse novo sistema, só serão julgados pelo STJ casos com relevância econômica, política, social ou jurídica que ultrapassem os interesses das partes, além dos que já têm relevância presumida, como previsto na lei que regulamenta o filtro. O primeiro recurso com relatoria do ministro Herman Benjamin, da primeira turma, teve origem em execução fiscal ajuizada pelo Conselho Regional de Engenharia e Agronomia do Paraná para cobrar dívida decorrente de infração à lei que rege a categoria. Vale destacar que o STJ começou e deve concluir até 7 de outubro as primeiras sessões virtuais para analisar propostas de submissão de recursos especiais ao filtro da relevância.
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20: Uma boa noite.
19: E até amanhã.
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23: Eu sou Humberto Pinheiro e estes são os destaques de hoje do Jornal do Senado, que começa agora. Senado debate projetos para ampliar a inclusão e qualidade de vida dos idosos. CCJ analisa a criação da Universidade do Vale do Juruá, no Acre. Nova lei do seguro rural amplia a proteção de produtores contra grandes perdas. Boa noite. 1º de outubro é o Dia Nacional do Idoso, data dedicada à reflexão sobre os direitos e as condições de vida dos brasileiros com 60 anos ou mais. O Senado analisa projetos para ampliar a inclusão digital e incentivar a participação das pessoas idosas em atividades turísticas. Repórter Rodrigo Rezende.
24: Uma lei sancionada em 2006 determinou que 1º de outubro é o Dia Nacional do Idoso. Em 2003, 3 anos antes, o país ganhou seu primeiro conjunto de leis específicas para essa parcela da população, o Estatuto do Idoso, hoje denominado Estatuto da Pessoa Idosa, como destaca o senador Paulo Paim, do PT do Rio Grande do Sul.
25: O Estatuto garantiu algo fundamental, reconheceu a pessoa idosa como sujeito de direitos, com prioridade nas políticas públicas, proteção à saúde, à moradia, à previdência, ao trabalho, assistência social e, acima de tudo, à dignidade.
24: O Senado debate diversos projetos para melhorar a vida dos idosos brasileiros. Um deles, apresentado pela senadora Damares Alves, do Republicanos do Distrito Federal, quer promover a acessibilidade, inclusão e segurança da pessoa idosa nos ambientes digitais. Já o senador astronauta Marcos Pontes, do PL de São Paulo, é relator na Comissão de Direitos Humanos de uma proposta que incentiva a participação dos idosos em atividades turísticas.
23: A Comissão de Constituição e Justiça analisa o projeto de lei que autoriza o Poder Executivo a criar a Universidade Federal do Vale do Juruá, UFVJ, com sede em Cruzeiro do Sul, no Acre. A proposta tem o objetivo de interiorizar a oferta de ensino superior público na Amazônia Ocidental e impulsionar o desenvolvimento científico e socioambiental da região. A reportagem é de Bruno Lourenço.
26: A proposta prevê a criação de uma fundação
2: Pública Federal, sediada em Cruzeiro do Sul, no oeste do Acre, com atuação em outras localidades do Vale do Juruá. O senador Hamilton Mourão, do Republicanos do Rio Grande do Sul, defendeu a importância de expandir o ensino superior público para além das capitais.
5: A interiorização do ensino superior público, especialmente em territórios com as peculiaridades socioambientais e os desafios logísticos do Vale do Juruá, é medida de inegável e urgente interesse público.
2: A Universidade Federal do Vale do Juruá deverá ter como foco suas vocações regionais e priorizar áreas como bioeconomia, agricultura familiar, biotecnologia, saúde e conservação ambiental.
23: O Brasil e os Estados Unidos anunciaram a criação de um grupo de trabalho para negociar o tarifaço. O objetivo é avaliar possíveis soluções e avançar nas negociações sobre um eventual acordo. No Congresso, aguarda análise uma MP que destina crédito subsidiado a exportadores e setores estratégicos. Repórter Pedro Pincer.
6: O governo norte-americano deve apresentar nas próximas semanas uma proposta para definir os assuntos das negociações. As conversas ocorrem enquanto os Estados Unidos mantêm sobretaxas sobre parte das exportações brasileiras. Em julho, foi anunciada uma tarifa adicional de 25% sobre determinados produtos brasileiros. No Congresso brasileiro, aguarda a instalação a comissão mista, que vai analisar a medida provisória que prevê R$ 18,5 bilhões em crédito subsidiado para exportadores e setores estratégicos. O presidente do Senado, Davi Alcolumbre, afirmou que o Legislativo está unido na defesa dos interesses nacionais.
7: Nós vamos defender a soberania nacional, vamos defender os empregos dos brasileiros, defender os empresários brasileiros que geram a riqueza para o Brasil, e tenho convicção também que esse processo tem que ser liderado pelo Poder Executivo. Buscar estreitar os laços e fazer as coisas acontecerem defendendo os brasileiros. O Parlamento está integralmente à disposição da defesa dos interesses do Brasil.
6: A partir de um documento que será enviado pelos Estados Unidos, o grupo de trabalho vai buscar um entendimento entre os dois países.
23: O Executivo sancionou uma lei aprovada no Senado que muda as regras do seguro rural para proteger produtores e seguradoras em caso de grandes perdas no campo. Repórter Patrícia Oliveira.
9: O dinheiro que o governo federal destina para ajudar o produtor a pagar o seguro rural não poderá ser bloqueado ou congelado durante a execução do orçamento. A nova lei também tira do papel o chamado Fundo Catástrofe, criado em 2010 para auxiliar as seguradoras a cobrirem prejuízos extraordinários na produção rural, como os causados pelas mudanças climáticas. A proposta que deu origem à lei é da senadora Tereza Cristina, do Progressistas de Mato Grosso do Sul.
10: O seguro rural, ele representa um instrumento essencial de gestão de risco, pois protege o produtor rural contra perdas decorrentes de eventos aleatórios e não controláveis.
9: A lei prevê ainda que os produtores que têm seguro terão prioridade nas linhas de crédito para prorrogar ou renegociar dívidas.
23: O plenário pode votar em breve um projeto que estabelece condições de trabalho específicas para mulheres com câncer de mama, incluindo aquelas em tratamento ou em período de remissão. A proposta autoriza a adoção de medidas para flexibilizar as condições de trabalho, como teletrabalho, redução da jornada, horários flexíveis e apoio psicossocial sem redução salarial. Além disso, institui o selo rosa para reconhecer empresas que adotarem práticas inclusivas e não discriminatórias. Durante a leitura do relatório na Comissão de Assuntos Sociais, o senador Flávio Arnes, do PSB do Paraná, ressaltou que o trabalho pode contribuir efetivamente para a saúde mental de quem enfrenta o câncer de mama.
26: É comprovado que se manter ocupado e produtivo representa um grande apoio psíquico aos pacientes de câncer ao obstar ou ao menos dificultar o advento de depressão que muitos muitas vezes os acometem.
23: A Comissão de Constituição e Justiça do Senado pode votar o projeto de lei do senador Chico Rodrigues, do PSB de Roraima, que muda a contagem de prazos para manifestação da Fazenda Pública, do Ministério Público e da Defensoria Pública em processos de inventário. Pela proposta, os prazos passam a ser contados em dias corridos, incluindo sábados, domingos e feriados. Atualmente, a contagem é feita apenas em dias úteis. O relatório do senador Jorge Cajuru, do PSB de Goiás, recomenda a aprovação do projeto.
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23: Na hora de votar, além do celular, o eleitor precisa deixar outros equipamentos eletrônicos fora da cabine, como relógio inteligente e óculos com câmera. A proibição vale até para aparelhos desligados e foi reforçada pela Justiça Eleitoral para garantir o sigilo do voto. Repórter Marcela Cunha.
13: Não é só o celular que deve ficar fora da cabine de votação. Com o avanço de dispositivos cada vez menores e mais conectados, a Justiça Eleitoral detalhou as regras para impedir que novas tecnologias comprometam o sigilo do voto. A proibição também vale para máquinas fotográficas, filmadoras, relógios e pulseiras inteligentes, óculos conectados, fones de ouvido, câmeras corporais e microcâmeras. A medida busca evitar que equipamentos capazes de registrar ou transmitir informações sejam usados para revelar a escolha do eleitor. Também ajuda a combater a compra ou a coação de votos ao impedir a produção de uma prova da opção registrada na urna, como lembrou a senadora Damares Alves, do Republicanos do Distrito Federal.
14: A legislação é muito clara. O voto, ele é secreto.
13: Quem se recusar a entregar o equipamento aos mesários não poderá votar até cumprir a orientação. O caso será registrado em ata e, se necessário, a força policial poderá ser acionada. Já equipamentos de acessibilidade e tecnologias assistivas continuam permitidos.
23: Com trabalhos técnicos de Eliseu Caires, o Jornal do Senado fica por aqui. Acompanhe agora as notícias da Câmara dos Deputados. Boa noite e até amanhã.
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16: Mulher que delatar violação de medida protetiva poderá ter escolta policial.
17: Deputados esclarecem a atuação do Ministério Público em pedido de pensão.
16: Escolas devem informar suspeita de trabalho infantil ao Conselho Tutelar.
17: Avança projeto que aumenta a punição para corridas ilegais em vias públicas.
16: Boa noite. A Comissão de Viação e Transportes aprovou penas mais rígidas para quem participar de corridas ilegais em vias públicas. A repórter Kate Nayane traz mais detalhes sobre o que agora será analisado pela Comissão de Constituição e Justiça.
27: O projeto de lei que aumenta as punições para os chamados rachas foi aprovado pela Comissão de Viação e Transportes da Câmara dos Deputados. Pela proposta, a multa pela prática de corridas ilegais em vias públicas passa de 2.934 para 4.402, além da suspensão do direito de dirigir e apreensão do veículo. O aumento do valor da multa também se aplica para quem promover ou participar de eventos que envolvam manobras perigosas, corridas ou disputas em vias públicas sem a permissão da autoridade de trânsito. O texto aprovado também agrava as penas. Caso a infração ocorra próximo de escolas, hospitais, locais de embarque e desembarque de passageiros, ruas estreitas ou onde exista grande concentração de pessoas, as penas passam de 3 a 6 anos para reclusão de 4 a 8 anos em caso de lesão corporal grave e de 6 a 12 anos em caso de morte. O relator da proposta, deputado Hugo Leal, do PSD do Rio de Janeiro, defende que infrações como estas não devem ser tratadas como acidentes.
28: Inclusive, no caso de lesão corporal ou morte, aí sim, responsabilidade por homicídio. Homicídio, essa é nossa principal mudança, principal alteração, é que quando uma prática ilegal dessa natureza, o resultado dela é o homicídio, nós temos que tratar esse indivíduo como um homicida, não como um acidente de trânsito.
27: Em seguida, o projeto de lei que aumenta as punições para quem pratica significa corridas ilegais em vias públicas, será analisado pela Comissão de Constituição e Justiça. Da Rádio Câmara de Brasília, Kate Nayane.
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1: Economia.
3: Afonso Mota, do PDT do Rio Grande do Sul, destaca a importância da lei que reduz as alíquotas do PIS/PASEP e da COFINS para a indústria química e petroquímica. O deputado ressalta que o setor recolhe aproximadamente 40 bilhões de reais por ano em impostos.
4: Afonso Mota avalia que a redução dos tributos tem fortalecido uma atividade estratégica para a economia brasileira diante da concorrência internacional. O parlamentar reitera que a medida cria condições para que o setor continue contribuindo para o desenvolvimento do país.
3: Marcos Aurélio Sampaio, do MDB do Piauí, defende o projeto que acaba com a cobrança pelo uso da rede de distribuição de energia elétrica para microgeradores de energia solar. O texto garante isenção permanente aos consumidores que injetam energia excedente na rede.
4: A proposta estende a isenção a todos os usuários de fontes renováveis, independentemente da data de adesão. No entendimento de Marcos Aurélio Sampaio, a medida garante segurança jurídica e incentiva a democratização da energia limpa.
1: Agricultura.
3: O projeto de Renilson Nicodemos, do MDB do Pará, estabelece um período de paralisação temporária na colheita do açaí e cria um seguro para os extrativistas do fruto. A ideia é pagar aos trabalhadores um salário mínimo por até 4 meses no ano para permitir a regeneração natural das palmeiras.
4: Na visão de Renilson Nicodemos, a medida garante a sustentabilidade ambiental e assegura renda às famílias extrativistas no período de entressafra. A proposta prevê ainda ações para diminuir os acidentes de trabalho na subida dos açaizeiros e modernizar as técnicas de manejo.
1: Relações Exteriores.
3: Felipe Martins, do PL Tocantinense, apoia a criação da Frente Parlamentar Mista pela Integração Continental e Desenvolvimento Sul-Americano. O objetivo do colegiado é elaborar iniciativas de conexão produtiva, digital e institucional entre os países do continente.
4: De acordo com Felipe Martins, o grupo vai articular com governos estaduais, municipais e a sociedade civil para ampliar o protagonismo do Brasil na América do Sul, promovendo o intercâmbio tecnológico e o crescimento socioeconômico.
1: Segurança Pública.
3: A Comissão de Segurança Pública aprovou uma escolta policial para mulheres vítimas de descumprimento de medida protetiva. O repórter Luiz Cláudio Canuto explica a questão.
15: A Comissão de Segurança Pública e Combate ao Crime Organizado aprovou o projeto que prevê escolta policial para mulheres que denunciarem descumprimento de medida protetiva. Pela proposta, a escolta deveria ser concedida quando houvesse risco à integridade física. A proposta muda a Lei Maria da Penha e também a lei que disciplina a proteção de vítimas e testemunhas ameaçadas. O colegiado aprovou a versão da relatora, deputada delegada Ione, do Avante de Minas Gerais. Segundo ela, o objetivo é fortalecer a proteção das vítimas no momento em que procuram as autoridades para comunicar que o agressor desrespeitou a decisão judicial. O texto aprovado amplia o alcance da proposta original e incorpora a proteção da escolta a um conjunto mais amplo de medidas protetivas na Lei Maria da Penha. A proposta original da deputada Rogéria Santos, do Republicanos da Bahia, previa a obrigatoriedade de escolta policial para a mulher que comparecesse à delegacia para denunciar o descumprimento de medida protetiva de urgência. Pelo texto aprovado, a adoção de escolta policial deixa de ser uma medida automática e passa a depender de avaliação técnica do risco enfrentado pela vítima. Entre os critérios poderiam ser considerados o histórico de violência praticada pelo agressor, a gravidade das ameaças e a possibilidade de novas agressões. Segundo o Conselho Nacional de Justiça, a cada 45 segundos, uma mulher recebe a proteção judicial. O projeto tramita em caráter conclusivo e aguarda indicação de relator na Comissão de Defesa dos Direitos da Mulher. Em seguida, passará pela Comissão de Constituição e Justiça. Da Rádio Câmara de Brasília, Luiz Cláudio Canuto.
4: Franciane Baier, do Republicanos do Rio Grande do Sul, apoia projeto que destina 30% da arrecadação de apostas de cota fixa ao Fundo Nacional de Segurança Pública. A proposta também reserva, no mínimo, 30% do fundo para o combate à violência contra a mulher.
3: Franciane Baier informa que os recursos vão financiar ações como monitoramento eletrônico de agressores, patrulhas especializadas e casas de acolhimento. Para a deputada, a medida garante orçamento contínuo para interromper os ciclos de agressão às mulheres.
4: Projeto de lei quer proibir a nomeação ou contratação de pessoas condenadas por crimes sexuais contra crianças e adolescentes para cargos ou funções públicas. De autoria de Júnior Lourenço, do MDB do Maranhão, a medida valeria para órgãos públicos, empresas estatais e contratos de prestação de serviços.
3: A proposta determina ainda que a proibição só será aplicada após condenações definitivas. De acordo com Júnior Lourenço, a iniciativa reforça a proteção de crianças e adolescentes e a integridade da administração pública.
4: Misael Varela, do PSD de Minas Gerais, apoia a proposta de emenda à Constituição que reduz a maioridade penal de 18 para 16 anos. A mudança visa punir, com mais rigor, menores envolvidos em crimes hediondos e em casos de violência extrema contra pessoas e animais.
3: Misael Varela pondera que a responsabilização penal vai depender de laudo técnico que comprove a capacidade do jovem de entender a gravidade do ato. Para o deputado, a proposta evita a impunidade em casos de extrema violência.
4: Exigir vídeo monitoramento e punir a omissão de casos de agressão contra crianças e adolescentes em creches e escolas é a proposta de delegado Bruno Lima, do Podemos de São Paulo. O texto ainda impõe pena para os dirigentes que deixarem de notificar casos suspeitos.
3: Delegado Bruno Lima argumenta que crianças pequenas muitas vezes não conseguem relatar abusos, o que exige provas objetivas. O parlamentar pondera que as câmeras devem ficar restritas às áreas comuns, prevendo penas mais duras para maus-tratos em creches.
4: André Fernandes, do PL do Ceará, apresentou o projeto que determina a queima completa como único método para destruir entorpecentes apreendidos e plantações ilícitas. Pela proposta, a destruição deve ser gravada em vídeo com registro de geolocalização.
3: Na avaliação de André Fernandes, métodos atuais como enterramento não garantem a destruição total dos materiais apreendidos. Para o deputado, a incineração evita que drogas e lavouras voltem ao mercado ilegal por falhas no descarte policial.
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1: Justiça.
4: Os deputados aprovaram um projeto que esclarece a atuação do Ministério Público em pedido de pensão alimentícia. A repórter Paula Bittar explica os detalhes.
5: A Comissão de Constituição e Justiça da Câmara aprovou uma proposta que inclui no Estatuto da Criança e do Adolescente uma regra autorizando o Ministério Público a pedir judicialmente pensão alimentícia em favor de crianças e adolescentes. Pela proposta, isso poderá ocorrer mesmo que os pais continuem exercendo seus direitos e deveres legais em relação ao filho, que a criança ou adolescente não esteja em situação de risco e que exista a defensoria pública na comarca. O objetivo é transformar em texto legal um entendimento que já é adotado pelo Superior Tribunal de Justiça. A relatora na CCJ, deputada Maria Arraes, do PSB de Pernambuco, destacou que a proposta não traz uma inovação substancial, mas confere maior precisão ao texto legal ao incorporar orientação jurisprudencial já consolidada, promovendo segurança jurídica, uniformidade interpretativa e previsibilidade na atuação dos órgãos responsáveis pela tutela dos direitos infanto-juvenis. De acordo com o Estatuto da Criança e do Adolescente, o Ministério Público pode promover ações de alimentos em favor de crianças e adolescentes, mas a lei não explicita que essa atuação independe da situação familiar da criança ou adolescente, da existência de situação de risco ou da disponibilidade da Defensoria Pública. A autora do projeto, deputada Laura Carneiro, do PSD do Rio de Janeiro, explicou que parte da doutrina tem uma visão distorcida sobre o tema e seu objetivo foi deixar a regra bem clara.
6: O Ministério Público precisa poder pedir alimentos quando eles são de interesse do menor, quando as crianças estão em vulnerabilidade, quando as crianças precisam dessa ajuda do Estado. Na prática, o que a gente faz é colocar agilidade numa rede de proteção que é muito importante para as crianças. Porque a gente sabe que a justiça tem o seu próprio tempo, ela demora, mas a fome, essa não tem tempo.
5: A proposta, que inclui no Estatuto da Criança e do Adolescente uma regra autorizando o Ministério Público a pedir judicialmente pensão alimentícia em favor de crianças e adolescentes, pode seguir agora para a análise do Senado, a menos que haja recurso para votação antes pelo plenário da Câmara. Da Rádio Câmara, de Brasília, Paula Bittar.

0: Big Techs, garantindo mais espaço para pequenos concorrentes.
1: Dr. Ismael Alexandrino, do PSD de Goiás, quer estabelecer diretrizes mais rigorosas para a classificação indicativa de desenhos e animações digitais. A proposta obriga emissoras e serviços de streaming a barrar produções com cenas de violência, humilhação ou duplo sentido.
0: Dr. Ismael Alexandrino lembra que o uso indiscriminado de telas por bebês e crianças pequenas traz prejuízos ao desenvolvimento cognitivo e emocional. Ele defende que as plataformas de vídeo auditem seus catálogos sob pena de multas milionárias e suspensão da empresa.
1: Pastor Eurico, do PSDB de Pernambuco, cobra do governo explicações sobre denúncias de interferência na eleição do Conselho Regional dos Técnicos Industriais da Terceira Região. Ele quer saber se o Ministério da Ciência, Tecnologia e Inovação apoiou uma das chapas concorrentes em Pernambuco e na Paraíba.
0: Pastor Eurico pede detalhes sobre agendas, manifestações públicas e uso de recursos do Ministério em favor de candidatos. Segundo o parlamentar, denúncias apontam quebra dos princípios da impessoalidade, neutralidade, além de possível abuso de poder político.
2: Direitos Humanos.
1: A comissão aprova projeto que obriga as escolas a comunicarem suspeitas de trabalho infantil ao Conselho Tutelar. A reportagem é de Agui Pontes.
3: A Câmara dos Deputados debate fazer com que as escolas sejam obrigadas a comunicar ao Conselho Tutelar suspeitas de trabalho infantil. A proposta, apresentada pelo deputado Amon Mandel, do Republicanos do Amazonas, insere a mudança no Estatuto da Criança e do Adolescente. Segundo a proposta, já aprovada pela Comissão de Educação, a suspeita ou comprovação da prática de trabalho infantil precisa ser apontada pela instituição de ensino, especialmente se envolver uma criança de até 12 anos. A Constituição já prevê o contato da escola com o Conselho Tutelar, em caso de maus tratos ou faltas excessivas e injustificadas à escola. Segundo a relatora na comissão, deputada Franciane Baier, do Republicanos do Rio Grande do Sul, a escola é estratégica para dar esse primeiro alerta.
4: A escola é muitas vezes o primeiro lugar onde os sinais de exploração aparecem. E ao tornar essa obrigação expressa na lei, damos mais agilidade para que o Conselho Tutelar seja acionado e as medidas de proteção sejam tomadas o quanto antes.
3: A Constituição proíbe o trabalho para menores de 16 anos, salvo na condição de aprendiz, que o jovem pode desempenhar a partir dos 14 anos. Segundo um estudo recente do Fórum Nacional de Prevenção e Erradicação do Trabalho Infantil, 1 milhão e 650 mil crianças e adolescentes estão tendo sua força de trabalho explorada no Brasil. A proposta que prevê a denúncia do trabalho infantil pelas escolas ao Conselho Tutelar será analisada pela Comissão de Previdência, Assistência Social, Infância, Adolescência e Família. Da Rádio Câmara de Brasília, Agui Pontes.
0: Márcio Alvino, do PL de São Paulo, enaltece o trabalho da APAE, Associação de Pais e Amigos dos Excepcionais, na inclusão e na defesa dos direitos das pessoas com deficiência. Ele ressalta a atuação de profissionais, voluntários e famílias no apoio a milhões de brasileiros.
1: Márcio Alvino defende o fortalecimento das APAEs por meio de mais recursos e de políticas públicas voltadas às pessoas com deficiência. Vice-presidente da Frente Parlamentar em Defesa das APAEs, o deputado reafirma o compromisso de apoiar as instituições presentes em todo o país.
2: Educação.
0: O projeto de Geraldo Mendes, do União do Paraná, prevê o abono de até 3 dias de faltas escolares por mês para alunas com deficiência durante o período menstrual. A medida dispensa atestado médico, bastando a notificação da família à instituição de ensino.
1: Geraldo Mendes argumenta que dores intensas tornam a frequência escolar dolorosa para muitas adolescentes com deficiência. Para ele, a dispensa de laudo mensal evita filas desnecessárias nos postos de saúde e assegura o direito à educação sem reprovação por falta.
0: Fomentar o hábito da leitura e ampliar o financiamento de bibliotecas públicas é o objetivo de projeto de Amaro Neto, do PP do Espírito Santo. O texto permite que empresas e pessoas físicas usem deduções no imposto de renda para apoiar a compra de livros, feiras literárias e acervos digitais.
1: Amaro Neto argumenta que o país ainda enfrenta gargalos no acesso à literatura e na preservação de espaços culturais. Ele diz ainda que a proposta estimula a cooperação entre a iniciativa privada e o governo para modernizar estruturas de bibliotecas públicas do país.
0: Termina agora.

0: Ora, o jornal Câmara dos Deputados, produzido pela Rádio Câmara com trabalhos técnicos de Wellington Teles e apresentação de Luciana Vieira e Val Monteiro. Boa noite.
1: A Voz do Brasil volta amanhã. 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

0: 10 e 3.
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0: 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Olá pessoal, muito prazer, excelente quinta-feira, eu sou Jonatas Gonçalves e esse é o The Music of Time, com grandes sucessos para recordar e matar saudades.

0: Bloco do The Music of Time, George Macrae com You Don't Know, Madonna com Wisdom of This Girl, Liverpool Express com You Are My Love e de Bonnie Tyler com It's a Hearty. Na sequência tem Hathaway com What Is Love.
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Segundo bloco da nossa viagem ao túnel do tempo, George Markham com Fred Figury, Boyzone, Baby Can I Hold You, Credence to Have or Ever, Cindy Ren e de Hathaway com What Is Love. Na sequência, na metade do The Music of Time, a gente curte o sucesso de Mercy Michael Jackson. Aqui no The Music of Time, a gente volta já.

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Metade do The Music of Time, Lucifer com Self Pity, Eric Clapton com Wonderful Tonight e Diaba Tiquitita. Na sequência tem The Hollies, muito sucesso, essa daqui bonita, é Where Is My Brother. Já já tem mais, a gente continua no próximo bloco, segura aí.

0: 11 e 1.
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No quarto bloco do The Music of Time, Totolia, Cheyenne, Dejaria Tudo, Carl Douglas com King of Form Freedom. Na sequência tem Glad Night com For Once in My Life. A gente continua com muita saudade na próxima sequência do The Music of Time.

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0: Penúltimo bloco, Steve McLean com Sweet Songs, What's My Beautiful Music, Demis Russell, Somebody Soon to Hear, Paul McCartney com No More Loving Tonight e Gladys Knight for Once in My Life. Na sequência tem Sex Years. No último bloco da nossa estação do The Music of Time.
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0: Último bloco da quinta-feira, New Kids on the Block com Please Don't Go Girls, Clint Prince com Lawrence in the Everything, Backstreet Boys com Largent in the Life e The Renfield Sex Series. Apresentamos
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0: A gente se encontra amanhã, sexta-feira, nesse mesmo horário, com mais uma edição para recordar e matar saudades. Fica com Deus. Tchau, gente.
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0: 3h55.
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Sorria! Quinta-feira, dia de alegria. Sorria, quintamos no rádio. Hoje é quinta-feira, dia de alegria. Bom dia! Hoje é quinta-feira. Quinta-feira gostosa. Quinta-feira, tamo juntos no rádio,

0: Maravilhosa, quinta-feira maravilhosa. Bom dia!
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2: Alô?
3: Alô?
1: Alô? Alô, bom dia!
0: Bora zapear, bora falar com a cabocrada que vai despertando, que vai acordando para mais um dia. Estamos vivendo a quinta-feira super gostosa. Alô, bom dia, alegria!
4: E aí, Sérgio Fontenelle, bom dia! É o Chicão Francisco de São Carlos.
0: Ô, Chicão!
4: Parabéns pelo programa.
0: Obrigado.
4: E manda um alô pra mim aí. Põe no ar aí.
0: Sempre.
4: Pra ver aí. E bom dia pros seus ouvintes. Parabéns pelo programa, viu? Muito maravilhoso. Gosto muito do seu programa. Tô sempre ligado, meu amigo.
0: Tamo juntos. Hoje já acordou na primeira hora, né, ô meu amigo Chicão? Você tá sempre cochilante, nego. Desperta com nós.
5: Bom dia, Fontenelle. Tudo bem, meu amigo?
0: Bom demais.
5: Sou eu novamente, Vitor, de Resende.
0: Seja sempre
5: bem-vindo. Deixar um abraço pra todo mundo.
0: Legal.
5: E quando você puder, você toca aquela pra gente do Léo Magalhães, Cama Separada.
0: Rapaz, aí é caprichadona, a gente capricha. Toca pra você, meu amigão, na hora. Alô, bom dia.
6: Bom dia, Sérgio Fontenelle.
0: Bom dia, alegria.
6: Uma ótima quinta-feira.
0: Obrigada, amiga.
6: Deus abençoe seu dia.
0: Sempre.
6: E todo mundo.
0: Amém.
6: Quero ouvir uma música. Zé de Camargo Luciano.
0: Vou caprichar pra você, viu?
6: Pode ser qualquer uma.
0: Deixa com nós.
6: Mano, pra todos que gostam.
0: Ah, isso.
6: Todos os sítios, chácaras, fazendas.
0: A turma das chácaras.
6: Todas as pessoas desse Brasil.
0: Valeu, Silvana, tá em Descalvado. Bora juntos de Léo Magalhães, Cama Separada. É moda boa, toca no alô, bom dia. Joga uma água nessa cara, bora despertar, tá na hora. Bora acordando, gente.
7: Estica
0: o corpo.

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1: 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Madalena tá em Bom Despacho, Minas Gerais. Silvana tá em Campinas e o Edson está em Araraquara.

0: De Camargo e Luciano, Andorinha machucada, o Paulo Figueiredo está em Santarém, ligadão com o Fontenelle, né, meu amigão? Tudo de bom pra você. Silvana tá em Descalvado, tá por cá também, sempre despertando cedinho com nós. Ah, o Jurildes, né? Tá com nós também. Jurildes Alves está em Urilândia do Norte, no Paranazão, tá por cá. Sandra tá em Curitiba, aquele abraço. Abraço, meu bem, tudo de bom pro seu Ernesto Leal, está em Taubaté.
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2: Bom dia, moçada. No Centro do Agro de hoje, vamos falar da riqueza maior da fazenda: a água. Sem água, o agro não caminha. E o segredo para nunca faltar água no seu bebedouro é a recuperação das nascentes. Coisas simples, como cercar a área para o gado não pisar, plantar árvores nativas em volta, fazem a mina renascer e correr forte o ano inteiro. Cuidar da nascente é garantir a sobrevivência da propriedade durante a seca. Lembre-se, quem planta água, colhe fartura, em qualquer época do ano. E se for o Centro do Agro, um ótimo dia de trabalho para você.
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0: Em música boa na sua quinta-feira, abraçando aqui a minha amiga Edneia em Campo Verde, tá no Mato Grosso. Marilene está em Ubá. Marilene Lima, alô Ubá. Suzão de Minas tá por cá também, Poços de Caldas. A Ivani, a Leila Machado tá em São João del Rei. A Elizabeth Guimarães está em Barra Bonita, São Paulo. Paulo, despertando com Fontenelle, o Cleudes Luiz em Extrema, Minas Gerais, Amelinho Vendrame, Jaguariúna, meu amigo Dejanir em Presidente Prudente. Boa quinta pra todo mundo.

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1: O número 1 em música boa, o número 1 em moda caprichada. O Dimas está em Salto, o Luiz está em São José dos Campos, o João Luiz está em Aiquara, na Bahia. Alô, meu amigo Max está em Braslândia, Mato Grosso do Sul.

0: Essa é a Roberta Miranda, a majestade, o sabiá. No Alô, bom dia.
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0: Bom dia, alegria. Boa, boa quinta pra todo mundo. Bora zapiar por cá. Alô, bom dia.
3: Alô, bom dia, Fontenelle. Sou Isanete, de Nortelândia, Mato Grosso.
0: Oi, Isanete.
3: Gostaria de ouvir a música Canarinho Prisioneiro.
0: Essa é bonita.
3: Abençoada, iluminada quinta-feira. A todos.
0: Amém pra todos nós, tudo de bom pra você, que Deus te abençoe sempre, meu amor. Alô, bom dia.
4: Aqui é o Antônio, aqui de São Sebastião da Bela Vista, sul de Minas.
0: Antônio,
4: mandou uma moda pra nós.
0: Agora, nego.
4: É, tri parada dura, o homem traído, não sabe o que faz.
0: Rapaz, não sabe mesmo não, viu, nego, velho? O trem fica doido demais da conta. Alô, alô, bom dia.
5: Bom dia, Fontenelle. Bom dia. Aqui é Manuel de Caen, na Bahia.
0: Ô, Manuel.
5: Toca aí, meu irmão, uma música de Teodoro Sampaio, Caranhão da Madrugada.
0: Que legal.
5: Vai oferecer a toda a galera que tá ligada na sua programação.
0: Aô, meu irmão, você pede, nós toca, hein, Teodoro Sampaio, Garanhão da Madrugada, na quinta-feira gostosa do rádio.
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2: É moda boa pra você começar bem o dia, não é mesmo, minha amiga Mari Lércia de Oswaldo Cruz, já com nós no começão do nosso dia. A Sandra lá de Curitiba mandou aqui a foto de um bolo pra mim, que eu vou falar pra você, você quer judiar de nós logo cedinho com esse bolo bonitão aqui, é cenoura com chocolate com cafezinho no começo do dia. Gente, não tem pra ninguém não, viu? Manuel Alves tá em Caim, tá na Bahia. Rio do Almeida, Oriximiná no Parazão, tá ligadão com nós na quinta-feira gostosa. 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Bom dia!
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Franco Rei, Paraná, Canarinho Prisioneiro no Caprichadão número 1 do seu rádio na quinta-feira. Sensacional, gente. Quintamos, né? Em alto e bom som no rádio. Bom dia pra você que tá acordando, você que tá trabalhando, você que já tá na lida. Aquele abraço, caminhoneiros. Você do bruto do volante grande, motoristas de aplicativos. Você tá leitada, você que tá aí, ó, no pé do eito, né, gente? É movimentando a locomotiva do país. 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
2: Quinta-feira, tá chegando o final de semana, hoje faz 7 dias, né? Que o Rick foi enterrado, mas continuando aqui a homenagem que a gente tá fazendo para ele, desejo para você, ouvinte do Alô Bom Dia, um bom dia, e também você que acompanha o amigo Sérgio Fontenelle, aqui quem fala com vocês é o Dinei Sertanejo, e hoje eu vou trazer uma moda que é uma composição que eu acho muito bacana, principalmente com a interpretação do João Paulo e Daniel. Essa moda é composição do João Paulo e do Rick, e ficou muito conhecida com João Paulo e Daniel, e não perde em nada para moda nenhuma aí da música sertaneja, pois ela relembra aquelas modas feitas, né, com qualidade. Poeira da Estrada, do Rick e João Paulo, interpretação do João Paulo e Daniel. E essa moda é composta por dois saudosos, né? Agora o Rick tá junto com o João Paulo, com certeza, mas a sua obra vai ficar eternizada. Uma ótima quinta para vocês, que Deus abençoe, até amanhã, tchau!

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2: Música e alegria no começão do seu dia. Luciana tá com a gente em Botuverá, Santa Catarina. Abraço pra você também, pro seu esposo, tá, meu bem? Zé, ô Zé, tá em Porto Ferreira, São Paulo. Patrícia, tá no Alto do Taquari. Fala, Juras, tá em Parapuã, tá com nós. O José Santana em São Luís do Paraitinga. Toda

0: Roberto Carlos, no Alô Bom Dia, todas as manhãs, bom dia pra você, boa quinta-feira, Brasil.
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0: Bora zapear pelo Brasil, bora falar com a cabocrada que vai despertando com nós. A turma vai acordando e a gente já vai comunicando com você, né? Alô, bom dia.
3: Alô, bom dia, Fontenelle. Aqui é Adalberto de Recife.
0: Adalberto, você tá bom?
3: A sintonia do seu programa.
0: Bom demais.
3: Vou enviar um alusão pra minha esposa Célia.
0: Legal.
3: A minha mãe Dulcinea, lá na Veneza Brasileira, cidade do Recife.
0: Maravilha.
3: E a toda a minha parentada do Norte e Nordeste.
0: Legal.
3: Abraço, saúde, sucesso e tudo de bom pra você, Fontenelle.
0: Tudo de bom pra todos nós, nego véi. Alô, bom dia.
4: Bom dia, Fontenelle.
0: Bom dia.
4: Por cá é o Paulinho.
0: Ô, Paulinho.
4: O Jeca de Taubaté.
0: Aí sim.
4: Aquele abraço, tô aqui de orelha em pé escutando você.
0: Legal.
4: Abraço pra todo o pessoal que tá aí escutando, especialmente lá pro nosso Jeca do Paraná lá.
0: Jeca do Paraná.
4: Vai de 0 a 100 pra não esquecer de ninguém. Vamos pra lá. Abraço,
0: bora, Paulinho bora. Jeca. Alô, Paulinho Jeca, tudo de bom pra você, nego velho? Alô, bom dia.
5: Bom dia, meu amigo Fontenelle, Marques Pedralva.
0: Bom.
5: Quero ouvir uma música do Milionário Zé Rico.
0: Aí é moda.
5: É... Canarim de Peito Amarelo.
0: Ah, tá chegando no rádio, na quinta-feira gostosa, recordando os grandes sucessos da música sertaneja.
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2: É música e alegria no começo do seu dia. Você vai acordando com nós, vai despertando, vai pedindo sua moda. Fontenelle vai tocando, às vezes não, né? É muitos pedidos atrasados, não é mesmo? O Juca Romão em Belo Vale, o Fábio Júnior está em Jacundá, aquele abraço. Washington Novaes está com a gente lá em Nortelândia, Helenice Silva, Arenápolis, o Dirce seu da farmácia, já tá tomando aquele cafezão gostoso, o mineiro de Goiás tá em Santarém, o Biro da Pesca também tomando aquele cafezinho gostoso, né? O Valdilson em Nova Serrana, Minas Gerais, Vandésio, tá em Buritizeiro, Anderson Bisoli tá com nós em Oswaldo Cruz, interior paulista. 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É você tinindo e buzinindo no Alô Bom Dia. O caprichadão número 1 do seu rádio. Bom dia, alegria.

0: Paraná. Quem será seu outro amor no Alô Bom Dia, o caprichadão número um do seu rádio, que vai despertando você na quinta-feira, fim de semana se aproximando, e nós estamos por cá. José é Fogaça, é isso? Está em Pitanga, né, Zé? Aquele abraço. O Oséia está em Porto Feliz, o Joaquim está em Sinop, Luiz Mutuca está em Resende. Ô, Luizão, fecha com nós, negão. Ó, o Danilo tá em Caldas Novas, e aí, Danileira, firme com nós no pé do eito. Wagner Costa em Mineiros, no Goiás também, tá por cá o Oswaldinho Santo em Garaçu, São Paulo, Pablo Pinho tá em Piquete, alô Pablinho, bom dia. A Trindade tá em São João del Rei, tá com Fontenelle também, a Maria Escobar em Caraguatatuba, Flávio Serafim Ribeirão Preto, o Fortaleza tá em Arenápolis, a Daiana tá em Plenura, aquele abraço, Silvana Esteves, em Três Rios, Antônio Feitosa, Paragomim, Nazoberon Oliveira, tá no Arujá, tá todo mundo por cá, bom dia.
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4: 4h55.
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2: Deus abençoe você e toda a sua família. Mais uma quinta-feira abençoada, começando aqui no Alô Bom Dia com Sérgio Fontinelli. Uma palavra muito bonita de Paulo e a qual ele está preso, né? Eu prisioneiro no Senhor. Eu prisioneiro no Senhor. E ele faz uma exortação à comunidade. Com toda a humildade, mansidão, suportai-vos uns aos outros. E ele fala muito sobre a unidade, vocês precisam ser unidos. Provavelmente nessa comunidade estava começando a ter divisões. Ah, mas por que aqui ele faz isso, aqui ele faz aquilo outro? Muito comum, muito igual ao que tem muitas vezes dentro das nossas igrejas. Ah, mas por que que aquele faz isso? Por que que aquele tem aquele direito? Ei, papapá, papapá. E Paulo, ele está começando, olha, gente, aplicai-vos a guardar a unidade pelo vínculo da paz. E aí Paulo começa a dizer para eles, vocês precisam começar a entender que todo mundo faz parte do mesmo corpo, há um só corpo. Todos vocês têm o mesmo espírito, não é um espírito para o Frei Gilson, um espírito para você, outro espírito para o outro, não, é o mesmo espírito, um só espírito. E outra, todos nós vamos para o mesmo céu, não tem um céu para mim, um céu para você, um céu para o outro, não, como também uma só a esperança a qual foste chamados. E outra, não existe um senhor para o Frei Gilson, um senhor para você, um senhor para o outro, não, é

0: é o mesmo reino que a gente busca. Deus me concedeu dons para edificação do reino. Pai, Filho e Espírito Santo. Amém.
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0: Eu quero clamar agora por você, quero clamar pela sua família. Vem, Espírito Santo, enche todos os que estão acompanhando este programa agora. Libera, Senhor, para esta pessoa o que ela mais precisa, para o corpo e para a alma. Libera, Senhor, curas e libertações em nome de Jesus para esta pessoa que escuta e para toda a sua família. Eu clamo a tua poderosa bênção. Visita agora com bênção de proteção, a bênção que só o Senhor pode dar. Abençoe-vos o Deus Todo-Poderoso, Pai e Filho e Espírito Santo. Amém.
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2: De volta amanhã no Alô Bom Dia. Agora tem Zé Caboclo e Caboclinho. Meu rincão, já anota o dia e o horário. Manda aqui pra mim, tá bom? Bom dia.
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No começão do seu dia, boa quinta! Ô Elisandra, tá com nós no alto do Taquari, acompanhando o Fontenelle. Em Araraquara, quem está comigo é a Silvana. Alô, turma de Pirassununga, o Ednei e o Márcio, bom dia, bora acordar, boa quinta! Alô, Elivelto, tá com nós em Cuiabá. Alô, Pedro, em Remanso, Bahia.

0: Trio Parada Dura, Homem Traído no Alô Bom Dia, Boa Quinta.
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0: Bom dia, alegria, muita moda boa pra você começar bem a sua quinta-feira, fim de semana, já batendo as portas, né? Bora saber quem está aqui do outro lado pra falar com Fontenelle. Alô, alô.
3: Oi, Fontenelle, bom dia. É o João Marcelo de Mogaçu.
0: Ô, João.
3: Tudo bem?
0: Tudo.
3: Toca pra mim o Lourenço Dorival, 1900 antigamente. Boa. Por favor, eu tava oferecendo pra vocês aí, pra o pessoal do rádio.
0: Boa.
3: E todos os ouvintes.
0: Obrigado, irmão.
3: Seu, o pessoal de Mogaçu, minha esposa, tá, Fontenelle.
0: Um abraço, irmão.
3: Eu peguei um pendrive seu aí, ficou muito bom. Foi muito bom, viu?
0: Que legal.
3: Muitas músicas boas, sertaneja raiz.
0: Só moda. Dão caprichado, obrigado, viu, irmão? É bom você dar esse depoimento aqui pra nós.
4: Acabou, tudo de bom. Manda um modão pra nós aí, meu chapa.
0: Oi, irmão.
4: Clima aqui diretamente da capital paulista é chupa, pá, tchu-tchu.
0: Alô, tchê-tchê, bora lá, alô, bom dia.
5: Bom dia, meu patrão, tudo bom? Manda um alô pra nós Chique. Aqui, Max e Celcinho, aqui em Pauliceia, divisa com o Mato Grosso do Sul.
0: Boa.
5: E toca aquela moda pra nós, do Teodoro Sampaio.
0: Valeu.
5: Pitoco.
0: Pitoco tá chegando no Alô Bom Dia. É o Teodório Sampaio. Na quinta-feira, caprichadona do rádio. Você vai acordando com nós? Vai participando 0800 558 0057.

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3: Bom dia, alegria, bom dia, flor do dia. Quintamos, né? Em alto e bom som. 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

0: meu reino encantado, é o Daniel aqui no Alô, bom dia, o caprichadão número um do seu rádio, número um das nossas manhãs, do começo do nosso dia. 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Deixa eu mandar alusão aqui pro Maico, está com nós em Engenheiro Ribeiro, Minas Gerais. A Zilda tá em Mococa. Ô, Cauê, está em Jaguariaíva, Paranazão. O Wellington, aliás, é o Wellington mesmo, Batista em Costa Rica. Bom dia!
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5: E quem fala é Edilson de Braslândia, Distrito Federal. 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O sortudo aqui que ganhou o micro-ondas da dupla Léo Ribeiro e Pirani. Agradecer a dupla aí. E ao Fontenelle, esse programa aí top demais.
6: Meu nome é Débora Fernanda. Eu participei da promoção do Alô Bom Dia com o cantor Herbert Silva e ganhei um kit churrasco maravilhoso.
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3: Na maioria dos caminhões, o compressor de ar é um componente de grande importância. Garante o funcionamento perfeito dos freios. Sua troca por um modelo novo ou recondicionado não é difícil, mas é preciso ficar atento aos detalhes para não perder todo o serviço. O primeiro passo é verificar o sistema de admissão do ar. Se tiver alguma entrada falsa ou filtros saturados, vai danificar o compressor em seguida. Outro cuidado que a maioria ignora é a necessidade de trocar o óleo e o filtro do motor, principalmente se estiverem com alta quilometragem. Como a maioria dos compressores modernos são refrigerados a água, o sistema de arrefecimento deve estar com o líquido e o filtro em ordem. Antes da montagem, ainda é preciso verificar a regulagem do ar, seja por governador ou válvula, e fazer uma limpeza completa no circuito. É preciso lembrar que antes de falhar de uma vez, o compressor velho costuma ter desgastes nos anéis. O ar fica cheio de óleo e contamina tudo. Na hora da instalação, a correia e as polias precisam estar perfeitas. Se o acionamento for feito por engrenagens, fique atento ao sincronismo. Uma última dica é nunca usar silicone ou junta líquida no compressor. É comum esse material se soltar, entupir a lubrificação e destruir a peça. Quer saber mais sobre o mundo dos pesados? 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Aqui todo dia tem novidade para você.
0: Ah, tem muitas novidades. E uma delas é o João Torres, que está chegando, hein? Essa moda é bonita, casa sem caboclo. Aqui no Alô, bom dia. Boa quinta!
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1: Boa quinta, Maria Helena, tá em Mineiros. Em Porto Velho, o Anderson e também a Aparecida. Obrigado pela audiência, obrigado pela companhia. 0800 558 0057.
2: Pra

0: teve fim.
1: Rio Negro e Solimões, só lembranças. No Alô, bom dia, na quinta-feira mais gostosa do rádio.
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3: Alô? 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
2: Alô? 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
1: Bom dia, alegria, tudo de bom pra vocês? Bora pro WhatsApp. Alô, alô, bom dia.
4: Bom dia, Continente. Aqui é o Ernesto de Taubaté falando.
1: Oi, Ernesto, tá bom?
4: Já, ó, tem os famosos do Chitãozinho, Chororó.
1: Deixa pra mim.
4: Bom dia pra todos.
1: Bom dia, boa quinta aí pra todo mundo. Quem mais tá por cá? Alô, bom dia.
5: Bom dia, Fontinelli. Aqui é a Mari Lércia de Oswaldo Cruz.
1: Ô, Mari, bom dia, boa quinta pra você, meu bem. Tem gente aqui, ó.
6: Ô, Fontinelli, bom dia, Pai Jesus.
1: Amém.
6: Aqui é o Pablo Pinho de Piquete.
1: Ô, Pablo.
6: Ô, meu querido, toca uma moda pra mim do Tião Carreiro e Pardinho.
1: Agora.
6: Pode ser qualquer uma boa. Obrigado.
1: Vou caprichar pra você, irmãozão. Agora tem o Chitãozinho e o Chororó. Cowboy do Asfalto, de 1990. Ah, que gostoso. 0800-558-0057. Vai mandando pra cá sua mensagem, tá? Vai pedindo sua moda. A gente vai caprichando pra você aqui.

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2: É eu aqui no seu rádio comunicando com você, despertando. Isso é pra mais um dia, não é, José Pires? Está em Araraquara. Tá bom por aí, né, Zé? Aquele abraço. Manda alô aqui pro meu amigo, o meu irmãozão José Fracione. Está com a gente em Salinas, Minas Gerais. Abração. Adailton, tá com nós em São Paulo, né? O vovô Felício também tá por cá. João Domingues em Ibuguaçu. Um abração aí pra todo mundo. E olha só, eu quero falar com você, Cabocrão, que acordou nesta quinta-feira sentindo dores nos ossos, né? 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
2: 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O caprichadão número 1 do seu rádio vai participando, vai despertando com nós, tomando o seu cafezão e ouvindo o

0: Tião Carreiro e Pardinho é caprichadona do Alô Bom Dia de 1976. Essa moda é maravilhosa, ferro e fogo. Aqui no Alô Bom Dia, o caprichadão do seu rádio, o Paulinho Jeca tá em Taubaté. Já falamos de você aqui hoje, já sapequei seu áudio no ar. O Adalberto também tá em Taubaté. Meu amigo Reginaldo tá em Barra Mansa. Antônio em São Sebastião da Bela Vista tá com nós. A Selma em Iporá, no Goiás. Alô, minha amiga Rayana Isabel, em Araguari, Triângulo Mineiro. Ô, Triângulo Mineiro, aquele abraço. Roberto está em Indaiatuba. Um abraço pro Serginho lá em Andradas também, né? Mesmo acompanhando a gente. A Dejane Estela está em Santarém, no Parazão. Alô, meu amigo Vilmar Soares, em Pirapora. O Victor Augusto, em Resende. E Daísa Silva, em Monte Aprazível. Bom dia. Zé Freitas, em Poços de Caldas, e o Donizete tá em Catanduva. Zé Vicente, Araçoiaba da Serra, Oberon Oliveira no Arujá, Euricélia em Campo Verde, Mato Grosso. Vinícius está com a gente em Barranco, no Paranazão. Bom dia!
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4: Estamos contando a história do cantor Marcelo Teodoro Aguiar. Marcelo Aguiar, para os mais íntimos, né? Aliás, o Marcelo Aguiar, ele fez muito sucesso no começo da década de 90, tá? De 90 até 1993, quase 94, ele ainda estava tocando muito nas rádios. Mas aí apareceu um tal de Zezé de Camargo e andou regravando algumas músicas do Marcelo Aguiar. E aí essas músicas acabaram estourando e tocando mais nas rádios na voz do Zezé de Camargo. Tem algumas, mas a mais famosa é Entre Ele e Eu, que o Zezé gravou. Um bolero muito bonito, inclusive. Bom, a carreira do Marcelo já não estava aquela explosão mais. O ano era 1998. A Rede Manchete tinha tido um sucesso estrondoso com uma novela chamada Pantanal. Essa novela foi em 1990 para 91 e a novela foi um divisor de águas, né? Colocou a Manchete em primeiro lugar nas grandes capitais, desbancando a grande produtora de novelas na época, que era a TV Globo. E isso chamou muita atenção dos outros canais. E aí, o sertanejo em alta. A década de 90 foi década do sertanejo. Se você pegar aí as músicas mais bonitas, mais apaixonadas, final de 80, né, de 85 em diante, e o ano de 90 praticamente inteiro, né, só teve modão, só teve música boa. Aí, a TV Globo lançou uma novela mais ou menos parecida assim com o tema, né? Não igual ao Pantanal, mas parecida assim, trazendo o sertanejo pra tela, chamada América. Foi nessa novela que estourou música do Teodoro Sampaio, foi nessa novela que estourou música do Gini Geno, foi nessa novela que estourou música do Leandro Leonardo, tudo na novela América, em 1998. O que que aconteceu? A TV Record estava entrando na teledramaturgia, estava buscando um meio de entrar nisso. E aí lançou a novela Estrela de Fogo, mas para isso precisava de um cantor sertanejo. A TV Record foi atrás do cantor Daniel, não teve êxito, porque o Daniel fazia muito show naquela época, não tinha tempo. Foi atrás do Leonardo, o Leonardo também fazia muito show naquela época. Foi atrás do Luciano, parceiro do Zezé de Camargo, mas não deu certo. E aí, quem foi buscar? O Marcelo Aguiar. Olha a chance pintando para ele de novo. Aí o Marcelo Aguiar ficou na novela praticamente um ano. Foi uma das novelas mais longas das novelas brasileiras. A novela durou praticamente um ano. Se não me engano, ela chegou perto de 11 meses. E o Marcelo Aguiar entrou na cena novamente. E lá nos bastidores da novela, ele conheceu uma atriz. Essa atriz conquistou o coração dele, a Paula Sardá. E aí o que que aconteceu? O Marcelo se apaixonou, começou a namorar com a Paula Sardá. No meio da novela ele conheceu um rapaz e fez uma dupla com ele. Então ficou Marcelo Aguiar e Fernando, mas infelizmente não foi pra frente o trabalho dos dois. E a Paula Sardá, ela tinha um problema de saúde. Ela tinha um problema de saúde que precisava de uma cirurgia no rosto. E o Marcelo, ele estava muito apaixonado, ele queria muito ajudar aquela moça que ele enxergava nela a mãe dos filhos dele, né? O amor da vida dele. Então, ele começou a sofrer junto com ela, ele começou a andar junto com ela, a procurar, a fazer exames para que ela pudesse se livrar desse problema que ela tinha no rosto. Era um problema de cristais, né? A mulher tem muito isso, aquela deficiência óssea nos dentes, e aí formavam os cristais, e esses cristais incomodavam ali perto da mandíbula, e ela ficava praticamente paralisada de muita dor, né? E aí eles começaram a procurar exames médicos aqui e ali. Só que essa moça, ela é evangélica, ela era evangélica na época já. Ela frequentava a igreja Renascer em Cristo, que naquela época, e acho que até hoje, era dirigida pelo apóstolo Estevão Hernandes e a bispa Sônia Hernandes. E a Paula, ela chegou pro Marcelo e falou assim: ó, Marcelo, eu namoro com você, mas eu quero que você vá conhecer a minha igreja, eu quero que você vá lá pra gente poder, né, de repente, encontrar em Deus, né, o livramento, a cura para isso que está acontecendo comigo. E o Marcelo Aguiar, então, um dia, depois de muito convite, ele resolveu acompanhar a Paula em um culto evangélico, isso no ano de 1999. O que aconteceu? Eu conto para você amanhã, no último capítulo do Marcelo Teodoro Aguiar. Marcelo Aguiar!

0: defendendo uma tradição.
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2: 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Bom dia, alegria! Tudo de bom pra você, tá? Uma quinta-feira abençoada. Bora juntos no rádio.

0: Christian e Ralph, por causa de você, no Alô Bom Dia, o caprichadão do seu rádio.
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2: Alô?
1: Alô? Alô, bom dia.
0: Bora zapeando pelo Brasil, bora falar com a turma que vai acordando, despertando com nós. Quintamos! Vamos lá, alô, bom dia.
3: Muito obrigado, Fontenelle, de você lembrar. De mim.
0: Ô, minha amiga.
3: Muito obrigado mesmo.
0: Que é isso?
3: Grande amigo.
0: Ô, amiga, obrigado.
3: Que bom.
0: Ah, que legal.
3: A gente ouviu um programa, uma programação.
0: Dessas, né?
3: Sua. Muito obrigada, tá?
0: Bom demais. Cê
3: lembrar de mim.
0: Sempre.
3: Tchau.
0: Tchau, Deus te abençoe, viu? Boa quinta, alô.
4: Que é a Trindade de São João del Rei.
0: Ô, Trindade.
4: Eu queria ouvir a música César e Paulinho, Viajante Solitário.
0: Essa moda é linda.
4: Uma boa semana pra todos vocês. Fique com Deus.
0: Amém. Bom restinho de semana pra todos nós. Alô.
5: Alô, bom dia, Sérgio Fortaleza aí, tudo bem? Dá um alô pro Fortaleza aqui no Mato Grosso, Renato.
0: Ô, Fortaleza.
5: Vai, Bolívia.
0: Aquele abraço, irmãozão, tudo de bom pra você, tá? Ó, César e Paulinho, Viajante Solitário, de 1987. Essa moda é sucesso, hein? Que clássico da nossa música. Bora juntos. 0800-558-0057. Você vai falando comigo já no finalzinho do nosso programa. Manda pra

0: fazendo uma viagem pela história da música sertaneja.
1: Bom dia, carreteiros, motoristas de caminhão, caminhoneiros, né? Alô, motoristas de aplicativos, porteiros, policiais militares, bombeiros, os agentes de saúde. Alô, enfermeiros, médicos, policiais, bom dia.

Barreirito Gigante de Ferro no Alô Bom Dia, para colocar um ponto final na edição caprichadona do Alô Bom Dia desta quinta-feira. Que você tem um restinho de semana abençoado, tudo de bom. Amanhã nós estamos de volta no mesmo horário e quem chegar primeiro espera. Me siga lá nas redes sociais, arroba Sérgio Fontenelle com TI2L1Y. É muito bom estar com você todos os dias no mesmo

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4: Bom dia, bom dia.
5: Bom dia, oi gente linda, gente maravilhosa, maravilinda, muito bom dia, chegando nessa manhã de sexta-feira, então sextou com S de saudade.
3: Sexta-feira
5: da gelada, não é mesmo? Muito bom dia para você. E que manhã é essa super agradável, não? A sexta-feira mais linda da sua vida, só começando. E claro, junto com o nosso Acorda Pará, desperta para vencer, acorda para ser feliz.
3: Bom dia,
5: eu sou teu amigo Taru. Vamos ficar juntos até 7h50 aqui no nosso Acorda Pará, nessa manhãzona de sexta-feira do dia 2 de outubro, antivéspera de eleições, é isso mesmo, não? Então, agradecendo a Deus, né, por podermos contemplar, né, mais esse amanhecer, esse presente, essa nova chance de sorrir, recomeçar e agradecer pela vida, né? Que o nosso dia seja iluminado, cheio de paz, saúde, esperança, muitas bênçãos e ó, né, que Deus ilumine a sua consciência, que seja feita, né, a tua vontade, prevaleça a tua vontade, tá bom? É isso, vamos agradecer pelo amanhecer, pela oportunidade para a gente continuar lutando, né, pelos nossos sonhos. Tudo começa quando a gente coloca fé no coração e segue em frente com gratidão. 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Estamos em cadeia também 96.5, Açaí FM Alenquer 96.3, Açaí FM Oriximiná, maior cobertura radiofônica do rádio no norte do país. 93992332001. Vá mandando aí o seu alô e vamos curtir esse mundo musical. Começar com essa sexta-feira com muita alegria, com muitas boas energias. É sexta-feira, sexta-feira.
6: Sextou com S de saudade.
5: Opa, vamos nessa, com muita música e alegria, ó, para o seu alegre despertar aqui no nosso Acorda Pará. Bom dia, onde quer que você esteja, a partir de agora você está conectado conosco aqui na Rede Rádio Açaí FM. Sexta-feira é assim, maestro, dá-lhe sexta-feira.

São 6h12, Adelino Nascimento, aqui do nosso Acorda Pará. É isso aí, gente. Muito bom dia pra você. Aquele abraço todo especial. Eita, né? Saudando a nossa grande audiência, mandando aquele alô especial aí, a nossa amiga Rosemeire, lá no bairro de São José Operário, madrugando conosco também aqui todos os dias, aqui na rede de rádio Açaí FM. Tá certo? Às 6h12, seu Abel, dona Dica, toda a turma bacana no ramal, Morada Nova, né? Aquele abraço especial aí para todos vocês, ok? É isso aí, né? Vamos que vamos, aproveitando, mandando aquele alô, a turma bacana também, aí de Grupo Grande Francinei, ligado conosco também, aí todas as manhãs, bom dia, né? Bom dia, mas bom dia mesmo a esse povão lindo e maravilhoso que nos acompanha todos os dias, né? A turma legal também, sabe de onde? 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Vamos nessa! Música.

0: Eita, isso que é bom! Mano, só nem sexta-feira, começando cedo a sua festa do final de semana aqui na Rede Rádio Açaí FM.
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0: 24 horas, sua melhor companhia. Você ligado, tá de bem com a vida, tá na emoção, vamos nessa, 6h20 da sua sexta-feira mais alegre.

0: Eita, que musicão, hein? É o romantismo do brega, né? É isso, essa nossa musicalidade parece ser bonita demais. É isso aí, beleza, aquele abraço, meus amigos lá do Tapará, rapaz, grande Edinaldo, aquele abraço, bom dia, tá aqui conosco, tá bom demais. Na Massa aí, FM, valeu, aquele abraço, vamos nessa, lembrando você, meu amigo aposentado, pensionista do INSS, alô, você servidor público, aquele abraço, a turma bacana de Gurupá, até lá Coimbra, né, exatamente, Coimbra Empréstimos, olha só, Coimbra Financeira, rapaz, lá em Gurupá, né, atendendo DPC Loas, enfim, né? 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Vamos que vamos! 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Simbora aqui no nosso Acorda Pará. Tá bom demais essa manhã, né? De sexta-feira, bem musical. Acabou aí o horário eleitoral gratuito, né? Beleza, bom dia, que o senhor é lindo, né? Despertar da natureza, curtindo o nosso programa lá no Rio Cachoeiri, a Janira, rapaz, nos mandou uma imagem tão bonita, daquelas lindas e maravilhosas. Opa, isso é bom demais, rapaz, vamos aplaudir, né? Aplaudir Deus, aplaudir a natureza, é isso aí. E você diz o quê? Bom dia!
1: Bom dia, meu amigo.
0: Bom Sérgio. Dia!
1: Que a paz esteja convosco.
0: Opa!
1: Alenquer do Pará está
0: acompanhando
1: do São Francisco.
0: São Francisco,
1: meu
0: né?
1: Meu amigo, você sabia? Você não sabia, eu vou lhe contar agora. Quando dá 6 horas que eu não ligo, que eu não ligo o rádio.
0: Sim.
1: O galo aqui de casa, ele não canta, não. Chega lá na janela da três bicadas.
0: Tchá, tchá.
1: Já entrou no ar.
0: Poxa, cara, gente, que coisa linda, maravilhosa.
1: Depois que eu ligo o rádio, eu jogo do celular, faço aquela situação do perfil que ele canta.
0: É, né?
1: Aí ele dá uma pulada lá no puleiro.
0: Eita, que coisa linda, maravilhosa. Testemunho maravilhoso, viu, gente? É isso aí. Nada supera o rádio, viu? Tudo que foi feito até agora só engrandece mais o rádio, porque o rádio já era ouvido no radinho, né? No rádio convencional. Aí foi pra internet, veio tudo, lá tem o rádio, né? Tem tantas e tantas situações pra você ouvir ainda mais o rádio. Nada supera, viu, gente? Essa que é a grande verdade, né? E a maior credibilidade, 80% de credibilidade do rádio, né? Na última pesquisa, né? É isso aí. Você, bom dia!
2: Bom dia, meu amigo Taru, bom dia, rádio, isso aí, sucesso, bom dia, povo maravilhoso.
0: Que tá escutando
2: essa rádio com meu amigo Taru aí.
0: Isso!
2: O alô, Caipuru de dentro.
0: Caipuru de dentro.
2: Cláudia, Taru, que tá vendendo aquele beijuzinho.
0: Opa! Gostoso com a dela, rapaz, dela, é bom demais.
2: O marido dela, o Raul. Aí pro meu amigo Cândido, a esposa dele, aí pro meu amigo Louro, com o Fernando e a sua esposa também.
0: Certo.
2: Lá pro Beck, Taru.
0: Valeu.
2: Beck, pro seu Raimundo, lá pro Boca Rica e pro Chiquinho.
0: Chiquinho.
2: E lá pro Lago do Sapucó, cabeça de do Corral Velho, pra toda a minha parentada que tá lá escutando
0: essa
2: maravilhosa. Tá chegando domingo,
0: vamos. Tá chegando domingo.
2: São 4 anos lá dentro,
0: né? É verdade.
2: O Bolsonaro já tá,
0: tá na hora. Na área. Tá na
2: área. Bom dia, que Deus abençoe todos nós.
0: Deus nos abençoe. Deus abençoe e ilumine a nossa cabeça, a nossa consciência, né? Sobretudo, seja feita a nossa vontade, viu? Essa que é a grande verdade. Que Deus ilumine a nossa vontade e que a gente possa fazer sempre as melhores escolhas. São 6 horas e 32 minutos. Tá aniversariando quem, rapaz? Deixa eu ver aqui. Tá, o Naran tá aniversariando hoje, o Naran Wagner, ele é funcionário lá, né, do Ferribute Moçada, tá trocando de idade hoje pra completa alegria, né, da mamãe, né, da vovó mãe, Dona Rosimeire. 19 anos de vida, fazendo o retrospecto da sua vida, garoto. Não foi muito fácil chegar até aqui, viu? Com muita luta, com muito esforço, com muito sacrifício, tá certo? E você é um exemplo de força, de superação e, acima de tudo, de exemplo, né? Continua testemunhando tudo isso através da sua obediência, da sua educação e saiba, viu? Pessoas te amam, pessoas te gostam muito, exatamente, por ser um menino de caráter, viu? O Naran aniversariando hoje, né? Tá certo lá, o neto da dona Rosimeire. Vamos lá, mais um, bom dia.
3: Oi, meu amigo,
0: tá? Bom dia.
3: Tudo bem com você?
0: Bom dia.
3: Eu gostaria que você colocasse uma música do Amado Batista.
0: Ah, já ouvi. Rodar pra senhora, daqui a pouquinho, tá bom?
3: A borboleta, ofereço pra minha família.
0: Sim.
3: Para você e sua família.
0: Obrigado.
3: A Santanini família, a Maria Chaves em família, o Basini em família.
0: Certo.
3: E aí, para todos os ouvintes que estão vindo. Ah, esqueci, não posso esquecer desta pessoa. Para minha sobrinha, a Poliana, cidade de Oriximinã, o esposo dela e a filhinha dela, tá?
0: Tá bom.
3: E aí, para todos os ouvintes que estão vindo, muito obrigado.
0: Obrigado.
3: Deus abençoe o nosso dia nessa sexta-feira linda e maravilhosa.
0: Maravilhosa.
3: Um abraço.
0: Isso mesmo. É lá de Curuá, rapaz. Encurtando as distâncias. Rede de Rádio Açaí FM 6:34, especialmente para o Naran aniversariando hoje.
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8: 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E o nosso Acorda Pará, aqui na rede de rádio Açaí FM. Bom dia para você na sua manhãzona especial de sexta-feira. Aí está Amado Batista.

0: Ô, Sônia! Eita, bom dia pra você, Sônia, pra você, Maria, pra você, Joana! Toda mulher é uma Maria, não é mesmo? Aquele abraço, onde quer que você se encontre, recebendo nossos cumprimentos nesta manhã. Vamos nessa, menino. 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Meu amigo motorista, bom dia, aquele abraço aí todo especial, pessoal aí da Uber. 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Então, vamos lá, né? A Rosileia, todo bom dia. Toca lá para o meu pai Lucas, para minha mãe Rosa, todos os ouvintes do programa, Rosileia Souza, do Andirobal, município de Óbidos. Ok. Bom dia, toca Pablo para oferecer para as minhas filhas, a Loiane, a Luciana, a Aline, Letícia, meus netos Elias, Laís, Josué, todos na comunidade do Ferrugem, Leonice Guimarães, né, ligada conosco, valeu. Então, bom dia, gostaria de parabenizar a nossa amiga lá do lanche da Geilza, está hoje no berço, parabéns, felicidade, muitos anos de vida, saúde, né, merece, é gente boa. Parabéns mesmo, tudo de bom na sua manhãzona de sexta-feira. Olá, todo mundo, já mandou um alô para nós aqui na barragem de Alenquer, Haroldo, lá, né, Podguelma, lá o Antony, quem mais, né, todos os familiares lá no Paracaraí, valeu, no Paracari, no Paracaí, Paracari, valeu, turma do Paracari, bom dia para todos vocês, a turma na cidade de Alenquer, bom dia!
1: Bom dia, bom dia. Bom dia. Mês das crianças, mês de Nossa Senhora Aparecida, mês de todos os Deus nos ir no mundo. Hoje, meu aluno para Miss Príncipe, Ana Jará, todos os ouvintes da Saia FM, minha comadre Noca também lá no Castanhal.
0: Sim.
1: Que Deus o abençoe, um final de semana abençoado, uma sexta-feira abençoada, iluminada com muita coisa boa na sua vida, na vida de cada um.
0: De cada um, né?
1: Valeu. Bom dia, que Deus abençoe.
0: Bom dia, vamos nessa. 6h52, vamos aproveitando.
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0: Opa, trazendo então a nossa mensagem do dia, já para levantar o teu astral, para mexer com você, no comecinho de um novo dia, né? Sabe que todos nós, na infância, temos sonhos. Mas à medida que a vida passa, esses sonhos vão para os armários da vida e ficam lá, assim, esquecidos. Então está na hora de resgatar esses sonhos, afinal de contas, são os sonhos. Mantém aceso assim o fogo sagrado em seu coração. Eles são as engrenagens da vida. Nós envelhecemos não porque o tempo passa, mas principalmente porque abandonamos nossos ideais, nossos sonhos. É triste olhar para alguém com 40, 50 anos e observar que está vivendo à espera da morte. É frustrante ver adolescentes, né, precocemente envelhecidos, pois em seus corações já não carregam mais sonhos. Para essas pessoas, viver é simplesmente contemplar o dia, completar o mês, completar o ano, né? É completar o dia, completar o mês, completar o ano. É triste constatar que estamos deixando de sonhar. Sonhe, né? Deixe de lado o desânimo. E nunca, nunca desista dos seus sonhos. E ao realizar um sonho, crie, invente outro sonho para que você continue renovando as esperanças e mantenha aceso o fogo sagrado do seu coração. Bom dia para você.

0: saber o sol. Eita, aproveite bem o seu tempo, aproveite bem o seu dia, aproveite hoje, bom dia!
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0: Eita, não sabe se vai machucar, não é mesmo? Eita, o amor é assim mesmo, é como procurar, é como um cego procurando a luz, né, na imensidão de paraíso. É, meu amigo, é assim mesmo. Eita, quem ama sofre, né? Essa que é a grande verdade. 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Vamos nessa, são 7:12, 7:12, trazendo no oferecimento da Sanfarma, agora funcionando com Bradesco Expresso, a primeira parte dos astros.
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0: Arianos e arianas, então como vai ser a sua sexta-feira, hein, arianos? Vamos nessa, então, falando para os nossos amigos de Áries, hoje há sinais de tensão, exigindo paciência para evitar conflitos, viu? No amor, a conexão se intensifica à noite, mas cuidado com o ciúme excessivo. Preto, a cor de sorte para hoje, palpites 49, 23 e 58, arianos, bom dia! Oi, taurinos! No trabalho e dinheiro, o dia favorece questões financeiras, viu? Hoje, a comunicação sua também está afiada hoje. No amor, os astros trazendo turbulências, mas o diálogo resolve conflitos e a paquera pode surpreender. Amarelo, a cor de sorte para hoje. Palpites 15, 23 e 53, touro! Gêmeos, a saúde exige atenção, priorizando o descanso, viu? É isso aí, olha, no amor o clima fica mais leve. Cuidado também para você hoje não evitar misturar dinheiro com amizade, viu? Alguém pode chegar querendo te dar um pino. Câncer, no trabalho, agir discretamente e confiar na intuição vão te ajudar a manter a sua produtividade, tá tudo bem? No amor, cuidado com possíveis tensões, evite ciúmes e discussões. Cinza, a cor de sorte para hoje, palpites 17, 42 e 06, daqui a pouquinho tem mais na sexta-feira, essa aqui não pode faltar.

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3: 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Venha você também pra cá. 7h22 é o Acorda Pará. Bom dia.

0: Marília Mendonça!
1: Airoli, tem jeito não!
0: Obrigado, lindona, obrigado, Deus abençoe.
1: Muito obrigada!
0: Que alegria ter você aqui nesse projeto.
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0: Essa é a vovó de Paula, dizendo que você mora de graça no coração dele. Mas tem um pagamento aí que não é muito fácil, não é isso, vovó de Paula? E gira na cabeça feito um carrossel, ou seja, não paga aluguel, mas deixa de cabeça tonta.
1: Ei, Caru,
0: oi.
1: Estou com você em um
0: muito ar, obrigado aí pela sua audiência, onde quer que você esteja, também pelos nossos aplicativos, você também aí pelos sites, né? Exatamente, Rádios Nets, por aí afora, estamos não só no Pará, estamos para o mundo todo também, né? Que bom, que legal, obrigado, a audiência maciça da rede de rádio Açaí FM, aliás, nossa programação feita, viu gente, né? Nossos programadores escutam toda a região, nós somos em rede, não estamos só aqui para Calha Norte, não, tá bom? É isso, por isso, a seleção de música diversificada, tudo jóia? Vamos nessa! Ah, sinalzão eletrônico que faz eco em toda a região. São 7 horas e 30 minutos agora. Valeu, bom dia. 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Valeu, turma, aí, né, da Foguinho Celulares, aquele abraço, vamos que vamos! É isso aí, mandando um super abraço especial, nossa amiga Ivoneide, se liga conosco aí no Cruzeirão também, aí no município de Alenquer, tá ligada conosco, valeu, bom dia, vamos nessa. Opa, quem chegou por aqui, ele, Luiz Fernando, mande lá, garoto.
2: Bom dia,
0: bom dia.
2: Aqui é seu ouvinte Luiz Fernando,
0: prazer.
2: Eu quero mandar um alô especial.
0: Tá mandando?
2: Para meu pai Alaelso. Lá na comunidade do Xiriri.
0: Xiriri, não é o nome.
2: Esse programa lá.
0: Certo.
2: E também para meu tio Edmar, que tá me escutando esse programa lá, né?
0: É?
2: Entendeu? Todos eles que estão lá.
0: Sim.
2: Roçando lá no nosso sítio.
0: Opa!
2: Dizer que eu sinto muita saudade do meu sítio.
0: Tá com saudade do sítio?
2: Não, fui lá. Por causa que não tive tempo.
0: Certo.
2: Mas quando estiver bem cheio, eu vou lá, tá?
0: Deixa encher, né?
2: Aí também mandar um alô também para seu para meu tio Edmar, que tá me escutando o seu programa aí, tá?
0: Valeu!
2: Bom dia.
0: Obrigado aí pelo carinho. Vamos nessa, trazendo mais uma parte, mais uma rodada dos astros, sempre no oferecimento de Sanfarma, que está funcionando com Bradesco Expresso, lá na Sanfarma. 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É isso aí. E agora, vamos lá falando para quem é. Opa, não, não, não, não. Leoninos e leoninas, aquele abraço todo especial, nosso bom dia todo especial. Olha, hoje os astros enfrentam conflitos, viu? E exigindo assim um tato familiar, viu? É isso aí, vá com cautela. No amor, ciúmes, né? Ou passado podem causar tensões, principalmente à noite, e requer muita cautela, tá bom? Ao lado da pessoa amada e tá lembrando de coisas do passado, né? De amores que já se foram, não é uma boa, vai gerar uma ciumeira danada. Azul, a cor de sorte para hoje, palpite 02, 38 e 43. Leão, bom dia. Virginianos, o dia exige atenção à comunicação e sua intuição se destaca principalmente pela parte da noite. No amor, alguém do seu grupo de amigos, né, pode despertar interesse e variar a rotina, né, fortalecendo assim relacionamento. Azul, a cor de sorte para hoje, palpites 48, 09 e 30, viu, Virgem? Bom dia para você, bom dia para você que é do signo de Virgem. Agora sim, vamos lá. Librianos, no âmbito financeiro, evitar empréstimo de amigos pela manhã, viu? E resistir aos gastos pela parte da tarde. No amor, valorize os pontos em comum do casal e evite críticas. Branco, a cor de sorte para hoje, palpites 54, 56 e 45, Librianos. Escorpião, mudanças e bom humor predominam no trabalho, evite, né, se cobrar demais. No amor, há clima de descontração e diversão. Para quem está de olho em alguém, a distância não diminui o seu charme. Azul, a cor de sorte para hoje, palpites 41, 32 e 59, viu, Escorpião? Sagitarianos, hoje no trabalho a lua está em seu signo, favorecendo concluir pendências. No amor, a atração física é destaque, com diversão garantida, embora possa surgir uma discussão lá pela madrugada. Aproveite mais o dia. Lilás, a cor de sorte para hoje, palpites 07, 43 e 47. Sagitarianos, bom dia! Sexta-feira, meu amigo! Essa aqui também não pode faltar. Na sexta-feira, essa aqui não pode faltar.
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1: Agora 7h41.

0: Amigo, é assim mesmo.
1: Ele vai chorar.
0: Ela sempre diz assim pra ela, né? Não esquenta, amiga, que ele também vai chorar. Ele vai se arrepender. Ele pode até não voltar, mas vai chorar.
1: Ele
0: pode até não voltar, mas vai chorar, né? Desse você pode ter certeza. Papo de amigas, papo de amigas é assim mesmo. São 7 horas e 47 minutos, 13 minutinhos faltando agora para as 8 horas. Daqui a pouquinho tem Bom Dia Açaí, tem a Simão Monteiro daqui a pouquinho comandando a audiência aqui na Rede Rádio Açaí FM. 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Vamos nessa, são 7 horas e 48 minutos. Lembrando você mais uma vez então, né, que o Hospital Santo Antônio estará recebendo agora, dia 5 de outubro, a doutora Isabela Figueiredo, hepatologista, né, para cuidar do seu fígado. A procura foi grande, esteve nessa semana e está de volta já dia 5, né, para atender a demanda. A doutora Isabela Figueiredo, hepatologista, dia 5 atendendo lá no Hospital Santo Antônio. Dia 10 tem a doutora Raquel Ferraza, clínica médica, né, ultrassonografias de todo tipo, viu? Dia 16, doutor Marcos Borranelli, né, tratando aí dos diabéticos. 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
0: Sagitarianos, eu falei ainda agora, Taru. Capricornianos, a partir de agora, vamos lá. Olha, hoje a lua está em seu signo, oferecendo parcerias, rotina no trabalho, com foco nas tarefas. Olha, no amor, nas amizades, evitar conflitos, viu? Exige paciência, especialmente pela parte da noite. Rosa é a cor de sorte para hoje, palpites 11, 43 e 20, capricornianos. Aquarianos, no trabalho é importante manter o foco e cautela também com parcerias. Já no amor, os astros animam o relacionamento e conquistas pela parte da noite com possibilidades de surpresas e avanços rápidos. Azul marinho, a cor para hoje, palpites 26, 33 e 15, viu, Aquário? Bom dia! Pisciano, a lua favorece a criatividade e habilidades sociais, beneficiando o amor e o bem-estar. Já no amor, seu charme fica nas alturas. Aproveite! Dourado, a cor de sorte para hoje, palpites 10, 18 e 46. Boa sorte, então, para você que é aí, né, do signo de peixes. Mais uma vez, homenageando o nosso amiguinho, né, o Naran, aniversariando hoje, recebendo os parabéns sinceros aí dos manos, né, do Rayan, da Bruna, do Felipe e da mãezona, né, a dona Rosemeire. Mais uma vez pro Naran.
2: Muitas felicidades, parabéns pra você.
0: Às 7 horas e 51 minutos, vamos conferir os números das loterias.
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0: Apresentando então o número das loterias, nós tivemos a Mega Sena ontem que acumulou, viu? 08, 10, 30, 38, 50 e 53. 08, 10, 30, 38, 50, 53. O concurso foi o 3.065, acumulou para amanhã a previsão de 82 milhões de reais. Aqui na ontem, concurso 7.132. Dezenas sorteadas, 23, 40, 57 60 e 74. 23 40 57 60 74 acumulou para hoje 16 milhões de reais.
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0: Valeu, é isso aí. Vamos nessa. Opa, últimos alunos aqui no nosso Acorda Pará. Vamos ver se dá tempo. Bom dia. Bom dia.
4: Oi, tarô, bom dia.
0: Bom dia. Tarô. Sim, beleza.
4: Página de amigo, tarô.
0: Opa.
4: Solidão. Ou aquela do Adair José aí, vê se tem com certeza uma dessas antigonas aí pra nós do fundo do baú, tá? Arrasta pra essa moçada. Aí na colônia o povo gosta, né? Nossos amigos veteranos, né? Bom dia pra todos os jamais que estão ligados. Lá no Capitão Motinho tá o seu Zé. Um abração pra ele. Irmão Lúcio também deve estar ligado no radinho. Aquele abraço pra toda essa moçada maravilhosa, de norte a sul do Brasil aí. Turma do Vivi Judeu aí, meu amigo Manel, dona Mercedes também.
0: Valeu, um grande abraço, bom dia!
5: Bom dia, tarô.
0: Oba!
5: É a Fátima aqui da Alenquer.
0: De Alenquer, que bacana!
5: Gostaria de que você mandasse um alô pra Chiquinho, Chico Sola,
0: certo.
5: A Cunilda, para Dona Maria, o seu Veraldo, o cachorro sentado.
0: Sim.
5: E para todos os seus ouvintes, tarô.
0: Ah,
5: bom dia
0: tá
5: pra
0: bacana.
5: Você.
0: Obrigado.
5: Um bom final de semana pra
0: Opa,
5: você aí.
0: Pra tá nós todos também, tá certo. É isso aí. Vamos lá, aqui chegando. Bom dia.
6: Bom dia, meu caro tarô.
0: Bom dia.
6: Aqui é Indiana, estou aqui na comunidade de Castanel Grande, região aqui da Tabatinga, Terra Preta do Salé. Quero mandar um alô especial para o professor Francinaldo Lemos, que está na labuta aqui fazendo aquela limpeza na escola Nossa Senhora de Nazaré. Estamos aqui ouvindo com o radinho ligado a todo volume.
0: Opa,
6: muito
0: que bacana.
6: Bom dia a você e a todos os seus ouvintes.
0: Valeu, bom dia, um grande abraço. Eu vou ficando por aqui. Vem aí na sequência a Sivan Monteiro e também Elielto. Bom dia, gente.

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3: 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Um abraço, Taru, um abraço para os ouvintes da Rádio Açaí FM.
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7: Eita, grande abraço, muito bom dia, Santarém, bom dia, Oriximiná, Juruti, Monte Alegre, Óbidos, minha querida Alenquer, Curuá, pessoal de também Juruti, né? Povo de Monte Alegre, povo de Alter do Chão, abração pra turma também, Mogi dos Campos, Belterra. Estamos chegando, gente, sexta-feira, 2 de outubro. Olha, já se foram, para quem não sabe, olha, já se foram 275 dias do ano, hein? Restam apenas 90 dias para a gente concluir 2026. Nossa, a sensação é que o tempo está passando bem rápido, está voando, né? Mas ainda, claro, resta tempo, coisa boa para acontecer na sua vida de verdade, né? Então não deixe para depois, não deixe para depois aquilo que você pode começar agora, nesse momento. Vamos renovando a nossa fé, vamos organizando os nossos planos, vamos seguindo em frente, porque cada novo dia traz aí oportunidades diferentes para todos nós, para a gente fazer, claro, muito melhor. Essa que é a ideia, não querer ser o melhor, mas tentar fazer sempre o melhor. Minha gente, prepare o café, aumente o volume e vem comigo, porque vamos até as 12 horas com muita energia no ar.
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7: E olha, nossa linha já está liberada para você participar com a gente. 992-33-2001 é a linha do sucesso, nosso WhatsApp. Diga de onde você está ouvindo a rede de rádios Açaí FM. Qual é a comunidade, qual é a cidade? Me localize aí. 992-33-2001. Hoje nós vamos falar de mais uma pesquisa. Mais uma pesquisa que traz revolta para muitas famílias, para muita gente. A mim, me revolta, viu? Revolta e muito. É uma pesquisa, gente, sobre a violência contra a pessoa idosa, que mostra uma realidade preocupante e muito triste. Muitos idosos continuam sendo agredidos pelos

0: próprios filhos. Muitos idosos agredidos e os autores seriam os próprios filhos. E olha, quem deveria oferecer proteção, né? Quem deveria oferecer carinho, cuidado com os pais seria os autores dessa agressão. E um recente caso chamou atenção em todo o Brasil. Aquele caso da idosa que você acompanhou em São Paulo foi repercussão internacional. A mulher de 63 anos, internada em estado gravíssimo, após ser brutalmente agredida. E a polícia suspeita de quem? O próprio filho seria o autor desses crimes e que já vinha acontecendo há alguns dias com a mãe. As câmeras registraram o momento em que a violência estava acontecendo. A idosa ela foi arrastada com violência para dentro de um quarto. E a polícia está analisando essas imagens agora para então aplicar a punição ao filho, que é o principal suspeito das agressões. E agora a senhora, a mãe do jovem, passa mal. Está internada em estado gravíssimo. Infelizmente, minha gente, situações semelhantes também fazem parte da realidade em nossas cidades, né? Quantos idosos nesse momento agora estão sofrendo com a família que não tem paciência com os pais? Os pais estão envelhecendo, graças a Deus, né? Com vida, mas estão sendo violentados. Você conhece algum caso desse aí na sua cidade, aí na sua comunidade? Hã? Aí no seu município? Povo de Oriximiná, conhece algum caso dessa natureza? Pessoal de Juruti, de Óbidos, Curuá, Linquer, Monte Alegre? Pois é, na maioria das vezes, o amor é tão grande dos pais para com os filhos, que eles decidem ficar calados. E aí o crime continua e permanece escondido dentro dos lares. E o caso ganha ainda mais repercussão, minha gente, porque ontem, primeiro dia de outubro, foi celebrado o Dia Internacional da Pessoa Idosa. Uma data dedicada ao respeito, à proteção, à dignidade, né? É por isso que hoje eu quero saber de você. A Rádio Açaí FM pergunta: por que, gente? Por que alguns filhos, não são todos, né? Alguns filhos que deveriam oferecer proteção, deveriam oferecer cuidado com os pais, acabam se tornando os principais agressores dos próprios pais idosos, hein? Por que isso acontece? Hã? Qual é a sua opinião? Você acha que é possível a gente combater essa violência? O que está acontecendo com os valores familiares, hein? Quando um filho perde o respeito, agride os próprios pais. Como proteger um idoso, uma idosa, quando o agressor é o próprio filho e mora na mesma casa? Vamos conversar sobre isso hoje. Combinado? Manda daí o seu áudio agora, conta pra mim. Diga que você respeita o seu paizinho, a sua mãezinha em casa. Diga: olha, Sivan, eu tenho meus pais aqui idosos. Eu sei que tem muita gente que tem os pais idosos, né? Eu não tenho mais os meus, mas muita gente ainda tem. E diz: olha, trato com todo carinho. Com todo carinho porque a minha mãe e meus pais me deram carinho quando eu precisei e continuam me dando até hoje. Eu espero receber muitas mensagens nesse tom e não ao contrário, mas se você souber casos que revoltam, casos de agressão, conte também para mim. 992-33-2001.
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0: Olha, já está liberada a linha pra você concorrer aos nossos brindes hoje. Eu tenho prêmio Tapajós, tem prêmios. Hoje é sorteio, né? Do Telesorte, eu tenho prêmios também da Constelação Energia Solar. Vai participando, vai.

0: Esse é o Forrozão Tropicália. Que planeta
1: esse
0: de cores.
1: Planeta de cores.
0: E já rolou pra você que pediu aqui na sua programação.
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0: Até as 12 horas, com a sua participação, já chegando aqui um montão de confirmação da audiência, é áudio, textos, vai mandando aí, já vou fazer a conexão com você, tá? Já vamos fazer a conexão com você, 992-33-2001, é a nossa linha do sucesso na rede de rádios Açaí FM, cumprimentando você, minha amiga, meu amigo no trabalho, abraços para você que vai também captando o nosso sinal em Santarém, pelo trânsito da cidade, muito cuidado, né? Muito cuidado aí com o trânsito para a gente tentar garantir essa segurança, ir e voltar para casa com total segurança. Lembre-se que tem alguém esperando por você em casa, os filhos, a família. Então vamos redobrar os cuidados na sua cidade, tá? Aqui em Santarém, Alenquer, né? Oriximiná, Monte Alegre, o trânsito das cidades, todos os trânsitos estão aí com aquele fluxo de veículos bem grande, de pessoas também, né? Daí a importância de redobrar os cuidados, tá? Diga aí, de onde é que você está falando? Olha só, nem precisa, você que está mandando áudio para mim, nem precisa dizer, eu quero ganhar, eu quero concorrer, não precisa não. Mandou o áudio, confirmando a audiência, já está concorrendo. Todos os áudios que chegam, textos, tá? Já concorre aos brindes. E aí, para não ficar aquele clima redundante, eu quero ganhar toda hora, né? Os ouvintes falando. Então você manda o áudio já dizendo, olha, Sivan, bom dia! Eu estou falando aqui da comunidade tal, eu estou falando aqui do bairro tal, do município X, Y, né? A rádio está legal ou não, a rádio não está legal, não estou gostando disso. Muda isso. A gente vai atendendo o seu pedido, porque a ideia é fazer exatamente o que você gosta no rádio. Essa companhia boa, né? Essa reciprocidade, esse carinho. Diga como é que está o programa aí na sua comunidade, quem está ouvindo o programa. Fala com a gente, conversa com a gente até as 12 horas. A linha é o 992-33-2001. 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Meus amigos, parceiros de Alenquer, empresários, você que está me ouvindo agora, bom dia. E Alenquer, Monte Alegre, Oriximiná, região toda, principalmente falando com você de Alenquer. Você quer que os seus clientes conheçam a qualidade do seu produto, preço bom, atendimento com qualidade? Então acione a equipe da Açaí FM para a gente ser parceiros, para a gente trazer essas informações importantes, boas, né, para toda a nossa população, viu? A gente vai fazer uma visita bem legal, né? Tem muita gente me ligando, a gente vai estar aí com certeza em Alenquer a qualquer momento. Vamos estar também em Monte Alegre, Juruti, Gurupá, Povo de Oriximiná, vamos estar por aí, fazendo o programa direto da sua cidade, com certeza. É a rede de rádios Açaí FM presente, aonde o povo está. Participe com a gente, está só começando. Eu já vou fazer a primeira conexão daqui a pouquinho com você. Participe!
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0: na sua programação, Rede de Rádios SAI-FM. 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Vamos lá pra casa do ouvinte agora, gente? Vamos conversar com a nossa audiência. Nós começamos o programa hoje falando de uma pesquisa, né? Revelando uma triste realidade, preocupante, me revolta. E eu sei que você também se sente revoltado, né? Quando fica sabendo dessa notícia de um idoso agredido na família. E o pior, quem são os agressores, de acordo com a pesquisa? Os próprios filhos, meu Deus do céu. Justamente aquele que deveria protegê-los está agredindo o pai, a mãe, a avó, o avô. E olha, um caso recente chamou a atenção do Brasil porque as imagens repercutiram. Aquela mulher de 63 anos, aliás, está internada em estado gravíssimo agora, né? Gravíssimo o caso dela. Ela está internada em um dos hospitais em São Paulo e a polícia suspeita do próprio filho, porque as câmeras registraram o momento em que ele pega a mãe, agarra a mãe e sai arrastando a mãe com violência para dentro de um quarto, tirando do foco das câmeras. Mas a câmera pegou aquele momento e a polícia suspeita agora que seria ele o autor do crime. Então a polícia está investigando. E justamente ontem que foi celebrado o Dia Internacional da Pessoa Idosa, né, gente? Essa é uma data dedicada ao respeito, à proteção, à dignidade. É por isso que hoje o programa quer saber de você. Você conhece algum caso desse aí na sua comunidade, hein? Aí no seu município? Como é que você vê uma situação como essa? Isso te revolta? Hã? Por que que está acontecendo isso na nossa sociedade? Por que que alguns filhos que deveriam cuidar, proteger, acabam agredindo os próprios pais idosos? Por que que isso acontece, hein? Será que eles pensam que nunca vão ficar idosos também? Isso se eles tiverem a bênção de Deus, né? De chegar à idade idosa. Vamos ouvir o nosso povo? Quem está falando? Bom dia! Alô, bom dia!
1: Olá, bom dia para você, companheiro Silvano, nessa sextona maravilhosa,
0: ensolarada. Ensolarada.
1: Né? Tudo a ver.
0: É verdade.
1: Beleza, então tá, vamos lá para essa enquete muito importante, né? Sobre os nossos idosos e as nossas idosas, né, não?
0: Exatamente.
1: Beleza, rapaz, quanto a essa situação aí desses filhos aí desarmados, filhos incrédulos. Rapaz, essas pessoas têm que ser alcançadas e punidas rigorosamente conforme os estatutos da lei, cara. Quem conhece bem as leis, não precisa nem conhecer, né, para tratar bem dos seus idosos, dos seus pessoas idosas, né? Então, você um dia essas pessoas não vão chegar a essa idade de ser idosa, né? Então, isso aí é uma questão de uma pessoa dessa desumana. Não é nem para estar no seio da terra, da sociedade, a pessoa dessa. Na maioria deles, é pessoas assim que... A maioria é pessoa desocupada, que não trabalha, viciado em qualquer tipo de droga. Aí vai pedir para as mães, para os pais, para os avós, para os amigos. Tem dose em geral, né? Às vezes não tem, né? Aí ficou revoltado, né? Aí eu vou fazer essas situações aí. De maltratar os idosos, bater e até matar, né? Então, essas pessoas são incrédulas, são filhos do demônio. Então tem que ser pego e ser punido de acordo com a lei mesmo. De preferência, uma cadeia mesmo, que não saia mesmo da cadeia para sempre. Fique lá mofando, né? Porque isso não se faz. Então as autoridades têm que aplicar o estatuto dos idosos, né? E punir mesmo com rigor, tá? Essa é a minha opinião.
0: Ok, muito bem.
1: Então valeu.
0: Obrigadão.
1: Bom dia para você, bom trabalho.
0: Para todos nós, obrigado pela participação. Olha, o ouvinte já começou trazendo, né, um ponto muito importante, né? Lembrar para todos que a pessoa idosa é amparada por lei, minha gente. Ainda tem isso, né? Aliás, é muito importante essa norma, porque trata-se do Estatuto da Pessoa Idosa, garantindo a todas as pessoas a partir de 60 anos proteção, dignidade, respeito e segurança. Né? A agressão, gente, o abandono, a negligência, a exploração financeira, tantos casos, né, que os filhos querem tomar conta do cartão de crédito do idoso, quer tomar conta do mês, né, do salário que ele recebe, da aposentadoria. Tudo isso, de acordo com o Estatuto da Pessoa Idosa, caracteriza crime, tá? Violência contra o idoso não é apenas um problema familiar, é um caso de polícia, para quem não sabe. É dever de todos nós mesmo, eu, você, denunciar, porque a negligência também é crime. Então devemos fazer a denúncia caso presenciar situação dessa natureza. O Disque 100 está à disposição, esse é o número, Disque 100. Avise as autoridades competentes se você estiver presenciando um caso desse. O Estatuto da Pessoa Idosa, muito bem colocado aí pelo nosso ouvinte, garante essa proteção a todos os idosos. E a pergunta que não quer calar: Por que que alguns idosos, mesmo sofrendo agressões dos filhos, sentem medo ou vergonha de denunciar? E membros das famílias, às vezes, não têm essa iniciativa. E aí, gente, os filhos, alguns, esquecem do cuidado que receberam dos pais e passam a maltratar os próprios pais na velhice. Por que que isso está acontecendo, hein? Tudo bem? Bom dia, você de casa?
2: Alcivan.
0: Oba.
2: Bom dia.
0: Bom dia.
2: Meu amigo, hoje em dia, os filhos não querem ter trabalho com seus pais. Eles pensam que os pais nunca tiveram trabalho com eles quando eram crianças. A gente deixa de comer, a gente deixa de vestir uma roupa boa, a gente deixa de ir num passeio, numa viagem, para cuidar dos filhos. Quando eles crescem, que eles se acham dono da vida deles, eles esquecem dos pais. Muitos deixam seus pais em abrigos. Outros não têm paciência. Né? Uma coisa muito triste que nós vivemos no mundo atual. Né? Eu conheço pessoas que foram deixar os pais no asilo para não terem trabalho com eles. Por quê? Porque eles querem estar se divertindo. E os pais tiram a privacidade deles. E eles esqueceram que quando eles eram criança, também eles tiraram a privacidade dos seus pais.
0: Muito bem.
2: Esse é o mundo moderno que nós estamos vivendo, Alcivan. Infelizmente, meu amigo.
0: É, gente. Lamentável, né? Olha que a ouvinte colocou aí uma situação que merece uma ratificação, né? Um parêntese, que muitos idosos, muitos pais idosos, chegam a tirar o alimento da própria boca para dar aos filhos. E mesmo assim, muitos filhos acabam recebendo isso como ingratidão, abandono, maus tratos, acabam tratando o idoso dessa forma, né? Isso é doloroso demais. É inaceitável. Tudo bem, você de casa? Bom dia.
3: Bom dia, Alcivan.
0: Bom dia.
3: Bom dia a todos os ouvintes da Rádio Açaí. Esse tema ele é de suma importância, né, da pessoa idosa. Muitas vezes, nós que ainda estamos jovens, ou estamos numa idade já indo para a fase adulta, pensamos que não dependemos do nosso próximo. E esse amor ao próximo é o que faz, Alcivan, essa questão da agressão as pessoas idosas. Essas pessoas, elas já viveram, elas já trabalharam, elas merecem respeito. E esse respeito, ele só vai acontecer se tiver esse amor. Muitos filhos, muitas vezes, ficam brigados, agridem seus pais por acharem que o simples fato de ser filho não é algo muito importante. Muitas vezes as camaradagens, as amizades de rua acabam influenciando, né, o uso de drogas, enfim. E essas pessoas idosas, elas são pessoas, conforme a idade vai passando, tendo uma maior fragilidade para se defender, para falar, para andar. E muitas vezes as pessoas se prevalecem disso. E outras vezes só estão próximo desse idoso porque ele ainda é o sustento da família, é dele que vem da aposentadoria. Então, a vida hoje em dia para muitos já não tem muito valor. Então, os idosos, eles precisam ter respeito, precisam ter amor e precisam ter carinho, porque eles são o museu da família, né? No sentido assim, eles têm toda a história da família, uma história viva, presente no meio de cada, no meio da sociedade, de cada família que a gente está ouvindo. Então eu prego que precisa sim ter esse amor ao próximo, amor de Deus, um amor de viver em família. Obrigado, Silvan. Bom dia.
0: Eu que agradeço o carinho, a credibilidade com toda a nossa equipe da Rede de Rádios Açaí. Olha que o ouvinte colocou, né, gente? Às vezes, o idoso, ele se submete a toda essa violência, né? Essa humilhação, porque depende dos filhos. Depende daquele filho, depende daquela filha, depende daquele, né, daquele membro da família para continuar vivendo. E aí acaba sendo aí, portanto, vítima dessas, né, violências revoltantes, porque ver um filho agredir justamente quem lhe deu a vida e cuidou dele por tantos anos é realmente uma situação que revolta qualquer um, né? Vamos lá, tem muita gente querendo falar. Vamos falando com toda a nossa audiência. Tudo bem? Bom dia, você do telefone.
4: Bom dia, Simão. Bom dia aos ouvintes da rádio Açaí FM. Eu falo, a rádio que mais cresce no interior da Amazônia.
0: Isso.
4: É, na Calha Norte já cresceu. Agora está abrangindo e vai abranger mais ainda.
0: Isso, vai crescer mais. Estou
4: ouvindo aqui, tem enquete, meu irmão. É, sobre idosos. Não precisa ir muito longe, né? A gente vê coisas absurdas na internet. Tem gente que posta, né? Tem netos que postam de tio fazendo violência para com os idosos. Eu não sei nem dizer qual é a palavra. Eu acho que não existe assim uma palavra para quem desrespeita um idoso, né? Até porque eles, tanto ele como ela, mãe e pai, principalmente mãe, né, acontece violência maior, filho querendo bater em mãe, por causa de dinheiro, por causa de... Todo mundo sabe o porquê, se mete no mundo ilícito, aí fica forçando a mãe ou o pai a ter alguma coisa, e quando não tem para dar, eles levam da casa. Quando não deixam levar da casa, que não tem mais, eles fazem essa violência toda. E esquecem, né, que a mãe fica com 9 meses no ventre, aguentando dores, mal-estar, cansaço, posição de dormir por 9 meses. E o pai já atrás de um enxoval para o bem e o melhor do filho para criar, né, durante esses 9 meses a mãe, e o pai o restante dos anos até 18, dependendo da pessoa que queira ou não ajudar na família. Como ontem tu mesmo lembraste que vendia geladinho para ajudar a mãe com croquete, eu fiz isso, vendi geladinho, vendi croquete, vendi jornal na rua para ajudar, pintei de tempo de finado, ia pintar catacumbas, essas coisas todas, para ganhar um dinheirinho e ajudar, né? Naquela época era... Podia, hoje já, a gente já estuda para isso não acontecer. Mas tem pessoas que fazem essa violência. E para isso existe o estatuto do idoso, né? E os vizinhos, vizinhas têm que ter coragem de fazer uma denúncia dessa. Porque fazer isso com um pai ou com a mãe, abandonar o pai, cuida bem do filho. Eu acho muito errado também o filho pegar e colocar no asilo a mãe e o pai. Quem tem que cuidar de pai e de filho não é nem pessoas diferentes como cuidador. Existem os cuidadores, mas o correto é o filho. O próprio filho reveza, né? Tenho minha mãe, hoje eu estou enfermo, né? Mas meus irmãos hoje cuidam dela. A gente tem ela... cuida dela com muito carinho, tá com a gente, para onde ela passa um pedaço com cada filho, né? Hoje eles estão cuidando de mim e dela, por causa da minha enfermidade e ela por causa da idade. A gente nunca abandona, a gente faz os exames que tem que ser feito, né? Quando chega na hora do check-up, a gente faz check-up geral, inclusive até amigo meu admira a gente por isso, por ter perdido a mãe. Já falou assim, chorando, com lágrimas nos olhos, pô, quando eu quis fazer isso na minha lá, já era. Então vocês estão certinho. Eu falo assim, não abandonaram a mãe, porque vocês foram, se levaram, vocês não abandona, cara. Né? Não existe, não tem essa coragem. Ninguém tem essa coragem. Isso é de uma monstruosidade muito grande, fazer esse tipo de abandono, né? Da mãe, do pai, de desrespeito. Não sei se é desrespeito. É uma palavra feia demais, que não dá nem pra falar. Não sei nem que palavra é essa. Mas uma pessoa que faz essa não merece nem sei lá, nem tá vivo, uma coisa assim, não sei. Não sei dizer a palavra. Não merece estar no mundo, cara. No mundo profano. Porque é muito difícil isso. A gente vê um abandono de um idoso. Tem muitos idosos aí que a gente vê morando só, cara. Tem muitos X aí que só visitam o pai por causa do cartão de aposentado. Né? Quando ele sabe que vai receber e faz aquela visita. Tem filhos que brigam por causa de cartão. Tem filhos que querem cartão. Ou só chegam lá na hora da aposentadoria. Quando recebe. Isso quando tem e quando não tem. E nem lá vai. Então é isso, a minha opinião é essa. É de uma monstruosidade muito grande. Espero que isso não esteja acontecendo com muita gente. Mas infelizmente acontece, senhor.
0: Infelizmente,
4: é muito doído se a gente ver uma coisa dessa. Não tem palavras. Eu agradeço aí a vocês aí por essa belíssima enquete. Belíssima entre aspas, né? Não tem nada de belo aí. Mas essa ideia da enquete, mas que existe, infelizmente, pessoas assim que abandonam os pais e esquecem que talvez não fiquem nem velho. Essas pessoas muitas vezes esquecem que talvez não podem nem chegar na velhice. Tem pessoas que nem bem nascem e vão embora. Né? Tem gente que não chega nem aos 20. E tem pessoas que têm o prazer e a honra de ser um idoso. Né? Ser um idoso é muito importante. É aí bem. Que a gente está amadurecido. Forte abraço, meu irmão.
0: Valeu, meu irmão.
4: A todos aí, um bom dia a todos aí.
0: Melhoras aí, Nonato. Obrigadão aí, que Deus, Papai do Céu, possa estar te acompanhando sempre, que sua recuperação possa ser o mais breve possível. Estamos torcendo e orando por você, viu, Nonato? Um abração, meu irmão. Nonato colocou uma situação, gente, muito importante, né? Quantas pessoas que já perderam os pais e que dariam tudo para ter mais um abraço, né? Quantas pessoas gostariam nesse momento de conversar com o pai, com a mãe? Oportunidade que não tem mais. Enquanto isso, quanta gente está com o pai, com a mãe ao seu lado, precisando de ajuda, mas escolhe maltratar, escolhe agredir. Isso realmente é muito revoltante.
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0: 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Vamos lá, gente, vamos até as 12 horas. Hoje o nosso tema é emocionante, né? Emociona qualquer um. Vamos lá com Maiara e Maraísa na programação Rede de Rádios Açaí. Já eu volto com você outra vez.

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0: Rede de Rádios Açaí FM, para Santarém, toda a nossa região oeste do Pará, Oriximiná, Juruti, Juruti Velho, povão aí de Óbidos, Curuá, Alenquer, Monte Alegre, Almerim, Prainha, todas as cidades aí da margem esquerda do Rio Amazonas. Aí a gente atravessa o Amazonas, dá de encontro com o Tapajós. Os dois rios aqui em frente à cidade estão lutando aí, viu, gente? A briga tá tá acirrada. Tapajós e Amazonas, em frente a Santarém, um querendo ganhar mais espaço que o outro. Eu passei ontem à tarde, o Tapajós prevalecia, né? O Tapajós sempre prevalece, mas às vezes o Amazonas vai tomando conta aí da frente da cidade. Então vamos em frente, vamos até às 12 horas, daqui a pouco, às 10 horas da manhã, a gente vai com um programa também de prestação de serviço, já já às 10 horas, 8 minutinhos, e a gente continua logo após, tá bom? Abraçando aqui os nossos amigos de Oriximiná, olha só quem está comigo, quem é e aonde, deixa eu olhar, é uma moçada da Vila Santa Isabel, município de Oriximiná. Quem é essa moçada? Vamos aqui, a nossa ouvinte é, deixa eu ver o nome, Alane de Santarém, é, Alane, mandando alô pra turma toda, quem é? A mãe Maiara, o pai Sabá, os tios, tias, primos, primas, uma moçada acompanhando a gente todos os dias aí na Vila Santa Isabel, município de Oriximiná. Minha querida Mailane Lima, né? É a Mailane Lima, da Vila de Santa Isabel. Um grande abraço pra vocês! Ótima sexta-feira, sextou, né, gente? Sextou. E você está onde? Bom dia! Alô, você do telefone...
1: bom dia, aqui é a Elisa da Vila do Curvaco, município de Oriximiná. Gostaria de participar do sorteio. Vamos, vamos, não podemos desistir!
0: É isso aí! Vamos, vamos, nem deve desistir. Tem que continuar sempre pensando positivo. Olha aí, Ana Ruth, abração. Ana, só deixar o alô já concorre. Não precisa dizer nada, não, que quer concorrer, não, tá? Ela tá perguntando o que eu faço. Nada, já deu sinal aí no nosso WhatsApp? Pronto, o sorteio é pelo WhatsApp. Se não tiver nome, a gente liga, faz o contato caso você ganhe, tá bom? Não se preocupe, não. Olha, aqui o ouvinte escreveu, a Sivan é revoltante, muito revoltante. Corta o coração quando fala sobre agressão contra idosos. Como eu queria ter meus pais perto de mim, mas hoje, né, estão juntos de Deus, disse aqui o nosso ouvinte, quem é? A Rosilene. Pois é, Rosilene, quantos e quantos, né, gostariam de estar com os pais ao nosso lado ainda, né? Eu também não tenho mais esse privilégio fisicamente, mas continuam vivos nos nossos corações, nos nossos pais, né? Olha, o Neto Gualberto acompanhando o programa. Ah, não disse aonde, só disse, olha, estamos aqui, o Neto. Grande abraço, Netão. Tudo bem, você do telefone? Bom dia.
2: Bom dia, meu amigo Taru. Bom dia, rádio.
0: Opa, quem fala aí? Quem é?
2: Alô, alô, amigo locutor. Manda um alô aí pra nós. Aqui tem mais saudade pra Maria Teodarina. Ali pra Itaipuru de dentro, pra minha, meus amigos lá que estão lá, o Canto, a mulher do Baú, o Raul, todos que estão aí, a minha patroazinha, a minha vizinha, a todos, pra todo mundo, nós estamos na área, graças a Deus, com saúde, vamos seguir a vida, né?
0: Pronto, é isso aí, saúde é o que interessa, né? Sextou, afinal de contas, é alegria, é diversão, e o rádio traz isso também, essa descontração e a informação que é importante para todos nós. Vamos lá, vamos fazendo conexão, vamos fazendo a festa com a nossa audiência nesta sexta-feira. Bom dia, você de casa.
3: Bom dia, Silvão.
0: Bom dia.
3: Eu queria participar do sorteio, o Charles, aqui da Estrada da Praia.
0: Valeu, Charles. Opa, obrigado aí pelo ícone da comunicação, gratidão. Zá, Juju, Negão, Carla, todos do bairro Bela Vista, Alenquer, Lulu Borges, grande abraço, já na expectativa, obrigado pelo carinho, a turma do Bela Vista, Alenquer, Lulu Borges e toda a turma, Zá, Juju, Negão, Carla, toda a turma. Quem mais está com a gente? Silvana, da Vila Castanhal, bom dia para você, Silvana. Estamos no Residencial Tia Ana, ouvindo a rádio. Valeu, a turma do Residencial Tia Ana. Só não disse em que cidade. Me localiza aí. Residencial em que município? Porque nós estamos aqui conectados, gente, com vários municípios. É uma rede de rádios. Nós estamos com Gurupá, Almerim, Monte Alegre, Santarém. Nós estamos em Belterra, Oriximiná, Terra do Chão, Juruti. Estamos em Oriximiná, né? Já falei, Terra Santa, Óbidos, Curuá, toda essa região. Por isso é importante a gente começar a conhecer um pouco as comunidades. Diga aí o nome da sua comunidade, o nome do seu município, para a gente ir conhecendo, tá bom? Tudo bem, você de casa? Bom dia!
4: Bom dia, Sivan. É a Eliane, aqui do Ramal do Salgado, Planalto, Oriximiná.
0: Opa,
4: que nós possamos ter um abençoado dia, um ótimo final de semana para todos nós. Bom dia!
0: Bom dia para você de Oriximiná. É isso aí! Abraço para todo mundo aí! E você, fala de onde? Bom dia!
5: Oi, Sivan.
0: Oi.
5: Bom dia!
0: Bom dia!
5: É a Deusa, daqui de Sagrada Família Curumim. Estamos ouvindo seu programa. Tá muito legal.
0: Valeu,
5: um abraço,
0: Deusa. A graça, abraços para vocês também, Curumum, Sagrada Família. Bom dia, você de casa.
6: Bom dia, Silvio Monteiro, meu nome é Daiane, aqui do bairro Santa Luzia de Oriximiná. Gostaria de pedir uma música de Ana Castela.
0: Valeu.
6: Pode ser qualquer uma.
0: Valeu. Abraço para você de Oriximiná, toda a turma do bairro Santa Luzia. Qualquer hora a gente chega aí, Oriximiná. Vamos apresentar o programa de todas as cidades onde tem aí a rede de rádios Açaí, tá bom? Vamos fazer a festa junto com vocês de Oriximiná. Aguarde aí. Tudo bem? Bom dia, você do telefone?
7: Bom dia, meu nome é Rita, aqui do bairro Santa Luzia. Eu gostaria de pedir uma música, Amado Batista.
0: Meu amigo Batista.
7: Folha Seca.
0: Folha Seca. Música linda, também gosto demais, demais. 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Alô, você de casa! Hoje o nosso tema chamando atenção para uma pesquisa que infelizmente aponta aí um número preocupante, muitos idosos agredidos pelos próprios filhos, justamente, né, quem deveria estar protegendo. E ontem nós comemoramos, celebramos o Dia Internacional da Pessoa Idosa, é uma data dedicada ao respeito, à proteção, à dignidade. Aí chega a pesquisa exatamente nesse dia, mostrando que os filhos são os principais autores do crime contra os pais. Por quê, hein? Por que que isso está acontecendo, gente? Por que que muitos filhos que deveriam cuidar e proteger dos pais estão agredindo? Quem que está falando? Alô, você de casa, bom dia.
8: Bom dia, bom dia. Tido que infelizmente muitos idosos hoje sofrem agressões justamente de pessoas da própria família. Eu acho que essa pergunta vai fazer as pessoas refletir sobre o respeito, o cuidado, a responsabilidade que os filhos devem ter com os pais, né? Filhos, netos, irmãos e assim sucessivamente. Pode colocar assim, eu achei uma boa ideia de ser expressada, né? Onde muitas pessoas vão refletir sobre isso.
0: Gratidão, obrigado aí pelo carinho. Quem que está falando aí? Ah, ela mandou aqui, né? A Vanderleia, Pedra Grande, município de Monte Alegre. Um abraço para vocês aí em Pedra Grande, Monte Alegre, em peso. Sintonia total, ela diz aqui, ó. Os quatro cantos de Monte Alegre só dá açaí. Valeu, abraço pra vocês aí na rede de rádios Açaí FM. Tudo bem você de casa? Bom dia!
9: Bom dia, bom dia, bom meu grande Acivan Monteiro, nosso grande apresentador da nossa grande Açaí. Rádio FM Açaí.
0: Isso, quem fala?
9: Raimundo Edson, Raimundo aqui do bairro do Santíssimo.
0: Fale, seu Raimundo.
9: É, Acivan, é muito triste, mas hoje está virando realidade. Quem nos cuidou, quem nos educou, deixou de fazer uma alimentação completa. Tem vez que nem se alimentar, se alimentou para dar pro filho, para dar pro neto, para dar para uma pessoa que ele criou. E quando chega agora, a recompensa é essa: o filho agredindo os pais idosos. Isso eu vejo mais pelo lado das drogas, bebida. Mas muitas vezes, Sivan, e nossos ouvintes, eu coloco os nossos governantes, essas ONG, desculpa a palavra, de bosta que tem por aí, que incentiva os jovens fazerem o que eles querem. Proibiram aquela cintadazinha nas pernas que o pai, o avô já era acostumado a dar aquela disciplina, aquele abraço bacana que o professor antigamente tinha com o aluno, aquele puxãozinho de orelha, porque ela deu uma cintada nele. O policial chegou, perguntou se tinha sido verdade, a mãe ficou espantada. Aí, quem foi que falou pra você? Não, foi meu amigo que falou que eu tenho direito, a minha mãe não tem direito de me bater, eu tenho de chamar a polícia. Aí perguntou tudo por quê, aí ele relatou, a mãe relatou, porque ele tava fugindo da aula e não tava mais assistindo a aula com as amizades dele. O policial pegou o cinto e disse que da próxima vez que ele chamar o policial, que ia dar a pisa no moleque. Já pensou? Já viu? Então é dessa maneira. Eu fico muito triste com filho ingrato. Um ser humano ingrato que não respeita os idosos. É uma tristeza demais. No lugar de você abraçar, dar um bom dia, dar um beijo numa pessoa idosa, você vem fazer maldade. Essa é a minha opinião, Acivan. Um bom final de semana, uma boas eleições para todos nós, que nós votamos
0: com
9: responsabilidade.
0: Isso. Ok, nada justifica, né, gente, a violência. Nada, nenhuma violência vai resolver com outra violência. Nada justifica, nem dificuldade financeira, nem dependência química. Ah, porque o fulano, ele usa droga, ele vai violentar da família. Não justifica. Conflitos familiares ou problemas emocionais, nada justifica. É por isso que é necessário você também contribuir, né? Fazendo a denúncia. Tem gente perguntando qual é o número que faz denúncia. É o 100, diz que 100. Tá? Pode discar 100, chame a polícia, avise o vizinho. Vamos proteger, tá, as pessoas que estão aí com uma idade avançada e precisam agora da nossa ajuda. Vamos lá, tem mais gente querendo falar. Quem fala? Bom dia, qual é a sua opinião? Bom dia.
10: Sivan Monteiro, bom dia. Ouvinte da Rádio Açaí, a novidade, né, do oeste do Pará.
0: Isso.
10: E a Sivan Monteiro, é Adamor Molcheca.
0: Seu Adamor.
10: Hoje já quase na véspera, né, das
0: eleições
10: eleitoral do dia 4 de outubro. Eu espero que nós possamos realmente demonstrar nossa consciência política e buscar fazer com que o voto possa ser um voto é obrigatório, mas um voto consciente, né? Onde a gente possa estar escolhendo os nossos governantes do segundo escalão, que seria de Estado, né? E do primeiro, que seria senadores e presidente, né? Então, a Silva, em relação ao idoso, é uma situação muito preocupante, né? Saber que tem filhos que passam não só a agredir os idosos, os pais, né? Mas também a usufruir de todo o patrimônio, da renda, muitas vezes de aposentado, com empréstimo consignado, grandíssimos em nome do próprio idoso, né? E depois que esses recursos vêm ficando insuficientes para manutenção, inclusive, da família ao longo dos anos que ele passa a fazer isso, há uma agressão física, moral, psicológica muito grande, né? E sem que haja a possibilidade de um cuidado da família. Hoje nós temos regras claras, né? É que o filho que não cuidar do idoso poderá ser penalizado, poderá ser multado, pode pagar a pensão, uma série de coisas. Mas, infelizmente, a violência contra o idoso, ela é muito, muito, muito agravada nesse atual momento. Eu não sei por quê. Nós temos uma geração nova que pouco busca, né, o fortalecimento das entidades familiares, né? Eu sou um idoso de 65 anos, não quis me aposentar ainda, justamente porque eu acredito que o mercado de trabalho ainda está aberto para a gente, né? Nós temos grandes possibilidades de ainda marcar presença no dia a dia, no cotidiano, naquela atividade que você aprendeu há mais de 30 anos atrás, né? Então, eu acredito que a falta de entrosamento, a falta de carinho, a falta de responsabilidade dentro de uma família faz com que o filho ou a filha possa estar agredindo seus pais, né? Muitas das vezes com rancor, com ódio, porque esse pai não foi afortunado, esse pai trabalhou a vida inteira e o cara acredita que eles são pobres por conta do pai, né? Mas a luta, a gente sabe que é feita no dia a dia. Então, nós somos uma entidade familiar, social, familiar da comunidade, da cidade, do bairro, né? Do Estado, que forma a nação brasileira e que forma aí os continentes e da sociedade planetária. Portanto, nós temos que criar exemplo de valores, de responsabilidade, independente da situação econômica ou financeira de cada um, e passar a ter esse respeito pelo idoso, independente da família ou não, né? Hoje a gente até acredita que as medidas protetivas ampliadas podem ser aplicadas a todos aqueles agressores que tentam fazer com que seus pais se sintam ameaçados, amedrontados, até se retirem dos seus lares, né? Nesse sentido. Eu sempre prego o seguinte: a primeira base de apoio é a família. É a família que é responsável pelos filhos menores, pelos adolescentes e pelos idosos, né? Depois da família vem a sociedade. A sociedade oferta aí uma imensidade de atividades que possam ser benéficas tanto ao idoso, à criança, ao adolescente, uma série de coisas, né? São entidades jurídicas, privadas ou públicas, né? Através da sociedade. Depois da sociedade vem o Estado juiz. Aí é bronca, mano. Se uma dessas falha, a responsabilidade é do Estado juiz estar ordenando o que as pessoas devam fazer em cumprimento às determinações das nossas regras naturais e regras jurídicas, né? Portanto, eu acredito que a falta de ânimo, a falta de trabalho, a falta de outras coisas para a nossa juventude está levando com que eles não permaneçam até exilados dentro do lado pai até os 30, 40 anos e não querem realmente buscar uma solução plausível para ajudar na manutenção familiar e na ampliação da própria família, né? Porque a grande dificuldade, Silvan, hoje é quando o filho sai de casa, monta uma outra família e ele esquece pai e mãe, né? Eu acho que, acredito que essa regra de clã, ela foi quebrada ali, mas no bom sentido, clã, eu falo no clã no bom sentido, né? Que seria sempre respeitar o ar central, o mais velho, né? Da família, como os nossos antepassados, e acreditar que eles, por conta de muita situação do planeta, pode ser que erraram, mas eles estão acreditando que vieram certo, vieram para cá, trabalharam, ajudaram, e, portanto, nós não podemos caminhar sempre botando a culpa nos nossos antepassados. Ou a gente refaz o presente de uma maneira digna, onde possa haver essa interação harmoniosa, ou então a gente realmente desiste da convivência familiar e passa a ficar isolado. Entendeu assim? Mas eu acredito que é um papel nosso, é do rádio, é da comunidade, é do Estado, né? É do bem querer e de todos aqueles que realmente acreditam que o ser humano, independente de idoso ou não, precisa ser bem cuidado, precisa ter esse amparo social, tanto na infância como na velhice. Bom dia, Ivan.
11: Muito bem. Obrigado, senhor Damor. Aliás, aqui o ouvinte disse assim, então, quer dizer que o idoso também pode garantir medida protetiva igual quando uma mulher é violentada pelo marido? Bom dia, sou a Suzane. Com certeza, ela disse que ouviu o ouvinte falar sobre isso. O senhor Damor falou sobre essa situação e que é importante a gente ratificar que, viu, pessoal? Lembrando que o idoso em situação de violência pode contar sim com medidas protetivas previstas em lei, inclusive o afastamento do agressor do lar. Mas é necessário que tenha a ação da família, dos vizinhos, né, a comunidade, para não se calar diante dessa agressão. Qualquer suspeita de agressão, abandono ou exploração precisa ser denunciada. E o número é esse que eu já falei. Disque 100 ou vá direto à polícia. Polícia Civil do seu município. Tá? E aí a polícia vai, com a autorização da justiça, né, garantir essa medida protetiva se você estiver nessa situação. Medida protetiva para garantir o afastamento do agressor do lar através da justiça. Aqui o ouvinte perguntou, parabéns, o objetivo com certeza está sendo alcançado, a todos nós, a pensar sobre o respeito com o idoso. Estou te ouvindo no Rio de Janeiro. Opa, que maravilha, abraço para vocês no Rio de Janeiro. É isso, gente, esse é o nosso objetivo, né, dessas discussões, desses assuntos que fazem parte do nosso dia a dia, é exatamente ajudar a sensibilizar a nossa sociedade, né, sobre a violência contra a pessoa idosa, incentivar o respeito dentro das famílias, né, e claro, a gente quer mostrar também que maus tratos, que abandono, que exploração são crimes, e também a gente quer encorajar, claro, as pessoas a denunciarem, porque proteger os nossos idosos é responsabilidade de todos nós.
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0: Sucesso, Menina Veneno, Hit, na programação, bombando em toda a região, Açaí FM. Abraço para vocês aí na Peixaria, LD, embaixo das mangueiras, você que está saboreando essa curimatá assada, né? Essa carizinha, esse tambaqui, na melancia, o povo aí, portanto, na movimentação total no bairro do Planalto. Especial aqui para Dona Leia. Alô, Dona Leia, bom dia para a senhora. Abraço, saudade, qualquer hora eu volto aí de novo. Grande abraço para a Emanuele também. Bom dia para você, Emanuele. Alessandra, Micaele, todos na sintonia. Aí na cidade alenquerense, muito obrigado pelo carinho. Olha, a Vera disse o seguinte, Curuá, né? Vera Nogueira, município de Curuá. Ela está falando aqui sobre a enquete de hoje, né? Sobre essa questão aí da violência contra os idosos. Ela disse que a enquete de hoje emociona e, ao mesmo tempo, revolta, né? De ver quantos idosos não estão sendo bem cuidados, não estão sendo respeitados. Aquele respeito que eles merecem. E até mesmo pai, mãe, que ainda estão idosos aí, tem filhos que maltratam mesmo. Ela fala aqui, segue o texto aqui da nossa ouvinte Vera, lá de Curuá, que diz que sem falar com a mãe, com o pai, que se resume em um só motivo: falta de amor no coração, falta de conhecimento, palavra de Deus. Vera Nogueira, município de Curuá, aquele abraço para vocês no município de Curuá. E você, o que é que pensa? Tudo bem? Bom dia, quem fala?
1: Assivão, bom dia, aquele abraço, vamos lá, José Luiz falando.
0: Seu José Luiz.
1: Falar sobre aí essa situação que aconteceu lá em São Paulo. Bom, olha, eu não sei não, eu não sei nem se eu posso chamar ou intitular, dar um adjetivo com este nome de filho ou de filha, porque hoje em dia está difícil, entendeu? As pessoas não respeitam mais os idosos, em aspecto nenhum. Eu já vivenciei casos que me deixa até um pouco constrangido. Eu sempre pegava o ônibus circular do aeroporto velho até o centro da cidade, aqui em Santarém. E por muitas vezes, esses belos, maravilhosos, lindos, educadíssimos estudantes de um determinado educandário, vou usar até esse termo, educandário aqui de Santarém, eles colocam o fone no ouvido, às vezes não estão ouvindo nada, e não são capazes de dar a vez ou lugar para uma pessoa idosa. Isso porque estão indo para a aula, parece cavalo saindo ou entrando na estrebaria. Eu uso desses termos porque eu não sei o que será do Brasil com essa juventude atual, não. Tem suas exceções, mas pelo amor de Deus, 80% dessa juventude não respeita ninguém. Idem os idosos, entendeu? Então, uma pessoa que faz isso com a própria mãe, sei não. Ou será que ela pensa que ela não vai chegar a esta idade? Ou se chegar, né? Um abraço para você, Sivan. Um ótimo fim de semana
0: a todos
1: e vamos
0: nós
1: às urnas. Bom dia.
0: Bom dia. Obrigado aí, o senhor José Luiz, conosco também, jornalista, né? Participando. Gratidão aí a todos os nossos colegas que acompanham, nossos parceiros aí da imprensa de Santarém, de Monte Alegre, de Alenquer, enfim, da sua cidade aí. Receba os nossos cumprimentos também. Quem está falando? Bom dia.
2: Olá, o Silvano Tri. Bom dia.
0: Bom dia.
2: Gisiel. Terra Santa.
0: Terra Santa.
2: Olha só, a rádio tá show de bola. Isso aí, meu amigo. Bom dia.
0: Bom dia.
2: Bom trabalho.
0: Obrigadaço, meu irmão, pelo carinho. Graças a vocês. O sucesso da Açaí, claro que só é sucesso porque você está com a gente. Gratidão aí, viu? Pelo carinho. Gratidão pela credibilidade. E vai crescer mais ainda. Vem novidades por aí. Aguarde que vem mais novidades na sua rede de rádios Açaí FM. Tudo bem, você de casa? Bom dia.
3: Bom dia, Silvan.
0: Bom dia.
3: Eu sou a Maria Gorete, daqui da Cidade Nova.
0: Estou
3: ouvindo seu programa aqui em Oriximiná.
0: Oriximiná.
3: Aqui.
0: Abraço.
3: Bom dia, manda uma música bem bonita pra gente aqui.
0: Todas as músicas bonitas pra senhora em Oriximiná, Cidade Nova. Juruti também está me ouvindo. Kennedy e Simone, estamos na estrada. Manda um alô pra nós. Somos de Juruti. Olha aí, boa viagem para você, Papai do Céu, sempre aí no volante, conduzindo. Esse casal maravilhoso acompanhando a gente. São de Juruti, tem mais gente de Juruti aqui, é a Luceli Souza, Juruti. Abraços para vocês, daqui a pouco a gente faz o sorteio. Hoje tem brindes lá da Constelação Energia Solar, tem brindes do Telesorte, hoje tem sorteio, né? Boa sorte para você, já já vamos fazer o sorteio. O programa também está bombando. Onde é? Ah, é a Fabiana que está ouvindo a gente, garantindo audiência total. Aguenta coração, ela diz aqui. Em todos os lugares, só dá sair FM. O Rafael, estamos em Alter do Chão. Um grande abraço, Rafa. Se Deus quiser, a gente chega mais tarde por aí. Alter do Chão. Olha, falando em Alter do Chão, estamos agora te ouvindo a caminho do Pindobal. Manda um alô aqui pro Emerson, Jaqueline e o Francisco Alzier. Boa diversão para vocês que vão para o Pindobal, Belterra, praia maravilhosa esse Pindobal. A Sivan, bom dia, Deus abençoe seu trabalho, obrigado. É a Preta do bairro Independência, obrigado Preta, gratidão, obrigado pelo carinho. É, estamos aqui na sintonia, meu amigo, é Protiú Clau, na cidade, ah tá, na cidade Curuá. Ah, e Neide Maia, acho que é isso, né? Dá uma confirmada aí, mas é o povo de Curuá que está com a gente em peso nesta manhã de sexta-feira. Alô, você no telefone, bom dia!
4: Bom dia, Rádio Cidade, aqui é a Mara. Eu moro aqui no Carro Velho, todo dia eu escuto tua rádio, tá?
0: Poxa,
4: mandou alô pra gente aqui pro Carro Velho, todo dia. Eu escuto de manhã e de noite.
0: Eita, coisa
4: até
0: boa.
4: Até 2 horas da manhã escutando essa rádio. Manda alô pra nós aqui no Carro Velho.
0: Pronto.
4: Cidade Sapupá, entendeu? Eu moro aqui no Carro Velho. Todo dia a gente escuta tua rádio, manda alô pra gente, pra Sapo Carro Velho. Pra Neise, pra Mara, pro... João Carlos,
0: só gente boa, né? Valeu, Curral Velho,
5: bom dia,
0: abraço.
5: Meu
0: opa,
5: amigo, bom dia. Francine de Gurupá.
0: Gurupá.
5: Está ligado na rádio, sai desde as 6 da manhã, menino.
0: Coisa boa.
5: Tá bom, estou ligado aqui.
0: Valeu.
5: Gostaria de participar das promoções, meu amigo, tá?
0: Tá certo, tá concorrendo.
5: Amanhã
0: aí,
5: às 15 horas de novo eu te mando mensagem, tá?
0: Poxa,
5: meu
0: que
5: amigo,
0: legal.
5: Amigo, seu programa aí.
0: Amanhã sábado, né? Amanhã sábado tem programa às 15 horas. Povo de Gurupá, aquele abraço pra vocês aí. Manda mais mensagens aí de Gurupá pra gente conhecer os bairros aí de Gurupá, nossa região, onde tem também rádio Açaí em Gurupá. Tudo bem, você de casa? Bom dia!
6: Bom dia!
0: Bom dia!
6: Eu gostaria de participar do sorteio.
0: Opa, já está participando.
6: E eu agradeço muito se eu for atendida.
0: Gratidão
6: mais
0: também.
6: Mais uma vez, tenho um bom dia.
0: Bom dia. Obrigado aí pela audiência, pelo carinho. E você, onde é que você está falando, de onde, qual é a sua opinião sobre o nosso tema de hoje? Quem fala? Bom dia.
7: Alô, Sivan Monteiro, bom dia, meu amigo, aqui de Oriximiná, Natalino Bandeira.
0: Oriximiná, Natalino.
7: É com relação à enquete de hoje, né?
0: Sim, diga, Natalino.
7: Que você soltou aí na... pra gente analisar, se eu bem te analisar.
0: Sim.
7: Pois é, o ponto de partida é a família, né? A família é o equilíbrio de tudo. Tem que estar em harmonia. Conflitos existem, né? Tem um provérbio aí que fala, né? Os mais experientes. Bom dia. Que é mais fácil você conviver com os estranhos do que com os de casa. Mas acho que é possível sim, tá? Nós temos o Estatuto do Idoso, que protege o Estatuto do Idoso. Agora, esse estatuto, Sivan, no meu ponto de vista, que eu já passei por isso. Ele não faz justiça. Ele não protege em parte o idoso, tá? Eu tive um caso de família, tá? Generalizado, onde a genitora com mais de de 80 anos, tá? A questão foi para a delegacia do idoso, aí em Santarém. E aí simplesmente, eu não estava nessa audiência lá, simplesmente a delegada de plantão falou que não. Enquanto a mãe está lúcida, ela responde por ela. E o que, que o Estatuto do Idoso fala? Acima de 60 anos, você é incapaz para executar N coisas, né? E aí? Aí, um ponto de vista desse, de uma delegada dessa aí, protege um filho que quer explorar o pai, protege um filho que quer explorar a mãe, tá? Protege uma pessoa dessa que quer explorar os idosos, fazendo chantagem, enfim, tá? Então, na verdade, tem que existir o respeito, tem que ter a consciência, tá? Toda a família tem seus problemas, todos. Seja um a mais, um a menos, mas tem. Se você vive numa situação financeira a nível de pobreza, tem problemas. Se você vive numa família onde são ricos, tem heranças em jogo, tem problema. Já teve aí em São Paulo, aquela menina que viveu, Suzana von Richthofen, né? Que viveu com aqueles caras lá, aqueles malandros. Ela teve a coragem de arquitetar a morte dos pais, por ganância. Levou prisão, pagou o que tinha que pagar, parece que está solta, né? Mas enfim, o mundo que a gente vive hoje é de conflitos, sabe, cara? É conflitos. Aí tu tens várias vertentes, tá? É desemprego, é estabilidade, instabilidade emocional, é conflito, é irmão que não gosta de irmão, é filho que não respeita a paz, tá? Então, volto a repetir. A família é o equilíbrio. Se você estiver desequilibrado, os conflitos aparecem, tá? Conflitos aparecem. Tá bom, Sivan? Essa é a nossa participação.
0: Ok, obrigadaço, meu irmão.
7: Bom dia pra você.
0: Pra todos nós.
7: Boa eleição aí. Vamos votar consciente para a gente buscar nossos direitos enquanto cidadãos. Bom dia, meu amigo.
0: Valeu, bom dia. Só corrigindo uma situação aqui, gente, que a pessoa idosa, ela não perde a sua autonomia. Eu acredito que é isso que a delegada deve ter passado aí, e a informação talvez foi arranhada aí. A pessoa idosa não perde sua autonomia apenas por sua idade. Enquanto a pessoa idosa estiver lúcida, responde pelos seus próprios atos e suas decisões devem ser respeitadas, diz a lei. Filho nenhum pode tomar conta do dinheiro, dos bens ou da vida dos pais sem consentimento ou autorização judicial. A gente faz uma pausa, daqui a pouco a gente volta, tem prestação de serviço na Açaí. Já já a gente continua com o nosso Bom Dia Açaí.
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0: Bom dia! Ouvir as comunidades para entender as necessidades e construir soluções junto com quem vive no território? Essa é a base do Programa de Educação Ambiental PEA, do projeto Linha de Transmissão da MRN.
1: A partir das demandas identificadas junto aos próprios moradores, as iniciativas do programa combinam formação de lideranças, fortalecimento produtivo e segurança.
0: As atividades começaram a ser construídas a partir de um diagnóstico socioambiental participativo que ouviu 19 comunidades da área de influência do projeto.
1: O resultado é um conjunto de ações que tem como foco o fortalecimento comunitário e o desenvolvimento sustentável, como explica Genilda Cunha, coordenadora dos programas e projetos socioambientais da MRN.
3: Os projetos do PEA terão foco no fortalecimento comunitário e na promoção do desenvolvimento sustentável, considerando as características e necessidades identificadas junto às próprias comunidades. Então, durante o diagnóstico participativo, a gente fez essas identificações e construiu isso de forma coletiva. Entre os principais temas trabalhados dentro dos projetos, nós temos educação ambiental e a conservação dos recursos naturais, o fortalecimento da participação social e o protagonismo comunitário, a valoração dos saberes e da cultura local, a geração de oportunidades para o desenvolvimento sustentável, a sensibilização para os impactos ambientais e a forma de prevenção, e o apoio à construção de soluções coletivas para desafios locais. E, além disso, né, a formação de multiplicadores ambientais nas comunidades, que é feito durante todo o processo de implantação desses projetos. Serão e já estão sendo planejados de forma participativa. Eles buscam gerar resultados concretos e contribuir para a melhoria da qualidade de vida da população, sempre respeitando a realidade de cada território, de cada comunidade, de cada parte envolvida, de cada pessoa que está ali engajada e envolvida nesse processo. Dentre os projetos desenvolvidos pelas comunidades, construídos junto com a comunidade, nós vamos trabalhar projetos de formação de liderança, participação social, navegação segura, prevenção e manejo integrado do fogo, educação ambiental para o uso sustentável dos recursos pesqueiros, recuperação de nascentes e conservação de recursos hídricos e fortalecimento produtivo sustentável, além, claro, de trabalharmos o turismo comunitário e educação ambiental. O Programa de Educação Ambiental do Projeto Linha de Transmissão, PLT, ele vai muito além da transmissão de informações. Nosso objetivo é fortalecer o diálogo com as comunidades, promover a participação social e construir com eles, de forma conjunta, iniciativas que contribuam para o desenvolvimento sustentável do território, dessas comunidades, das pessoas envolvidas. Queremos que as comunidades sejam protagonistas desse processo, valorizando seu conhecimento, seus potenciais e suas capacidades de construir soluções para o futuro e de forma engajada e apoiada por técnicos, por assessoria técnicas qualificadas, que a gente possa unir saber tradicional, comunitário, com uma experiência técnica qualificada para fortalecer essas ações, essas iniciativas, gerar engajamento, gerar resultado e trazer desenvolvimento sustentável para o território. São ações para a MRN de extrema importância para o desenvolvimento local e que está linkado e alinhado a um projeto de linha de transmissão, que é o PLT da MRN, que é um empreendimento estratégico para a gente, que visa fortalecer a infraestrutura energética necessária para que a

0: a gente tenha subsídios e possa sustentar as operações da empresa e contribuir para o desenvolvimento regional.
1: Uma das necessidades identificadas pelos próprios moradores foi a prevenção e o manejo integrado do fogo.
2: Em agosto, moradores das comunidades Boa Nova e Saracá participaram da Oficina de Prevenção e Manejo Integrado do Fogo. A formação abordou práticas de prevenção e segurança para lidar preventivamente com respostas iniciais ao fogo.
1: Esse tema foi apontado pelos moradores durante o Diagnóstico Socioambiental Participativo, DESAP. Conhecimentos técnicos sobre prevenção, segurança e resposta inicial ao fogo são diretamente ligados ao cotidiano das comunidades.
2: Silvana Evangelista mora há 13 anos na região e conta que os próprios moradores precisam lidar com soluções do dia a dia, como, por exemplo, a destinação dos resíduos.
3: Foi um pedido da comunidade, a gente vem tendo sempre as oficinas do PE, Educação Ambiental do projeto, e hoje, para a gente, na nossa concepção, o curso de hoje vai trazer melhores formas de como a gente tem que lidar com o fogo, caso vier acontecer, como é que a gente tem que lidar, como que a gente tem que prevenir para não estar causando as queimadas. Então, é uma oficina que está sendo muito importante, muito útil mesmo. No nosso dia a dia, sempre tem, né? Porque a gente sempre faz as queimadas, porque a gente não tem o transporte de coleta de lixo. Então, a gente lida com isso dentro da nossa comunidade mesmo, queimando aos poucos, fazendo aceiro. Só que agora, através do curso, a gente está sabendo como fazer realmente de forma correta, sem prejudicar a natureza e a própria comunidade, as pessoas. Antes era queimada de qualquer jeito, né? Onde fazia amontoava um tanto de lixo lá, queimava, não tinha aquele cuidado. Hoje não. Tem um lugar específico onde a gente coloca o lixo, deposita, queima, para justamente para não prejudicar, né? E hoje, através do curso, a gente vai tentar ver melhorias melhores para estar lidando com a queimada.
1: Prevenir é importante, mas também é preciso saber como agir quando o fogo sai do controle.
2: E essa necessidade fica ainda mais evidente para quem já viveu uma situação de risco, como é o caso do dirigente comunitário Guilherme Gemac, que passou por uma experiência de fogo descontrolado.
4: Mas hoje a empresa veio, através da MRI, o momento. Para mim, eu falo o momento. Quando eu estou falando do manejo integrado do fogo, eu estou falando do momento. E aí, esse momento, para mim, ele é muito especial. Porque o momento que eu vivo, se for te falar como hoje, eu não sei o que vai vir amanhã. O ontem, eu sei, mas ele já passou. Então, quando eu venho participar em curso desse aqui, tem uma garantia do amanhã, como é que eu vou me comportar se eu me deparar com um momento como esse. Eu já me deparei com fogo. Por dentro de segundos, eu falei assim, eu morri. Não era aquele fogo grande, mas aquela fumaça lá se sufocou. E contra o vento, eu pensei rápido. Então, eu já me deparei com esse momento, né, tentando apagar fogo, que não sabe de onde veio, fizemos aí um mutirão. Mas a gente espera nunca mais passar por isso. E se passar, já sabe o que fazer. Então, hoje, esse momento para mim é que ele está complementando daquilo que já vivenciei. Mas hoje eu estou muito leve, sabe? Feliz porque a gente está participando e eu posso repassar isso aqui para minha família, né?
1: A experiência ajuda a explicar por que o conhecimento compartilhado nas oficinas não deve terminar com quem participou da capacitação.
2: A proposta também é formar multiplicadores para que o aprendizado circule entre outros moradores e chegue às próximas gerações.
1: A preparação das comunidades para a primeira resposta ao fogo também tem a intenção de montar uma equipe especializada para dar uma rápida resposta em caso de incêndio, como destaca Francisca Lima, instrutora responsável pelas capacitações no território.
5: Dentro do manejo integrado do fogo, dentro da estratégia federal do manejo integrado do fogo, que agora é uma lei que foi aprovada em 2024, e dentro dela diz que essas comunidades, elas necessitam e precisam ter brigadas formadas, capacitadas, equipadas para a primeira resposta dentro do território. E que essas brigadas, na verdade, elas precisam ser assistidas e elas precisam ter seguro de vida e ser assistido por um órgão.
2: O manejo integrado do fogo é apenas uma das frentes construídas a partir da escuta das comunidades.
1: O PEA. também trabalha temas como formação de lideranças, participação social, navegação segura, conservação dos recursos naturais e fortalecimento produtivo sustentável.
2: Em agosto, além das oficinas em Boa Nova e Saracá, houve ação de navegação segura em Axipicá e de fortalecimento produtivo sustentável na comunidade Amapá.
1: A ideia é juntar o conhecimento técnico com os saberes de quem conhece o território porque vive nele.
2: Esse diálogo acompanha o projeto Linha de Transmissão desde os estudos para sua implantação e foi ampliado com encontros diagnósticos e a construção das iniciativas junto às comunidades.
1: A nova linha terá 93 quilômetros e vai conectar as operações da MRN em Porto Trombetas ao sistema interligado nacional.
2: Com a conexão, a previsão é reduzir em cerca de 90% as emissões de gases de efeito estufa associadas à geração própria de energia.
1: E enquanto a infraestrutura avança, o PEA transforma a escuta em ação, com conhecimento técnico, saberes locais e participação de quem vive nas comunidades. Já está disponível a quarta edição do Por Dentro da MRN, publicação semestral que reúne os principais resultados econômicos, sociais e ambientais da mineração Rio do Norte.
2: Entre os destaques estão o início da implantação do projeto Novas Minas e o avanço das obras da nova linha de transmissão.
1: A edição também mostra os resultados do primeiro semestre de 2026. Foram R$12.900.000 investidos em ações e projetos socioambientais voltados às comunidades e outros R$24 milhões em programas ambientais.
2: Qualificação profissional, geração de emprego, desenvolvimento das comunidades e recuperação ambiental também estão entre os temas da publicação. A quarta edição do Por Dentro da MRN está disponível nos canais de comunicação da Mineração Rio do Norte.
1: Acesse e fique por dentro da MRN. A gente fica por aqui. Tchau!
2: Bom fim de semana para todo mundo. Tchau!
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0: 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Ponto de Partida é o nome do sucesso. É sexta-feira, né? Tem muita gente que já está na diversão, inclusive aqui o próprio Wellington mandou lá de Aldeia do Chão. Já começamos por aqui. Te esperando, rapaz. Convida para uma outra programação, não para isso. Ele mandou até a foto aqui já. A carne já no fogo, é? Abração para vocês aí, meu irmão. Valeu, pessoal de Óbidos. Acompanhando em peso a rede de rádios Açaí, o Antônio Monteiro, Alenquer, no bairro Bela Vista, escutando a melhor rádio Açaí, ele disse. Manda um alô pro pessoal do Cruzeirão, município de Óbidos. Meu sobrinho Neto, sua esposa Nayara e o irmão Dega e o sobrinho Vander estão escutando a rádio em alto volume. Grande abraço, Antônio, com o sobrenome Xará Monteiro. Abraço para vocês. Claudine Gemac, Deus abençoe o trabalho de todos nós. Obrigado, viu? Ela está em São Lázaro, Oriximiná. Povão, opa! Deu uma passada rápido aqui. São Lázaro, Oriximiná. Grande abraço para vocês. Elisandra Farias, bairro Nossa Senhora das Graças, em Oriximiná. Grande abraço aí para a turma toda de Oriximiná. Tanta gente boa. Santarém, estamos aqui, a Sivan. É, no bairro Nova Vitória, Santarém, te ouvindo. Parabéns. Procurando a rádio, encontrei, ele disse. Agora pronto, não sai mais, né? É isso aí, não sai mais, não deve. Não deve mais sair. Abração para vocês, meu irmão. Meu amigo Fábio, grande Fábio, nosso conterrâneo Fábio, aí no Super Vidal, grande abraço para todo mundo. Audiência total em toda a região, nos quatro cantos da cidade. Quem mais está com a gente? Vê se eu consigo atender todos aqui. Tá? Daqui a pouquinho eu vou fazer o sorteio, hein? 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Um grande abraço para todos que estão ouvindo aí em alto volume. Bom dia também, quem é? A família toda ligada, Sivan, aqui no Centrinho, município de Curuá. Sempre manda um alô aí para o Lucivaldo. Alô, Lucivaldo, abração, meu irmão, no Centrinho, Curuá. Alcilene Gomes está na Açaí FM, na minha terrinha Alenquer. E você está onde? Bom dia! Oi, você de casa, bom dia!
1: Olá, bom dia! Eu gostaria de participar do sorteio. Eu sou a Ivete, daqui da comunidade Jararaca.
0: Jararaca, qual é o município?
1: Município de Juruti.
0: Aê, Juruti! Alô, povo de Juruti! Ótima sexta-feira para vocês também! Quem fala, bom dia?
2: Bom dia, Sivan.
0: Bom dia.
2: Que hoje seja um dia melhor do que ontem. Tá sendo, né?
0: Será.
2: Maravilhoso o seu programa também. Principalmente esse tema de hoje, né? Que é sobre os pais, né? Sobre os idosos. Eu tenho a minha mãezinha ainda, ainda tá viva. Tem 77 anos. A gente cuida dela, né? Que é um mês também para cada filho, né? Que ela também tá com problema de Alzheimer, né? E a gente, assim, um mês com cada filho. Uns trabalham, um pode, outros não moram aqui. E os que estão por aqui se viram com ela, né? Um mês para cada filho. Então, assim, eu acho muito, muito, muito errado um filho bater o pai ou a mãe, né? Por causa de coisas que não é para acontecer, que esses jovens de hoje usam droga, bebem, e aí não trabalham, aí querem que os pais banquem os vícios. Muitas vezes não tenho, né, no, na hora, aí é que eles cometem esses atos de violência, né? E eu estou achando muito maravilhoso esse programa de hoje, né? Quero desejar também todas as músicas do programa para minha mãe, que está lá na comunidade Casinha, que é minha irmã, que esse mês é dela, né? Mês de outubro é dela. Quero desejar todas as músicas do programa, dizer que eu amo, não só para oferecer para minha mãe, mas para todos os meus irmãos que estão lá, para minhas famílias, para os meus filhos, meu esposo. Eu sou a Catiane Miléo, né? E desejo um dia maravilhoso para todos. E óbvio para mim, estou aqui em Oriximinã, na Barreirinha, no meu trabalho.
0: Opa, e legal. Sim.
2: Desejo que amanhã seja melhor do que hoje, tanto seu programa como os dias, né, que virão, que sejam melhores.
0: Muito bem.
2: Um bom dia na paz do Senhor para todos.
0: Amém. Obrigadaço pelo carinho. É isso, gente, né? Reservando, reversando, né? É, quando pode, né? E o que ela colocou, uma situação muito importante, a questão da paciência, paciência com os nossos idosos. Precisamos ter essa paciência, vamos sempre rezando, orando, pedindo para que Deus possa nos dar essa paciência, né? Porque com o passar dos anos, é natural que os nossos idosos, eles vão ter uma dificuldade maior de se locomover, né? De andar, vai andar mais devagar. Os idosos, na maioria, eles vão repetindo histórias, né? Eles vão precisar, na verdade, de mais atenção. Estão precisando de mais atenção. Mas isso nunca justifica impaciência, tá? Agressão e tudo mais. Então, é um dia, né, que eles vão precisar, se, claro, conseguirem chegar à idade, né? Então, a gente vai precisar que as pessoas possam ter paciência para cuidar de todos nós, né? Agora é a nossa vez de retribuir com amor, com compreensão e respeito aos nossos idosos, que tanto já fizeram por você e por nós, né? Pense nisso, viu? A Nuzila Neves da Rocha, sabe onde é que a dona Nuzila está me acompanhando? Lá na cidade maravilhosa. Estamos aqui acompanhando Açaí, programa demais, todas as manhãs, ela disse, olha, no Rio de Janeiro. Alô, meu povo do Rio de Janeiro, na Nuzila, todo o povão do Rio de Janeiro, ela que diz que muita gente já acompanha, quem ela sabe, que ela conhece, os santarenos, os montealegrenses, os obdenses, né? Ah, quem mais? Os montealegrenses, pessoal de Oriximiná que mora em outros estados, em outros países, em outras regiões, todo mundo acompanhando, que maravilha! A Residencial Luiz Quezado, estamos em Alenquer, em alto volume, Residencial Luiz Quezado, alô povo de Alenquer, Residencial Luiz Quezado, um grande abraço, tem muitos amigos aí, grande abraço para vocês, os novos e os velhos amigos em Alenquer. Quem está falando, hein? Tudo bem? Bom dia.
3: Bom dia, seu Silvan.
0: Bom dia.
3: Monteiro, desta querida Rádio Açaí de Alenquer. O meu bom dia com a santa e maravilhosa paz do Senhor a todos vocês aí que assumem este compromisso aí nessa querida Rádio Rian, como é Rádio Açaí, desculpe, viu? É a Dona Odelina de
0: Dona Odelina Salles,
3: aqui da cidade de Curuá.
0: Curuá.
3: E eu não podia mesmo passar em branco, porque hoje já é sexta-feira, né? Final de semana, eu estou aqui desejando um feliz final de semana, boas eleições, né, para todos
0: que é verdade.
3: Procuram a escolher os seus candidatos, né?
0: Verdade.
3: Sem errada.
0: Consciente, consciente.
3: E também eu quero mandar um alôzinho rapidamente ali para a Eliane Ribeiro ali na Cidade Nova, a Dona Antônia ali no Distrito Culinário, a Fátima aqui na Nova de Santana e a Maria do Chicão, tá? E eu quero agradecer primeiramente a Deus, né? Que Deus venha, né, estar presente nessas eleições, porque às vezes há muitas confusões, né? Mas o Deus é o nosso poderoso, ele está ao nosso lado todas as horas, todos os minutos, né?
0: Isso é verdade.
3: Então, meu
0: a gente
3: querido,
0: que se afasta dele.
3: É isso que eu quero. Escuta também a Alcilene, tá? Alcilene aí em Alenquer, também eu quero dar o meu alô, o meu bom dia, o meu meus sinceros dias de que Deus possa abençoar, né? Também todos nós que vamos votar domingo, e que Deus abençoe, tá?
0: Muito bem, e amém.
3: Até, eu creio que só segunda-feira, né? Vocês vão voltar às atividades da nossa querida rádio Açaí, né? Pois, então eu também estou aqui agradecendo por tudo e a Deus em primeiro lugar. Bom dia, meu querido.
0: Valeu, brigadaço. Na verdade, eu dou a volta amanhã, sabadão. Quero te fazer companhia aí, viu? A partir das 3 horas da tarde, tem vários brindes, muita festa, muita alegria. Olha, ela falou numa situação em relação às eleições, né? A gente já está aí antevéspera das eleições, domingo. E aqui, para os eleitores de Santarém, tem mudança, né? A zona eleitoral, a 83ª zona eleitoral, vinculada ao Tribunal Regional Eleitoral do Pará, o TRE, anunciou aqui para Santarém a alteração de locais, né? Tivemos aí uma alteração de votação de 4 sessões eleitorais para essas eleições agora de domingo. A mudança, de acordo com o Tribunal Regional Eleitoral, né? Aqui do estado do Pará, justificando que essa mudança é para reorganizar os espaços de votação aqui em Santarém. Então a transferência atinge diretamente os eleitores das sessões, atenção, sessões 117, 290 e a sessão 306, além da sessão 360, que anteriormente essas sessões funcionavam na Escola Júlia Gonçalves Passarinho. Com a mudança, a votação dessas 4 sessões vão passar a ser realizada agora na Escola Padre Manuel Albuquerque. Então, presta atenção. Você que votou nas últimas eleições na Escola Júlia Passarinho, aqui em Santarém, as sessões 117, 290, 306 e 360, elas vão passar a ser agora realizadas na Escola Padre Manuel Albuquerque. Então, fiquem atentos para você não ficar, né, perdido por aí. O Tribunal Regional Eleitoral do Pará está orientando os eleitores das sessões afetadas a confirmarem os dados antes de saírem de casa no dia da votação, né, para evitar esses transtornos aí. Para consultar, gente, o local de votação, a sessão ou tirar dúvidas sobre situação eleitoral, o tribunal disponibiliza os seguintes canais de atendimento. Tem um WhatsApp. Você pode mandar, inclusive, no 91, DDD de Belém, né? 91. Qualquer informação, peça no 91-98404-3335. Ou no Disque Eleitor. Tem o Disque Eleitor, é o 148. Tá bom? 148 é o Disque Eleitor. Tem também o aplicativo e-título, né? Disponível gratuitamente para celulares Android e também iOS, tá? Então, é a nossa prestação de serviço aqui na rede de rádios Açaí, visto que o eleitor vai precisar redobrar as atenções nessas eleições, né? Pois é, são 6 escolhas muito importantes, incluindo inclusive 2 senadores, tá? 2 votos diferentes para o Senado. Não vote para o mesmo candidato, porque você vai anular o seu voto. Por isso que é importante conhecer antecipadamente a ordem de votação e a quantidade de números de cada candidato. Porque, de repente, quando você chegar na terceira fase de votação, que você for escolher o primeiro senador ou senadora, aí você vai digitar 3 dígitos, aí você pensa que já terminou, né? Aí vai aparecer a segunda opção com mais 3 dígitos. Se você digitar só 2, por exemplo, para governador ou governadora, já vai dar erro. Aí você vai pensar, ah, a urna deu problema, muita gente acaba colocando isso, né? Então tem que estar atento, e o nosso compromisso é informar você. Então preste atenção na ordem de votação. Primeiro você vai votar. Eu vi muita gente aqui perguntando assim, Ivan, como é que é no nosso WhatsApp aqui, como é que é a ordem de votação. A ordem de votação, primeiro é para deputado, segundo voto, primeiro é deputado federal, o segundo voto é para deputado ou deputada estadual, o terceiro vai para escolher o primeiro senador, a segunda votação é outro senador, segundo senador ou senadora, aí depois que vem governador ou governadora, em seguida presidente, aí finaliza. Olha, eu olhei agora aqui no meu WhatsApp, o ouvinte já perguntou. É, fala mais uma vez aí para eu anotar. Então anota lá. Votação vai seguir a seguinte ordem domingo. Deputado ou deputada federal é o primeiro voto. 4 dígitos, tá? São 4 números. Depois você vai votar para deputado ou deputada estadual. São 5 números, tá? Na sequência, você vai votar, você vai escolher o primeiro senador. São 3 números. Primeira escolha para o Senado, 3 números. Aí depois vem novamente a segunda escolha para o Senado, mais 3 números. Na sequência, vem para governador ou governadora, 2 números. E finaliza com o presidente da República, 2 números. É a prestação de serviço, tá bom? Aqui da Rede de Rádios Açaí, agora é importante, né? Já lembrando que o voto é secreto, você que está sendo pressionado, você que está sendo assediado, você que é servidor público, você que trabalha também na iniciativa privada, tanto iniciativa privada quanto pública, quando alguém chega com você e diz para você votar no fulano, no beclano, porque senão a gente vai demitir gente, vai mandar afastar gente, vai transferir gente daqui para outra comunidade, enfim, se for servidor. Muitas denúncias eu recebi essa semana, inclusive vindas de Oriximiná, e que a justiça precisa, né, fazer presente em Oriximiná. Se houver qualquer situação, são suspeitas, né, são pessoas que comentam, é necessário que se tenha aí, portanto, a presença das nossas autoridades e a população fazer o registro, denunciar, dizer que, ah, eu vou ficar sabendo, se você não votar no nosso candidato, eu vou ficar sabendo. Isso é papo, gente, isso é mentira. O voto é secreto, é livre, é pessoal, deve ser exercido com consciência, com responsabilidade, sem qualquer tipo de pressão. Então, não vá ficar com medo, não. Vote em quem você acredita ser o melhor para a sua cidade, para o seu estado e para o seu país. Pense nisso.
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0: Olha, daqui a pouquinho tem os nossos clássicos da Açaí. Já já tem um sorteio.
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0: Daqui a pouco a gente toca essas e muitas outras. Eu volto já já.
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1: Vamos lá, gente, falando agora de um caso repercutindo nesse momento em Santarém, mais precisamente em Mojuí dos Campos. Uma mulher identificada como Francilene Pereira, ela foi baleada hoje, agora pela manhã, mais precisamente de acordo com a polícia que divulgou o caso nesse momento, seria pela madrugada a situação na comunidade Castanheira, zona rural do município de Mogi dos Campos. O companheiro da vítima, principal suspeito, teria levado a Francilene ao Hospital Municipal de Santarém agora há pouco e fugido em seguida. E ela permanece internada e, de acordo com as informações agora no momento, o estado dela é muito grave e a Polícia Civil está investigando o caso agora como tentativa de feminicídio. A polícia tenta localizar o rapaz, principal suspeito, que seria o marido dela, que continua foragido. Então, enquanto não cessar a busca pelo principal suspeito, o flagrante continua, né? É uma situação realmente revoltante e que não pode ser tratada como uma simples briga de casal. Quando o homem ameaça, quando o homem agride ou tenta controlar uma mulher, isso já é um sinal de perigo. Você tem que estar atenta. Amor não combina com medo, não. O amor não combina com violência ou arma na cabeça, enfim. O suspeito agora precisa ser localizado, a polícia segue em busca e o caso está sendo investigado com todo rigor. Daqui a pouco a gente volta com mais informações com os nossos repórteres espalhados por toda a região.
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1: Vamos até as 12 horas e daqui a pouquinho já rola o sorteio. Já vamos ficar somente eu e você. Vamos já saber quem vai faturar os brindes de hoje. Nós temos prêmios que vêm lá da Constelação Energia Solar. Daqui a pouquinho tem brindes da Constelação Energia Solar. Daqui a pouquinho tem cartelas. Hoje tem sorteio, inclusive, né? Hoje tem sorteio. Muita coisa boa pra você e amanhã a gente volta às 3 da tarde. Açaí na veia. Quem está comigo? Bairro Bela Vista. Grande abraço. Pessoal do Bairro Bela Vista, Letícia. A Letícia está em Alenquer, Bela Vista, mandando abraços para a mãe Cristina, o tio Boutique e as irmãs Jana e Mailane. Grande abraço pra vocês. Quem está falando aí? Bom dia.
4: Bom dia, sou Leandra Milene, aqui de Santarém. Tô ligadinha na Rádio Açaí FM, queria participar do sorteio. Todo dia eu ouço a Rádio Açaí FM.
1: Valeu, abração, Milena. Milena está em Santarém acompanhando a gente. Grande abraço para vocês. Aqui também quem participa do bairro São Pedro, Oriximiná. Cadê o nome da mulher que eu não tô vendo? Ela manda o texto aqui, mas não assinou, né? Não assinou, mas está concorrendo. A gente, se caso ganhar aqui esse contato, a gente entra, a produção entra em contato e localiza a mulher. A gente identifica, tá bom? Abraço para você, Jorge Chiminá. Eloara Farias, bairro Nossa Senhora das Graças. Também está comigo ligado o Wilke dos Santos, Santarém. Estamos em Santarém. O Wilke quer ganhar um brinde, né? O Wilke está concorrendo, tá? E ele coloca aqui a rádio Pai Dégua de ouvir. Grande abraço. Cucurunã, Santarém. Estamos ligados no programa. Quem é? Quem é que está ligado no programa? Deixa eu identificando. A Lindalva, sempre com a gente no Cucurunã. A Lurdinha, comunidade Cucurunã. Moro em Oriximiná, mas ela está ouvindo agora o programa na comunidade Cucurunã. Desejando ótima semana e fim de semana para todos nós, na escuta do programa no Curumum. Curumum Alenquer, todos os dias, Denilza Costa. Essa aqui ela diz que é fiel ao som da Rádio Açaí. Abraço para vocês no Curumum. Quem está falando?
5: Silvan, bom dia. Aqui é Andra Maria, aqui do bairro Bela Vista, 31 de março. Aqui é Oriximiná. Uma vez querendo participar aí dos prêmios.
1: Pronto.
5: Tá bom?
1: Tá certo.
5: Muito obrigada.
1: Gratidão também, eu que agradeço. Pessoal, a gente volta já já, tá bom? A gente já volta daqui a pouquinho com os nossos clássicos da Açaí.
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1: Vamos lá. Aumentando o som, porque agora somente as melhores das melhores. A gente começa com a Kátia.

0: 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Ótima manhã para quem está no almoço, já quase finalizando, não é? Almoçando, né? Ou será que tem alguém que já almoça esse horário, hein? 11:15, de repente, né? As pessoas que entram aí no trabalho, 11:30, meio-dia, já almoça cedinho, né? Então vamos que vamos, cada um com a sua realidade. Vamos até as 12 horas, daqui a pouco já vou fazer o sorteio. Vamos com os últimos oferecimentos no nosso momento especial Clássicos da Açaí. A Senhora Graça está no município de Oriximiná. Nossa Senhora das Graças, Oriximiná, quem é? A Jeane. É a Jeane que está com a gente, Jeane Farias. Bom dia para você, Jeane. Bom dia também para a turma que acompanha, onde é? Só diz que é a Maria aqui, né? A Maria, todos acompanhando em alto volume, os filhos, toda a família. Um grande abraço aí para a senhora. Bairro Jesus Misericordioso, em Oriximiná. Abraços para a turma. Alô aí para Maria, no bairro Bela Vista. Quem manda é a Mel Miranda. Mel Miranda, ótima sexta para todos nós. E você está onde? Bom dia. Alô, você de casa, Oriximiná. Bom
1: dia. Oriximiná. Eu sou Marlene, do Residencial Tchan, aqui de Oriximiná. Eu quero participar dos brindes.
0: Legal, abraço para vocês, Oriximiná, nos residenciais. Ótima sexta para todo mundo. Olha só, responderam aqui, hoje é feijãozinho com um peixinho assado. Bora, bora. Bora mesmo, né? Peixinho assado hoje, sexta-feira, vai que é uma beleza. Bateu a saudade aí, né? Olha, o Neto está aguardando esse momento especial aí, viu, Sérgio? Prepara aí aquele tambaqui, aquela curimatá, aquele acari, eu vou no acari. Né, Neto? Grande abraço à turma de Alenquer, aí embaixo da mangueira, peixinho maravilhoso, todo mundo acompanhando a gente. Tudo bem? Bom dia!
2: Olá, Silvan, bom dia, aqui é a Fátima, da cidade de Curuá, tudo bem com
0: tudo
2: você?
0: Bem.
2: Comigo está ótimo, graças a Deus. Quero mandar um alô para minha família, que são meus filhos, meus irmãos, meus sobrinhos, para minha colega Amélia Chaves, para Eliane Ribeiro, para a irmã Mimi, para Kelly Almeida lá na Praia Grande, para você também aí, que
0: valeu,
2: Deus abençoe,
0: valeu,
2: tá, grandemente, e a todas as minhas colegas que estão ouvindo a rádio, tá, que são muitas.
0: Muitas.
2: Aí se a gente for falar muito, toma conta do programa, né? Então que Deus abençoe grandemente, eu quero participar do sorteio dos brindes, tá?
0: Valeu, carinho especial
2: para a
0: senhora.
2: Gostaria de ouvir a música da
0: Opa, acabou. Foi, entrou do 20 no ar, foi? Que quando entra outro, gente, aí corta o que tá. Acontece isso. Oriximiná, Silda, grande abraço pra você, minha querida. Não fui eu cortei, tá? Só deixando bem claro. É que entra outro ouvinte aí, já foi. Alguém ligou, né? Abraço pra vocês, valeu. Bairro do Anigal, quem é que está no bairro do Anigal? O Elson Miranda. Elson Miranda está em Alenquer, no bairro do Anigal, também acompanhando a gente. Grande abraço, Elson, meu querido bairro Anigal, onde a gente cresceu, né, se desenvolveu e tem muitos amigos e também familiares aí pelo Anigal. Vicente está aí no Anigal, né, meu padrasto, toda a turma, o Chechel, que sempre me ouve também. Grande abraço, Chechel, aí na Colombiano Marvão, com o capitão Antônio Monteiro Nunes. A Milane, também em Alenquer, bairro Bela Vista. Alô, Milane. Abraços. Daqui a pouco já tem o Tititi, hein? Com a Tata Lobato, já, já.
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0: Essa aqui é top demais. Dalto, muito estranho. Essa quase você esqueceu. Toca aqui nos Clássicos da Açaí.

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0: 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E essa aí foi pra você que pediu no 992-33-2001. Paralamas do Sucesso. Quase você esquecia dessa, né? Uma brasileira, lá no começo, foi Pet Shop Boys, marcando os bons tempos, década de 70, 80, rolam pra você aqui na nossa programação. Última hora do programa. E claro, as últimas participações, últimos oferecimentos. E daqui a pouco já estou em contato com ela, minha querida Tata, que vai trazer os bastidores dos famosos, o Tititi da Açaí com Tata Lobato. Vamos então, trazendo as últimas, abraçando aqui a turma de Alenquer em peso, Mailane, eu acho que é isso, ou é Mailane, é Mailane, né? Mailane Alenquer, bairro Bela Vista, abração, ótima tarde! Bom trabalho, bom almoço para todos nós, desejando aqui a ouvinte... Ah, não, é o Gabriel Ferreira. Gabriel Ferreira está com a gente, desejando um excelente almoço para todos. Vamos com os últimos áudios chegando nesta manhã. Quem fala? Bom dia.
1: Bom dia, Tarô.
0: Quem fala?
1: Ah, essa aqui. Olá, é... bom dia, Silva Monteiro.
0: Bom dia.
1: É a Fátima aqui de Alenquer.
0: Oi, Fátima.
1: É, já ia participar do seu sorteio aí, Silva.
0: Tá certo.
1: Bom dia pra você aí. Um bom final de semana pra você, Silva Monteiro.
0: Valeu.
1: Manda um alô aí pra nós aí.
0: Opa, abração sempre pra vocês aqui no meu zap também. Tá tudo verdinho aqui, né? Olha, está o... A Maria, Fernando, todos no bairro Nova Vitória. Bairro Nova República também acompanhando, o Elielson, a Ednelson ou Ednelson. Grande abraço para vocês também no bairro Nova República. Centro de Santarém, centro hoje está quente. Fernando está com a gente no centro de Santarém. Abraços para vocês aí, Fernando. Ah, quem mais está comigo? Adrian, grande abraço, Adrian. Meu amigo Fábio também está com a gente aqui em Santarém. Ah, quem mais aqui? A Valquíria. Bom dia para você, Valquíria. Os amigos do Estação.com. A turma está em peso também. Grande abraço para vocês aí, amigos da banda Estação.com. Eu já vou fazer o sorteio daqui a pouquinho, tá, pessoal? Já, já. Tudo bem? Vamos lá com os últimos alôs. Quem está falando... Alô, você de casa, muito bom dia. Está me ouvindo? Bom dia.
2: Alô, bom dia. Eu.
0: Oba,
2: quem abraço, é? Silva Monteiro.
0: Abraços, quem eu, é?
2: Eu, Gilson Braga de Melo.
0: Ah, você está onde,
2: tô
0: Gilson?
2: Aqui na cidade, na minha casa, ligado numa rede Açaí de rádio.
0: Opa.
2: Esse programa maravilhoso. Opa. Que apresenta todas as manhãs. Muita dinâmica, muita vibração, muitas notícias, descontrações. Um programa que está começando a ter a liderança da cidade, a prova você tinha na qual irmã da nossa cidade, que está começando a aumentar a audiência com um grande sucesso pela voz comunicativa, comunicação, uma voz bonita, certo? Eu estou ligado. Nesse programa, sobre a enquete de hoje, é muito preocupante e grave sobre a situação. Eu, meu pensamento, meu ponto de vista, eu acredito que o filho que maltrata seus próprios pais, eu tenho quase certeza que existe Deus 100%, um filho desse não terá o reino do céu. Isso é criação, mal criado, é casos, como aconteceu na pergunta de ontem. É que dá liberdade desde pequeno, quando chega grande, fica grande. A mãe não queria que ele chorasse, ela vai chorar no lugar dele, o pai, a mãe, o pai. Né? Faz tudo os gostos dos filhos, cria um meninão mimado, respondão para a mãe, para o pai, e no final ainda acontece isso aí, ele agrediu os seus próprios genitores. Com certeza é por aí o caminho. É a má criação dos próprios pais. Com certeza eu penso por aí. Tá certo? Okay. Um abraço para você, para todos os ouvintes da cidade, do interior, de todas as cidadezinhas, de todo o baixo, médio Amazonas. Um abraço lá para o Alenquer, meu amigo Careca, Falseco, que deve estar ligado, esse programa maravilhoso. aqui de Santarém, o Antenor Márcio de Carvalho, o Bigurilho. Tinha todos que estão ligados por aí, o Renato, lá em Alenquer. Todos, um abraço do seu amigo Gilson Braga de Melo. Estou ligado na rede Açaí de Rádio, esse programa maravilhoso do nosso amigo Alcivan Monteiro. Vamos em frente, que atrás vem gente. Muita inveja da gente!
0: É isso aí, valeu, brigadão, Gilson. É isso, gente. Ele falou aí sobre o nosso tema de hoje, que nós discutimos, né? Sobre a pesquisa que revelou aí uma realidade dolorosa. Muitas pessoas idosas continuam sendo vítimas de violência dentro da própria casa, dentro do próprio lar, frequentemente praticada pelos próprios filhos, apontou a pesquisa. Justamente aqueles que deveriam, né, oferecer proteção, cuidado e afeto. E o caso recente que indignou aí a toda a população do Brasil foi aquela mulher de 63 anos, brutalmente agredida, permanece internada em estado gravíssimo, encaminhada para São Paulo. A polícia suspeita do próprio filho está analisando as imagens que foram registradas na casa da vítima, onde ela mostra as imagens que ela foi arrastada para dentro de um quarto. Né, uma atitude de muita agressão, de muita violência. Esse episódio acabou ganhando ainda mais significado, gente, após o Dia Internacional da Pessoa Idosa, celebrada ontem, 1º de outubro, né, a data que não pode ficar apenas nas homenagens. Precisa despertar consciência, mudança no comportamento das pessoas. Envelhecer não retira de ninguém o direito à autonomia, o direito à segurança e à dignidade. A pessoa idosa é amparada por lei, vale ressaltar, e agressão, abandono, negligência, exploração financeira são formas de violência. Muitas vítimas permanecem caladas por medo, por vergonha ou até por depender daquele agressor. Por isso, familiares, vizinhos e a sociedade precisam estar atentos. Respeitar os idosos é ter paciência com ele, é ouvir suas necessidades, é proteger seus direitos. Quem agride pai, quem agride mãe, não comete apenas um ato de ingratidão. Pratica uma violência, e essa violência, a pessoa que pratica precisa responder por ela. O cuidado com a pessoa idosa, gente, é uma responsabilidade de todos nós. Diante de qualquer suspeita, vale ressaltar que o silêncio não protege a família. Protege, sim, o agressor. Então, denuncie. Denuncie pelo Disque 100, procure as autoridades do seu município, porque é necessário que haja essa interrupção, né, do sofrimento. E você pode ajudar. Também você pode ajudar a salvar uma vida. Pense nisso.
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0: Então vamos lá com a nossa querida Tata Lobato e o nosso Tititi de hoje. Cadê você, Tata? Vamos fazer a conexão com a Tata aqui? É, hoje tem muitas novidades, curiosidades e, claro, especial para quem acompanha essa programação de hoje, sexta-feira, para fechar com chave de ouro. Estou te ouvindo bem agora, Tata! Chega mais, bom dia!
4: Opa, cheguei, meu amigo Silva Monteiro, chega, muito bom dia aos nossos ouvintes maravilhosos aqui da Paidégua de ouvir. Olha, cheguei aqui com os babados, hein?
0: Manda, manda pra gente.
4: Quentíssimos pra contar pra nossa galera aqui no nosso Tititi. Afinal, Silva, onde tem babado,
0: tem Tata Lobato.
4: E a gente começa com um assunto bem fofo por aqui, hein? Finalmente nasceu a filhinha Isabela, da cantora Mari Fernandes e a influenciadora Júlia Ribeiro. Primeira filhinha do casal, né? Elas estão juntas há cerca de 5 anos e as duas realizaram o sonho da maternidade por meio de um método de fertilização in vitro, obtendo sucesso na segunda tentativa logo. Olha, que bênção, né? Porque tem casais que ficam tentantes aí por um bom tempo. E a Júlia celebrou o momento com emoção e alívio, enquanto a novidade, claro, né, mobilizou ali os fãs e diversos famosos das redes sociais com mensagens de carinho e apoio pra família. Coisa e agora boa. A gente vai falar de um show aí nos States que deu o que falar, hein, meu amigo?
0: Ai, ai, ai.
4: O
0: conta
4: cantor
0: aí.
4: Pablo é acusado por um contratante nos Estados Unidos de causar um prejuízo de quase $500,000 de dólares após o cancelamento de dois shows que já estavam ali com cachês e passagens pagas. Já ai, pensou ai, um ai. Prejuízo desse aí na tua conta?
0: Nossa.
4: É, meu filho. E em resposta aí, ó, a defesa do artista contesta essas alegações, afirmando que a contratante falhou no processo ali de emissão dos vistos e disponibilizou os passaportes em Recife a poucas horas do voo para Salvador. A gente sabe o quanto isso é burocrático, né? Esses vistos agora cada vez mais difíceis, e aí deu todo esse BO, menino, gerando essa dívida enorme. E além de negar qualquer recusa injustificada de viajar, a equipe do cantor Pablo garante que fará essa devolução integral dos valores, hein? Adiantados. Ah, estão com grana ali, né? É assim que a produtora forneça os dados bancários. E agora vamos falar aqui de um casamento aí que tem já um tempinho, só que o pessoal não aceita nas redes sociais, não, hein? Eu tô falando do jogador Hulk e a sua atual esposa, Camila Ângelo, que voltaram a receber uma enxurrada de crítica nas redes sociais após publicarem um vídeo dançando juntos. O público continua sem aceitar essa união, já que a Camila teve toda aquela treta, né? Ela é sobrinha da ex-mulher do atleta, Irã Ângelo, com quem ele foi casado por 13 anos e tem filhos com ela, né? A relação gera uma forte rejeição até hoje ali, porque a Irã tratava a sobrinha como filha, né? Era aquela pessoa que estava diretamente ligada ali à família, ao casal. E acabou sendo surpreendida pelo pedido de separação depois de uma renovação de votos pouco antes de o casal assumir um romance que culminou em casamento e em duas filhas, menino. E agora tem uma fake que tá rolando aí, que ela teve que vir às redes sociais pra desmentir, hein? É o seguinte, Luciana Gimenez. É, meu filho, começaram a circular por aí rumores de que a apresentadora teria sido despejada de imóvel em São Paulo. Mas calma, tá? Calma aí. Que ela veio ali pras redes sociais esclarecer essa história. Né? Ela falou assim, ó... Sim. Não houve despejo nenhum, não, hein? A saída do imóvel já estava combinada anteriormente com os proprietários e fazia parte de uma mudança que já estava programada. Ou seja, nada de despejo, hein, minha gente? Era tudo fake, não era fato, não.
0: Gosta de confusão,
4: e a história,
0: né?
4: É claro, ganhou um tempero de fofoca ali nas redes sociais, que a galera adora um bafafá, né? Meu Deus, hein, Acivã?
0: Vou
4: e por enquanto
0: contar.
4: A gente vai ficando por aqui com as nossas fofocas, a gente tira tatá. Mas eu encontro vocês mais tarde no nosso Açaí Show pra gente tomar aquele cafezinho e fofocar juntinhos, hein? Sextou, hein, Acivã? Onde é hoje?
0: Sextou.
4: Cheiro da tatá pra você e pra todos os nossos ouvintes da Pai Dégua de Ouvir.
0: Valeu, tatá. Daqui a pouco ela volta no seu rádio a partir das 3 da tarde. Só que daqui a pouco, a partir das 12 horas, continua a programação local direto de Oriximiná. E vamos com os ganhadores. Vamos lá, vamos começar com Cartela Telesorte. Hoje tem sorteio. Boa sorte para você que já comprou o seu Telesorte. Quem não comprou ainda, aproveite. Olha, tem fazenda, tem muita coisa boa hoje de sorteio. E quem ganha a cartela do Telesorte vai para o Luiz Quezado. É o nome do residencial, né? Quem será aí do Luiz Quezado? Quem será? Quem será? É você, Samuel! Ô, Samuel Lopes, do Residencial Luiz Quezado, faturando uma cartela do Telesorte. Parabéns aí, Samuel! É, quem mais? Quem mais vai ganhar mais uma cartela do Telesorte? Vai pra onde? Vai pra onde? Vai pra Oriximiná. Vamos lá. Muita gente de Oriximiná hoje, né? Aliás, hoje, sensacional audiência de Oriximiná também. Foi pra Marlene. Olha, veio assim a mensagem. Marlene do Tia. Acho que é isso, né? Oriximiná. Cartela do Telesorte. Estamos com o contato dela. Já vamos entrar em contato para orientar, para fazer a retirada da sua cartela. Boa sorte, Marlene! E mais, tem mais aqui, tem mais. Leandra! Leandra Milena! Do Jardim Santarém! Ganhando também, Leandra Milena! Jardim Santarém ganhou um brinde da Constelação Energia Solar. Parabéns aos ganhadores. Olha, já vai ser encaminhado o seu nome, viu, Leandra? Lá para o nosso amigo Carlos, da Constelação Energia Solar. Pode fazer a retirada a qualquer hora. Pode ir direto, leve uma documentação, tá? Lá no endereço da Energia Solar. Fica da Constelação Energia Solar. Fica na Rua Jacarandá, bairro Maracanã. Mas a gente já vai mandar direitinho para você, tá bom? Leandra Milena, valeu, Marlene, aí de Oriximiná, e o Samuel de Alenquer foram os ganhadores de hoje. Gente, gratidão, gratidão. Final de semana abençoado para todos nós. Não esqueça que domingo tem compromisso, tá? Nós temos compromisso com a cidadania. Então vamos às urnas com consciência, levando documento oficial com foto. Se possível, anote os números dos seus candidatos aí. Não venda seu voto, tá? Não aceite pressão. Escolha com responsabilidade quem poderá representar você, a todos nós, aqui na nossa cidade, na nossa região e no nosso país. O voto é secreto, não esqueça. Livre e tem consequência para todos, caso contrário, né? Então, boa sorte para você e até amanhã às 3 da tarde.
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0: pode ser convertido em aposentadoria? Hoje vamos esclarecer essas dúvidas com a participação da doutora Bruna, especialista em direito previdenciário. Fique atento, porque pode ser o seu caso ou de alguém da sua família.
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0: Bom dia, doutora Bruna. Seja bem-vindo ao Cidadão Orientado, Direito Respeitado.
2: Bom dia a todos. Mais uma vez é um prazer enorme estar aqui com vocês. Vocês que nos acompanham aqui na rádio, vocês que nos acompanham lá no Instagram, lá no Facebook, que hoje vieram aqui ouvir esse programa, pararam o que estava fazendo, né? Pararam o que estava fazendo para ouvir, para chegar pertinho do rádio, para saber o que é que vai ter de novidade hoje, qual vai ser o assunto de hoje. E eu gosto sempre de relembrar, né? Quando eu visitei uma comunidade quilombola aqui da região e uma senhora ali, moradora, ela me procurou e disse: doutora, com 94 anos eu começo a realmente entender algumas coisas, a aprender algo sobre o mundo do direito, porque eu não tive essa oportunidade, não deu nem para eu ir para a escola. E aí aumenta a minha responsabilidade de trazer informação certa aqui para vocês, a não desistir de gravar, encaixar na minha agenda, porque eu entendo que isso daqui é uma forma de servir, é uma forma de deixar um legado na sociedade. E o programa Cidadão Orientado, Direito Respeitado, que já vai caminhando aí para os quase 3 anos, é uma forma assim fidedigna de servir as pessoas, sem ter absolutamente nada em troca. E eu trouxe informações novas aqui para vocês hoje. Como já foi falado, o tema de hoje é conversão de benefício. Tem gente que está recebendo o benefício errado e você tem que saber disso. Você precisa saber como é que arruma esse benefício, se o benefício que você recebe está certo ou não. Para quem já acompanha o nosso programa, já está ciente aí qual é a diferença de BPC para aposentadoria. Mas hoje eu trouxe para você, sem sombra de dúvida, informações. Fica com a gente que você vai aprender se tem gente aí na sua casa que precisa revisar o benefício ou não.
0: É verdade que quem recebe o BPC pode ter direito, na verdade, a uma aposentadoria por invalidez se já tinha qualidade de assegurado na época?
2: É super verdade, é muito comum. Muita gente que está recebendo BPC hoje tem direito à aposentadoria por invalidez porque tinha qualidade de segurado na época que foi requerer o benefício. E isso acontece muitas vezes porque a pessoa procurou o CRAS, procurou às vezes a própria agência, procurou ali o barco do INSS, às vezes não teve o vínculo de emprego reconhecido, não era carteira assinada, descobriu que a empresa, na verdade, não pagou, não recolheu o INSS. Tem várias causas que levam a pessoa a, infelizmente, receber o benefício errado. E eu venho trazer aqui hoje para vocês essas possibilidades. É possível que na orientação, no atendimento, essa condição tenha sido errada, equivocada. E aí, às vezes, nem é por maldade, nem é por falta de interesse, às vezes é por desconhecimento da lei. E eu trouxe aqui para vocês, principalmente para o agricultor, para o pescador, para a agricultora, para a pescadora. Fiquem ligados. E eu vou contextualizar aqui para vocês. Vou trazer um personagem fictício, a Maria. A Maria trabalhava na roça, na fabricação de farinha. E aí, durante uma consulta médica, a Maria descobre que ela tem aí um problema no seio. Foi diagnosticado com problema de câncer, com diagnóstico de câncer, se submeteu a tratamento. Na verdade, quando a Maria recebeu aquele diagnóstico, ela só pensava mesmo como ela ia sobreviver, como ela ia resistir, como é que ela ia ali fazer todo aquele tratamento diante de todas as dificuldades que se apresentava, porque Maria era do interior. Maria procura um atendimento em um determinado lugar e a sugestão diante dos laudos da Maria era que ela deveria receber um benefício assistencial, um BPC. E aí Maria passa a receber o BPC por muitos meses. Maria recebe o BPC, mas infelizmente Maria não resiste àquele tratamento. Maria não resiste àquele câncer severo que infelizmente acabou tirando a sua vida. E aí Maria tinha 3 filhos. O filho mais novo de Maria tinha 2 anos de idade. Infelizmente, essas crianças, quando procuraram ajuda de especialistas, foram informadas de que não teriam direito ao benefício, já que a sua mãe recebia um BPC, um benefício.

0: serviço assistencial. E é óbvio que isso afeta sobremaneira a subsistência dessas crianças, a forma como essas crianças vão se manter. E isso, sem sombra de dúvida, traz aí um prejuízo para a família de Maria. E tudo isso poderia ser mudado, poderia ser alterado, poderia, o curso dessa história poderia ser completamente transformado se a Maria tivesse tido a orientação correta. E é isso que vocês vão aprender aqui hoje. Como identificar se aquele benefício está correto, né? Como identificar? Maria, na verdade, era uma agricultora. Quais são os documentos que Maria tem dentro da realidade dela e dentro do contexto amazônico que comprovam que Maria é agricultora? É preciso analisar se Maria tem certidão de nascimento dos filhos, que comprovam, se ela vota lá na zona rural, se o CAD dela está com o endereço da zona rural, se o endereço cadastrado na Receita Federal é da zona rural. Tem várias coisas que precisam ser levadas em consideração para que seja analisada a qualidade de segurado de uma agricultora ou de um agricultor. E sem sombra de dúvida, isso é determinante para o benefício correto. Então, eu já trago essa informação para vocês aqui logo de cara, que infelizmente tem gente que está recebendo BPC e deveria estar recebendo a aposentadoria por invalidez. Mas a notícia boa é que tem como mudar, tem como reverter. Você tem um prazo de 10 anos para reverter essa situação, desde que você tenha documentos que comprove que naquela época você tinha qualidade segurada, seja de carteira assinada, seja como agricultor, seja como pescador, dentro desses documentos, desse rol de documentos que eu já trouxe aqui para vocês.
1: E aquelas pessoas que receberam o BPC porque ainda não tinham a idade mínima, mas já tinham 15 anos de contribuição, hoje podem converter para a aposentadoria por idade?
0: Sim, é comum pessoas que ainda não tinham 65 anos de idade ou não tinha mulher com 62, adoeceu, de novo volta ao problema de saúde, precisava ali se manter, não tinha ainda os requisitos da idade, mas tinha os 15 anos de contribuição. Esses 15 anos de contribuição, volto a dizer, vale para a situação da aposentadoria híbrida também. Doutora, eu só tenho 5 anos, 7 anos de carteira assinada, o resto eu tenho de rural e eu tenho essas provas aqui. Tudo isso pode ser computado também. E aí você atinge a idade. Mulher, 62 anos, homem, 65. Ali depende da idade para a mulher, na regra de transição, depende da idade que ela tinha naquela época também. E aí você atingiu a idade, você tem um tempo de contribuição, mas você está recebendo um BPC ainda. Então, a resposta, a notícia boa que eu tenho para você hoje é que você pode converter esse benefício assistencial, que pode ser suspenso a qualquer tempo, inclusive o pente fino do INSS está com tudo aí, está abrindo exigência com tudo aí, e eu vou gravar um programa para vocês sobre isso. Eu vou trazer essa informação aqui para vocês, como é que eu faço, como é que eu verifico. O pente fino do INSS está com tudo e não tem pente fino para aposentadoria nesses casos, tá? Exceto para invalidez. Mas tem alguns casos em que a invalidez nem pente fino vai ter. Eu quero dizer para você que tem como sim. Você tinha o tempo de contribuição, mas não tinha idade, adoeceu, passou a receber um BPC, mas você agora já completou a idade e agora você pode ir lá e converter esse BPC em uma aposentadoria. E na aposentadoria, meu amigo, ninguém tira de você. Não importa se você atualizou o CAD ou não, a sua aposentadoria vai estar lá na sua conta. E além do mais, você deixa aí direito para os seus dependentes, de repente para a sua companheira, para o seu companheiro, para os seus filhos menores, de receber a pensão por morte. É muito importante saber disso, porque tudo isso vai garantir ou não aí a pensão por morte, no final das contas, é como ficam seus dependentes.
1: Muita gente da zona rural acabou ficando com o BPC porque o INSS negou várias vezes a aposentadoria.
0: É verdade, às vezes as pessoas, de tanto tentar o benefício, a aposentadoria, o tempo vai passando. Então ela espera o barco vir hoje, ela espera o barco vir amanhã, e o barco vai sempre negando, e o INSS vai sempre dizendo para aquela pessoa: olha, você não conseguiu provar que você é agricultor, você não conseguiu provar que você é agricultora. E o tempo vai passando, vai passando. Quando ela completa, ou ele, os 65 anos, não, olha, você tem direito a um BPC. E aí, entre ficar sem nada e pegar o BPC, às vezes ele nem sabe, sai dali pensando que aquilo é uma aposentadoria. Eu volto a dizer que é um benefício assistencial e que você tem que continuar ali atingindo essas regras para você continuar tendo direito ao benefício. Então é muito comum, sim, que gente da zona rural que já foi não sei quantas vezes no INSS, no barco, esteja nos ouvindo agora, já está com bem 7 anos de aposentado, 8 anos, 9 anos de aposentado, está ouvindo, está identificando. Não, eu tinha meus documentos, mas não foi reconhecido meu direito de agricultor. Eu quero dizer para você que ainda dá tempo converter esse BPC, esse benefício assistencial, em uma aposentadoria, viu? Tem muita gente nessa situação que pediu, foi negado e ele acabou, ou ela acabou recebendo ali um BPC por um tempo, achou que era o benefício correto, que era uma aposentadoria, mas agora está descobrindo que aquilo não era uma aposentadoria, porque tem que atualizar o CAD todo o tempo. A cada 2 anos, ou melhor, a cada ano tem que atualizar o CAD único. Também pode ser suspenso a qualquer tempo, né? Não tem 13º no final do ano. E aí a pessoa vai descobrindo que, opa, era uma cilada, não era o benefício que eu tinha direito. E por que fazer questão de receber o benefício correto? Porque nada mais justo. Nada mais justo. Você trabalhou a vida toda para isso e você está recebendo ali como se fosse uma assistência do governo, quando você deveria estar recebendo o benefício correto por uma série de razões que eu já trouxe aqui para vocês.
1: Quando a pessoa está em auxílio-doença há anos, sem chance de cura, esse benefício pode ser convertido em aposentadoria por invalidez?
0: Sim, na verdade não precisa estar nem há anos. Precisa que o laudo médico constate, que a perícia médica que eu me refiro é principalmente a perícia médica judicial, que aquela incapacidade, ela é permanente, que não há cura para aquela incapacidade, né? No máximo ali você vai conseguir melhorar a qualidade de vida, por exemplo, problemas graves de coluna, né? No máximo você vai conseguir diminuir as dores tomando remédio, fazendo fisioterapia, principalmente o povo do interior não pode nem contar com fisioterapia via de regra, mas não haverá uma cura. Então é possível a conversão desse auxílio-doença em aposentadoria por invalidez. Qual é a principal vantagem? É que você não vai ficar com pires na mão pedindo dinheiro para o INSS a cada cessação de benefício, a cada momento em que o seu benefício é cessado, você é surpreendido com aquilo. Muita gente nem sabe, quando chega no banco não tem mais o dinheiro. Às vezes não tem advogado ou advogada, não entende o que aconteceu. Então, a importância de você ouvir isso aqui agora, conhece um vizinho, uma vizinha, um parente, um amigo, ou de repente você se depara com alguém nessa situação na fila do banco, da lotérica, ou dentro do barco, e você vai identificando que aquela pessoa, na verdade, ela tem direito a uma aposentadoria por invalidez. E eu quero, mesmo que eu esteja recebendo, doutora, não vai suspender meu auxílio-doença, não vai suspender. Converta seu benefício em aposentadoria por invalidez, que você não vai ficar dependendo todo o tempo. E você não tem nem sequer como você se organizar financeiramente, porque aquele benefício pode ser suspenso a qualquer tempo. Como é que você vai se organizar? Então, cria até uma ansiedade na pessoa. Né? Às vezes uns desistem, continuam trabalhando, porque acha aquilo humilhação. Quando vai remarcar a perícia, vai dar daqui a 2 anos, vai dar daqui a 1 ano, e é uma humilhação, e a pessoa acaba desistindo e continua trabalhando sem condição. Então, o que eu quero dizer para vocês é que dá para converter o auxílio-doença para aquelas doenças que são permanentes, que não tem cura, que incapacita para o trabalho, sem sombra de dúvida, em aposentadoria por invalidez. E eu vou aproveitar e vou deixar outra dica aqui para vocês, que é do auxílio-doença, na possibilidade de convertê-lo em auxílio-acidente. Quando você sofreu um acidente de trabalho aí, pescador, agricultor, motorista de ônibus, qualquer um que seja segurado do INSS, sofreu um acidente de trabalho ou não, recebeu o auxílio-doença, fez a cirurgia ali, durou o auxílio-doença de 2, 3 meses ou 4 meses, independente do tempo que durou o auxílio-doença. O auxílio-doença cessou, mas você ficou com uma sequela. Se você ficou com uma sequela, você tem que pedir o auxílio-acidente. E esse auxílio-acidente, ele pode inclusive ser incorporado ali à sua aposentadoria quando chegar o momento de você aposentar. O auxílio-acidente é você continua trabalhando, só diminui sua capacidade laborativa. Ficou com uma sequela. É uma maneira de reparar essa sequela. Então você vai continuar trabalhando normal, de carteira assinada, vai continuar sua vida normal, mas vai receber esse auxílio-acidente que no futuro pode ser incorporado ali à sua aposentadoria. Isso vale para pescador, para agricultor, para qualquer um. Ah, doutora, eu estou identificando isso. Não pediu auxílio-acidente. auxílio acidente ainda posso? Sim, você tem um prazo de 10 anos, tá? Desde que você tenha os documentos que comprovem essa sua incapacidade. Precisa ser só laudo antigo? Não, pode ser novo também. É, confirmando o que estava lá na perícia do INSS naquele tempo, naquele momento que você fez a perícia do INSS.
1: Doutora, por que é tão importante rever o tipo de benefício que a pessoa recebe para garantir se realmente é o certo?
0: Como eu já falei, a importância de receber o benefício correto, a principal delas é deixar aí a possibilidade para os seus dependentes, filhos, principalmente quem tem filhos pequenos. O pai e a mãe se preocupam como que vai deixar os filhos se alguma coisa acontecer de uma hora para outra, né? E a principal delas é essa qualidade de segurada, essa possibilidade do recebimento da pensão por morte. Também os juros menores, né? Para casos de empréstimo. Nós temos também a desnecessidade, você fica desobrigado de ter que atualizar CadÚnico, você fica desobrigado aí de ter que estar juntando laudo para provar, ou de repente você fica desobrigado de ter que comprovar de repente num pente fino que você continua ali baixa renda, independente de como é que está a renda da sua família ou não, você não depende mais provar isso, porque você já provou que você tinha qualidade de segurado na época. E independente da sua condição financeira, pós isso, não vai mudar o benefício para você. Traz segurança para você e para sua família.
1: Palavras da advogada Marcélia Bruna, especialista em direito previdenciário. Obrigada mais uma vez pela sua presença.
0: Mais uma vez, eu que agradeço o convite e parabenizo mais uma vez a rádio pela dedicação com quem tem tratado direitos tão importantes e direitos que impactam aí na economia das cidades, na economia dos comércios das comunidades, dos comércios da cidade, porque quanto mais benefícios sociais circulam na cidade, no interior, e benefícios certos para as pessoas certas ali que têm verdadeiramente o direito àquele benefício, mais fortalece a economia do município, fortalece a economia nas famílias e aí aumenta o poder de aquisição e o comércio todo tem esse reflexo, né, positivo. E além do mais, o principal deles, o fortalecimento aí da dignidade de vida, porque quando a pessoa recebe o benefício previdenciário, aqui faz jus, aqui tem direito. A sua qualidade de vida melhora, as suas emoções melhoram, o relacionamento com sua família fica melhor, principalmente para aquele pai ou para aquela mãe que ali é arrimo de família, que tem que prover o sustento e de repente se vê numa condição de não poder mais, né, de não poder mais prover o sustento. Então, mais uma vez, muito obrigada pelo convite, que vocês tenham um excelente final de semana. É óbvio que a doutora Marcélia Bruna não pode terminar o programa Cidadão Orientado, Direito Respeitado, sem falar aquela velha frase que vocês já conhecem, que quem não vive para servir, não serve para viver. Foi um prazer estar com vocês, compartilhar com vocês tantas informações importantes e eu espero que você tenha o mesmo compromisso que eu de levar essas informações até quem precisa. Um forte abraço e bom final de semana.
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1: Vamos encerrando o nosso programa de hoje, Cidadão Orientado, Direito Respeitado. A apresentação, Maria Bittar, sonoplastia, Rogilson Moreira e produção de Rafael Rebelo. Qualquer dúvida, mande mensagem para o nosso fone zap 992386326, 992386326. Mande sua dúvida, mande sugestões de temas para o nosso programa. Um grande abraço e um ótimo final de semana para você.
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1: Oi, muito boa tarde. Começando mais uma mega edição do nosso Açaí na Veia. Mas hoje, sexta-feira, dia 2 de outubro de 2026. Tá tudo bem por aí? Já almoçou? Ou tá almoçando agora, ó? Vai aí se deliciando, vai relaxando, porque eu cheguei pra te fazer companhia e já trazendo aquela energia de sextou. É, então aumenta o volume, porque só vai ter hit de sucesso.
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5: Tá, Simone, vem cá. Quero ter uma palavrinha séria pra você. 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
0: Que é isso,
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1: Satisfação, Gabriel!
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0: Música boa é assim, quando a gente termina de escutar, a gente quer ouvir mais uma, e mais, pra deixar o nosso dia ainda melhor, né? Porque música é terapia e música boa você curte aqui. Ou seja, a terapia do dia é curtindo a rádio Açaí FM. Mas agora, parando rapidão, pra chegar ao nosso quadro maravilhoso, Receita do Dia, pega o papel e a caneta e anota aí, porque vem mais uma receita maravilhosa pra você.
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5: Que eu, locutora Patrícia Vieira, te ensino a fazer sempre uma receita gostosa, prática, econômica, pra você arrasar na cozinha. Vamos então à receita de hoje, que é de batata de forno. Os ingredientes são 1 quilo de batata fatiada, sal, pimenta do reino e salsa picada a gosto. 2 colheres sopa de margarina. 800 gramas de carne moída. 1 dente de alho picado. 1 cebola grande picada. 2 tomates maduros picados. 50 gramas de queijo parmesão ralado para polvilhar. Para o preparo, cozinhe as batatas em água fervente com sal por 7 minutos. Escorra e reserve. Em uma panela, em fogo médio, aqueça a margarina e refogue a carne por 5 minutos. Adicione o alho e a cebola e frite por 10 minutos ou até dourar. Acrescente o tomate, sal e pimenta e cozinhe por 3 minutos. Misture a salsa e reserve. Em um refratário médio, intercale camadas de batata e de carne, terminando em batata. Polvilhe o parmesão e leve ao forno médio, pré-aquecido, por 25 minutos ou até dourar. Sirva em seguida e aproveite esta delícia, simples de fazer, mas que fica saborosíssima. Amanhã eu volto com mais receitas. Beijos pra você e até lá.
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0: Eu te falei que era prático? Pois é, então bota a mão aí pra fazer acontecer. Bota um dia bom na brasa, né? Faça acontecer aí essa receita deliciosa nessa tarde incrível de sexta-feira. E agora vamos curtir, meu amor, Alberto Moreno. Essa aqui, ó, é Pai d'Égua.

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1: 1h44, chegando para você mais uma edição do nosso Açaí News e trazendo aqui informações sobre as eleições. Lei seca deve ser aplicada em pelo menos 14 estados. A lei seca vai ser realizada em pelo menos 14 estados no primeiro turno das eleições, neste domingo, dia 4 de outubro. Em alguns, a restrição para a venda de bebidas alcoólicas vai valer em todo o território. Em outros, apenas em alguns locais específicos. A proibição vai valer em toda a área dos estados do Pará, Amazonas, Amapá, Acre, Roraima, Piauí, Maranhão e Ceará. Bahia, Tocantins, Sergipe, Mato Grosso, Goiás e Rondônia vão ter a lei seca apenas em algumas zonas. O caso do Rio Grande do Sul depende das decisões judiciais. Até o momento, não havia nenhuma ordem judicial neste sentido. Os períodos de validade das medidas variam de estado para estado, mas é sempre importante o eleitor conferir os sites dos tribunais regionais eleitorais para saber os horários. Já Alagoas, Distrito Federal, Rio de Janeiro, Minas Gerais, Espírito Santo, Santa Catarina, Paraíba, Pernambuco, Mato Grosso do Sul, São Paulo e Paraná vão ter a venda de bebidas liberada. Rio Grande do Norte ainda não informou se vai ter lei seca. Nós aguardamos, né, também informações e quando tiver atualização irei trazer para você. E é muito importante você se atentar a isso. É proibido e devemos respeitar. E eu retorno com mais uma edição do nosso Açaí News a partir das 2h30 da tarde.
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2: 1h53, você acabou de ouvir o sucesso de Jorge Versilho, Mona Lisa, aqui no seu Açaí na Veia, com a sua amiga Natália Viana, o seu programa preferido, aquele que toca as melhores músicas, principalmente os sucessos que marcaram época. E essa música do Jorge Versilho, gente, ela pode receber as maiores alterações, novas nuances, melodias, mas a nostalgia continua a mesma. E agora chegando o momento de mandar aquele super alôzaço do meu ouvinte que tá na interatividade por aqui, tanto por SMS, mas também pelo nosso WhatsApp, e já mandando um alô para Clara Paiva. Oi, Clara, tudo bem com você? Boa tarde, maravilhosa. Também quem está aqui comigo é o Jorge Mamed, tá curtindo o nosso Açaí na Veia diretamente da sua chácara. Chácara Mamed, Jorge Mamed e a Rosane, está curtindo essa tarde maravilhosa de sexta-feira. A Joaquina mandando seu áudio aqui na nossa programação. Tem áudio aqui, ó, tá carregando aqui. O Adrianilson Mozinho mandando um alôzaço para a Vila dos Anjos, na comunidade Xiriri, na cabeceira do Patauá. Boa tarde, meu povo! Prazerzaço estar aqui com você na sua casa, aqui fazendo companhia nessa tarde sensacional. Também, quem está aqui comigo é o Carlos Alberto, dizendo, ó, boa tarde, manazinha! Feliz sexta-feira pra você, tá bom? Pra você também, Carlos. A Milenice Andrade, também quem está aqui comigo é a nossa ouvinte, é o Francinei, diretamente de Gurupá. Boa tarde, Gurupá! É isso, sintonize, participe, mande sua mensagem para o 93992-33-2001!

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1: 2:42, trazendo informação aqui da nossa região sobre um caso que repercutiu no mês de julho, no dia 19 de julho especificamente, com um feminicídio, né? O crime de feminicídio contra a Tainá Yarina. A polícia descartou o suicídio e indiciou o advogado por feminicídio da companheira em Santarém. A polícia civil concluiu o inquérito e indiciou o advogado Wander Gomes Leal pelo crime de feminicídio contra a Tainá, de 29 anos, que o relatório final da investigação descartou completamente a hipótese de suicídio sustentada pelo suspeito desde a noite do crime em 19 de julho. O caso foi investigado pelas delegacias especializadas de atendimento à mulher e da criança e do adolescente, sob a coordenação do delegado Keidson Castro. Segundo a delegada Márcia Rabelo, as perícias médicas e técnicas foram determinantes para comprovar que Tainá foi assassinada. E a delegada disse: os laudos periciais comprovaram que não havia a menor possibilidade dela ter auto-infligido aquele golpe de faca. A perícia técnica afastou totalmente a tese de suicídio levantada pelo investigado. E as mensagens desmentiram o advogado, pois a polícia teve acesso às mensagens do celular de Tainá após a família autorizar a extração de dados. As conversas desmentiram o depoimento do advogado, que alegava que o casal havia passado um dia tranquilo e harmonioso antes da discussão. O celular do suspeito foi enviado para a perícia em Belém, pois ele se recusou a fornecer a senha de desbloqueio. Outro lado apontou que os cortes superficiais encontrados no corpo de Wadley no dia do crime tinham característica de automutilação, ou seja, foram provocados por ele mesmo, possivelmente para tentar simular uma legítima defesa ou briga corporal. O advogado segue preso preventivamente em Belém, em uma das salas de Estado Maior, benefício garantido pela legislação aos profissionais da advocacia, e o inquérito foi enviado ao Ministério Público do Pará, que decidirá se oferece denúncia, à Justiça. A defesa de Adler informou que não vai se manifestar sobre a conclusão do inquérito. E em relação para quem não lembra do crime, né, a Tainá Yara foi morta a facadas na noite de 19 de julho dentro do apartamento onde morava com Adler, no bairro Aparecida, em Santarém. O advogado foi preso em flagrante na mesma noite e alegou que a companheira havia se matado após uma briga. No entanto, a polícia identificou contradições imediatas na versão do suspeito, como a demora de quase uma hora para pedir socorro e o fato de o sangue no apartamento estar seco quando as equipes de resgate chegaram. Então aí, esse mais um passo dessa história aí que a polícia, graças a Deus, está conseguindo desvendar os fatos e vendo de fato o que aconteceu e, obviamente, né, trazendo resposta para os familiares. São 2:45, essa foi a última edição do nosso Açaí News aqui do Açaí na Veia. E retornaremos, né, com outras edições aqui no nosso programa a partir de segunda-feira, tá bom? 2:46. Vamos para um breve break comercial. Daqui a pouquinho eu volto com muito mais pra você.
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2: 2:55 e você acabou de ouvir o sucesso de samba 90 graus, como nunca amei ninguém. Também teve sucesso Meu Jeito de Amar. Ei, gente, é com esse musicão que eu me despeço de você, mas a gente se reencontra no domingo a partir das 8 horas da manhã pra fazer um super domingão açaí, pra fazer a sua manhã mais alegre do que nunca. Um beijão no seu coração e eu passo a bola pra ela, Tata Lobato, pra fazer acontecer nas últimas horas dessa tarde maravilhosa de sexta-feira. Fica o som de Valquíria Santos, Alvo Fácil.

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3: Opa, cheguei, bebê. Como é que tá com você? Tá tudo belezeira? Espero que sim, hein? Tarde deliciosa no dia 2 de outubro de 2026. Sextou, meu povo! Ai, já estamos no fim de, hein? Que delícia e que prazeraço ter a sua companhia nessa tarde deliciosa aqui na baguncinha mais gostosa dessa tarde. Programa Açaí Show e pra te fazer companhia até às 19 horas. Prazeraço, hein? Sua amiga Tata Lobato no comando da nave da Açaí FM, a rádio Pai Dego, a gente ouvir. Deixa a sua tarde mais leve, mais deliciosa. Ui! Prometo que aqui vai ter muita alegria, informação, música boa, alto astral de sempre. E claro, também não pode deixar de esquecer da nossa marca registrada. No Açaí Show com sua amiga Tata Lobato, que é a nossa fofoquinha, o quadro mais fofoqueiro da sua tarde, Tititi da Tata, com todos os babados do mundo dos famosos. Afinal, onde tem babado, tem Tata Lobato, meu amor. E é claro, não pode faltar música boa aqui, né? Afinal, sextou geral e a gente vai fazer o clima do seu final de semana pra deixar tudo mais delícia por aqui nessa tarde maravilhosa e ensolarada de sexta-feira. Manda sua mensagem pra cá. 992-33-2001.
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3: E a gente começa com grande estilo aqui, com o sucesso, já pra dar aquela sacudida deliciosa no nosso sexto por aqui, com o Tic Tac, Didi Nem de Coraci.
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0: Eu não teria chegado a lugar nenhum se não fossem vocês. Muito obrigado. Muito obrigado.
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0: 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Hoje, dia 2 de outubro de 2026, comecinho de mês, e a gente já tá sextando por aqui. É, meu filho, chegamos também no fim de, hein? Fim de semana. Tamo esperado pela galera aí que vai realmente dar aquela relaxada, dar aquela passeada. E a gente vai fazendo clima pra você aqui até as 19 horas do nosso programa Açaí Show, com sua amiga Tata Lobato no comando da nave da Pai Dégua de Ouvir. E claro que a gente não poderia também deixar de fazer aqui nossas datas comemorativas do dia, né? O nosso quadro de datas comemorativas desse dia 2 de outubro. E aí já sente o clima gostoso por aqui, dos motivos pra gente celebrar, repensar, né? Que as datas comemorativas não são só pra comemorar, não. Também é motivo de reflexão. E a gente já começa com o dia Santo dos Anjos da Guarda. Para abrir com chave de ouro e muita proteção, hoje é dia de homenagear aquele companheiro invisível de todas as horas. Essa celebração é bem antiga, começou lá na Espanha no século V, mas foi oficializada em 1670 pelo Papa Clemente X para dedicar um dia todinho a esses mensageiros de Deus. E diz aí, hein, ouvinte, você já rezou pro seu santo anjo, pro seu anjo do Senhor hoje? É, meu filho, peça proteção sempre pela sua caminhada, hein? Hoje também é Dia Internacional do Não Violência, isso mesmo. A escolha do dia de hoje não foi por acaso, não, hein? A ONU criou essa data em homenagem ao aniversário de nascimento de Mahatma Gandhi, o grande líder indiano que mostrou ao mundo que dá para lutar por grandes causas e mudar a história sem erguer uma única arma, usando apenas a paz, a empatia e o diálogo. Infelizmente, tão escasso esse conjunto todo, né, para termos a harmonia em sociedade. Mas fica aqui o convite para a gente espalhar mais gentileza no trânsito, na fila do pão e nas redes sociais, hein? Hoje também é um dia muito importante, é Dia Mundial do Sorriso, isso mesmo. Hoje também é a primeira sexta-feira, né, de outubro, de dar aquele sorrisão de orelha a orelha. Essa data que foi criada pelo desenhista americano Harvey Ball, o próprio criador daquele smile. Sabe aquele amarelinho fofo que a gente usa ali no WhatsApp? É isso mesmo, smile, aquela carinha de sorriso. A ideia dele era simples: separar ao menos um dia do ano para espalhar alegria e boas ações. E você aí que tá do outro lado do rádio me acompanhando aqui na nossa programação, que essa data possa melhorar aí o seu o astral e que você possa realmente abrir aquele sorrisão para melhorar também o dia do outro. E por aqui a gente vai seguindo, hein? Até as 19 horas com muita alegria, aquele sorrisão e o alto astral que você já conhece. Afinal, meu filho, sexto! Boa tarde pra você!
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3: Israel e Rodolfo, falando de amor.

0: Açaí FM, esse é o clima da baguncinha mais gostosa da sua tarde, deixando tudo mais gostoso e a conexão mais top também. E pra ficar melhor ainda, vai mandando sua mensagem pra cá, 992-33-2001, 992-33-2001, que eu tô a fim de mandar o cheiro da Tatá especialmente pra você. Vai mandando pra cá, que daqui a pouquinho a gente vai dar aquele giro gostosinho aqui no nosso WhatsApp, combinado? Mas ó, agora bora continuar falando de coisa boa? Bora de dica boa, dica compartilhada, meu amor. 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

0: Açaí FM e a Rádio Pai Dégua de Ouvia. Nesse clima que a gente vai embalando o nosso sextou, que delícia, do programa Açaí Show, com sua amiga Tata Lobato, te fazendo companhia até as 19 horas. E você sabe, né? Aqui, além de música boa, alegria, aquela energia que vocês já conhecem, também é informação. E olha só, né, meus amores? Chegamos ao mês de outubro, que é um período único e profundamente especial para todos nós, para esses e principalmente os católicos. É um momento em que nossas atenções e os nossos corações se voltam para a maior manifestação de fé da nossa terra, o Círio de Nossa Senhora de Nazaré. É, meu filho, Nazinha, nossa mãezinha. Essa tradição secular começou ainda lá no século XVIII, em 1700, quando o caboclo Plácido José de Souza encontrou uma pequena imagem da Virgem Maria às margens do igarapé Murucutu, onde hoje fica a Basílica Santuário. Conta a história que, mesmo após ser levada para a casa de Plácido, a imagem reaparecia milagrosamente no local original do achado. E é claro, a devoção cresceu tanto que em 1793 foi organizada a primeira procissão oficial. Desde então, o Círio se transformou na maior festa religiosa do Brasil, reunindo milhões de fiéis nas ruas de Belém, a cidade das mangueiras. E para esse ano de 2026, as celebrações oficiais começam no dia 5 e se estendem até o dia 26 de outubro, trazendo um calendário repleto de momentos de oração e devoção. E que esse mês de outubro, né, renove as esperanças, as nossas esperanças, e fortaleça os laços de fé de todas as famílias do nosso Pará.
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2: Nessa FM, a Rádio Pai Dégua de Ouvir, deixando o clima dessa tarde aqui muito mais gostoso. E ó, dica boa, dica compartilhada, não é mesmo? Então pega essa aqui, ó. 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E continua ligado aqui comigo, viu? Não acabou ainda não. Daqui a pouquinho vem muito mais coisa pra você, com muita alegria, informação e a conexão mais gostosa do seu rádio aqui, ó, na Pai Dégua de Ouvir.
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0: Obrigada, gente!
1: 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Esse é o clima do nosso sexto gostoso. É bem sexto gostoso por aqui. Dia 2 de outubro de 2026, que eu sabia que tá Talobato no comando da nave aqui, hein? Sempre aquela energia que eu sou ligada no 220, que você já sabe. E aí eu vou embalando por aqui a nossa festa esquenta do seu final de semana da melhor forma possível, prometo, hein? Mas aqui não é só música boa não, hein? Aqui também é informação. E atenção, hein, meu povo, final de semana de eleição. E é aquele momento de separar o documento, conferir o local de votação e deixar tudo assim organizadinho, igual farda de menino que vai no outro dia pra escola. A gente deixa tudo separadinho? É isso mesmo, pra chegar na sessão eleitoral com tranquilidade. E aí, é claro, vem uma informação importante. Não é obrigatório levar o título de eleitor em papel. Para se identificar, o eleitor pode apresentar um documento oficial com foto, como RG, CNH, carteira de trabalho física, passaporte, certificado de reservista ou carteira profissional reconhecida por lei. Também pode usar o e-título com fotografia. Se a foto não aparecer no aplicativo, aí é necessário apresentar também um documento oficial com foto. E os documentos podem ser aceitos mesmo vencidos, tá? Desde que ainda permitam identificar o eleitor. Agora vamos falar de uma dúvida que aparece bastante na ordem ali dos votos na urna eletrônica, né? Em 2026 são 6 escolhas e a sequência é essa. Primeiro, deputado federal, que são 4 dígitos. Depois, deputado estadual, que são 5 dígitos. Na sequência, vem os 2 votos para senador. Isso mesmo, serão 2 vagas em disputa, então o eleitor vai votar 2 vezes para o Senado, escolhendo candidatos diferentes. O número do senador tem 3 dígitos. Depois, vem o voto para governador, com 2 dígitos apenas. E por último, presidente da República, também com 2 dígitos. E uma dica que ajuda bastante é a colinha eleitoral, né, que pode ser levada para a cabine, desde que seja uma anotação impressa com os números das candidaturas. Ela ajuda a lembrar a sequência e também pode deixar a votação mais rápida. Na hora de votar, é aquela atenção básica: digita o número, confere a foto, confere o nome, confere a foto, o cargo e a sigla do partido que aparecem na tela e só depois confirma. E lembrando, celular não entra na cabine de votação, hein? Nem adianta. A colinha impressa, sim. O celular deve ficar fora da cabine conforme as regras da Justiça Eleitoral. Então, meu filho, nesse fim de semana, fica a dica, hein? Documento com foto, local de votação conferido e os números organizados na sua colinha. Informação na mão, tranquilidade na hora de votar. Eleições 2026, informação também faz parte da cidadania.

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0: 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Sextou, hein, bebê? Sextou geral por aqui. E hoje, dia 2 de outubro de 2026, e a gente acende aquele clima gostoso no ar, não é? Olha só, comecinho de mês, sextando, programa Açaí Show, sua amiga da Talobato. Ah, meu filho, casa muito bem, né? Ainda mais quando é aqui nas ondas do rádio da Açaí FM, a Rádio Pai Dégua de Ouvir. E olha só, agora chegou a hora da gente dar aquela viagem no tempo, sabe? Pro nosso quadro aqui, ó. Aconteceu neste dia. E a gente já começa falando de uma turma muito legal que não tem quem não conheça, hein? Vamos lá para 2 de outubro de 1950, viagem no tempo legal. Nasce a turma do Snoopy, Charlie Brown. Há exatamente 76 anos, no dia 2 de outubro de 1950, estreavam nos jornais as primeiras tirinhas de Peanuts, criadas por Charlie Schultz. Foi a primeira vez que o mundo conheceu o cãozinho Snoopy e seu dono Charlie Brown. Uma curiosidade incrível é que no começo o Snoopy nem pensava em cima do teto ali da sua casinha de cachorro, né? Ele se comportava como um cão comum até ganhar voz e personalidades próprias. Ah, eu amo de paixão, hein? Já em 1960, houve a inauguração do estádio do Morumbi. Em 2 de outubro de 1960, em São Paulo, abria as portas o mítico estádio do Morumbi. Naquela tarde histórica, o São Paulo Futebol Clube enfrentou o Sporting de Portugal e venceu por 1 a 0. O estádio, que já foi palco de finais inesquecíveis da Libertadores, shows gigantescos e momentos épicos do futebol brasileiro, começava ali a sua história gloriosa. Já em 1974, agora a gente vai fazer nossa viagem, houve a despedida do Rei Pelé do Santos Futebol Clube. É isso mesmo. Ficou gravado para sempre na história do futebol mundial essa data, né? Foi nessa data que o Rei Pelé jogou sua última partida oficial com a camisa do Santos na Vila Belmiro contra o Ponte Preta. Aos 21 minutos do primeiro tempo, Pelé pegou a bola com as mãos, ajoelhou-se no meio do gramado e abriu os braços, se despedindo do clube onde conquistou o mundo antes de encerrar sua carreira lá nos Estados Unidos. Agora, em 1992, houve uma cena assim, um tanto histórica, porém triste, né? Foi quando aconteceu o massacre do Carandiru. A nossa história também é feita de reflexão, hein, gente? E 2 de outubro de 1992, ocorreu a invasão policial na casa de detenção de São Paulo após uma rebelião, resultando na morte de 111 detentos. É uma data triste da história do Brasil, lembrada todos os anos com um marco fundamental para o debate sobre os direitos humanos e o sistema prisional no nosso país. Já em 2009, o Brasil conquista a Olimpíadas de 2016. Para fechar com um grande momento de celebração, em 2 de outubro de 2009, o Comitê Olímpico Internacional anunciava a Copenhague que o Rio de Janeiro seria a sede dos Jogos Olímpicos de 2016. E foi a primeira vez que o país da América do Sul conquistou o direito de sediar as Olimpíadas, marcando um dia de muita festa para nossos brasileiros aqui no nosso país lindo e maravilhoso, Brasil, Will. E a história que não acaba mais, né, não? E aí, meu filho, gostou de fazer essa viagem no tempo? Uma delícia, né? A gente saber e entender os porquês dessas datas tão importantes, celebradas até hoje. E a gente segue por aqui, hein? Até às 19 horas, eu sou a amiga da Talobato, te faço companhia. Boa tarde, bora de música boa?
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0: 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Esse é o nosso sextou aqui no Açaí Show com sua amiga da Talobato até as 19 horas, te fazendo companhia, hein, meu amor? Desgruda de mim, não. Aproveita, vai sair de casa, não vai ter o radinho aí pra curtir nossa programação? 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Top, né? Time completaço, maravilhoso. Sempre levando companhia pra você, pra onde você for. E alegria e informação pra dentro da sua casa. Ou pegando carona com você também nos nossos rios e nas nossas estradas aí. Desse parazão aqui lindo e maravilhoso. E agora, bora tomar aquele cafezinho juntos? É, meu filho. Daqui a pouquinho eu já venho te contar tudo que vai rolar aqui no Tititi da Tatá. Todas as fofocas do mundo dos famosos, eu vou falar tudinho pra você. Tem nascimento, tem ordem de despejo, tem multa aí, ó, em cima de um show que era pra rolar e não rolou. Tem pessoal que não aceita de jeito nenhum nas redes sociais aí um casamento. É, meu filho, casamento aí que foi pesadíssimo o clima, né? Tem de tudo aqui no nosso Tititi, hein? Tá curioso, tá curiosa? Daqui a pouquinho eu te conto tudo no Tititi da Tatá. Mas agora, bora de música boa, meu filho. Afinal, sextou, hein, meu povo? Boa tarde!
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Esse é o clima top gostosinho aqui da nossa tarde, na baguncinha mais gostosa do seu programa favorito, com sua amiga Natalu Bato, te fazendo companhia, sempre com muita alegria, informação e a conexão mais gostosa do seu rádio. E olha só, bora de dica boa, dica compartilhada? Atenção, viu, meus amores de Alenquer? 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E essa é mais uma super dica aí para os nossos amigos motoristas que estão ligadinhos aqui na programação da Pai Dégua de Ouvir.

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Açaí FM e a Rádio Pai Dégua de ouvir nesse clima delícia de tarde, sexta-feira, dia 2 de outubro de 2026. É, meu filho, sextou, hein, bebê? Chegamos no fim de... E claro, a gente não pode deixar de tomar aquele cafezinho quentinho, delícia. Pra fazer o quê? Fofocar, claro. Como bom para esse, pode estar quente que só aí fora, meu filho, mas não adianta. A gente tem que tomar aquele cafezinho para matar o calor e passar a sede, né não? E nada melhor do que casado com uma fofoquinha de leve. Então bora comigo, senta na mesa e aumenta o volume do seu rádio, que eu vou te contar todos os babados do mundo dos famosos. É agora, meu filho. E a gente já começa falando sobre nascimento, hein? Família está crescendo. Estou falando da cantora Mari Fernandes e a influenciadora Júlia Ribeiro, que anunciaram o nascimento da pequena, fofinha, maravilhosa, Tico-Lico, Isabela, que é a primeira filha do casal, ocorrido ontem, hein? É, ocorrido ontem. Já começou o mês de outubro muito bem, hein, Mari Fernandes? Muita festa por aí, né? E juntas estão há cerca de 5 anos. As duas realizaram o sonho da maternidade por meio de uma fertilização in vitro, obtendo sucesso já na segunda tentativa. Muitas bênçãos, né? Porque tem gente que fica tentando há tanto tempo. Mas graças a Deus deu tudo certo e chegou aí a Isabela. E a Júlia, né? Esposa de Mari Fernandes, celebrou o momento com emoção e alívio enquanto a novidade mobilizou os fãs e diversas famosas nas redes sociais, com mensagens, claro, de carinho e apoio à família. E agora vamos falar de um show que tá dando o que falar, ou melhor, um quase show. O cantor Pablo, é meu parceiro aí, Pablo, faz muita gente sofrer no final de semana, é acusado por um contratante lá nos Estados Unidos de causar um prejuízo de quase $500,000 após o cancelamento de 2 shows que já estavam com cachê e passagens pagas. É isso mesmo, meu filho. E é claro que teve uma resposta, né? A defesa do artista contesta as alegações, afirmando que a contratante falhou no processo de emissão dos vistos e disponibilizou os passaportes em Recife a poucas horas do voo em Salvador. Além de negar qualquer recusa justificada em viajar, a equipe do Pablo, olha, garantiu, hein, que fará a devolução integral dos valores. Tá bom pra ti, meu filho? Uma bagatela dessa, né? Adiantados, assim que a produtora forneça os dados bancários. Eita, treta, né? E agora vamos para mais uma treta, tá? Aquela internet não superou. Vamos falar do cantor não, né? Deixa as cantorias de lado. Vamos falar do jogador Hulk e sua atual esposa Camila Ângelo, que voltaram a receber uma enxurrada de crítica nas redes sociais após publicarem um vídeo dançando assim, ó, bem lovezinho, agarradinho. É, meu filho. E o público continua sem acreditar e sem aceitar essa união. Já que a Camila, deixa eu te atualizar aqui, né? A Camila, que é a atual esposa do jogador Hulk, é sobrinha da ex-mulher do atleta. É, meu filho, teve gaias aí, hein? Irã Ângelo, que é a antiga esposa do Hulk, que com ela foi casado por 13 anos e tem filhos também. A relação gera uma forte rejeição até hoje, porque Irã tratava a sobrinha como filha, sabe? Aquela que vive dentro de casa, é cuidada com todo amor e carinho. Pois é, hein? E foi surpreendida pelo pedido de separação e já perto de uma renovação de votos, pouco antes de o casal assumir o romance que culminou em casamento e em 2 filhas. É isso mesmo, querida, que vocês estão entendendo. E agora vamos falar de uma fake que tá rolando por aí também, meu filho. Uma fake news? É isso mesmo, hein? Porque Luciana Ximenes foi falado aí nas redes sociais, né? Que ela

0: visto era bem diferente da realidade. E agora a gente finaliza aqui o Tititi com uma notícia que não é muito legal não, tá? Pegou muita gente de surpresa aí no mundo dos famosos. Vamos falar do cantor Netinho, do dono dos grandes sucessos como Mila, lembra dele? Ele voltou a ser internado em Salvador para dar continuidade ao tratamento contra um linfoma, um tipo de câncer que voltou a se manifestar nesse ano, infelizmente, né? E o artista, que já vinha enfrentando uma nova etapa do tratamento, está internado no Hospital Aliança Star, em Salvador, e decidiu dar uma pausa nas redes sociais para concentrar, né, todas as energias ao tratamento e na recuperação. E olha só, a equipe do Netinho informou que novas atualizações sobre o estado de saúde dele serão divulgadas conforme houver novidades sobre a resposta do tratamento. É claro que a notícia mobilizou fãs e amigos, e vários famosos já deixaram mensagens de carinho e apoio nesse momento tão delicado da vida do cantor. Entre eles estão Eliana e Cláudia Leite, que desejaram força e recuperação ao artista. Netinho vem enfrentando essa batalha desde 2025 e em maio desse ano revelou que a doença havia retornado. Agora ele entra em mais uma fase importante do tratamento. Então fica aqui, é claro, a nossa torcida, boas vibrações, que o Netinho siga firme, hein? E forte, com muita fé nessa recuperação. E o nosso Tititi vai ficando por aqui, hein? Tititi da Tatá, que acompanha notícias dos famosos, mas também manda aquela energia positiva pra galera por aí, tanto pra Mari Fernandes, nascimento da filhinha, quanto, é claro, pro nosso querido cantor Netinho. E a gente vai embalando por aqui o restante do nosso programa, e essas foram nossas fofocas do mundo dos famosos. Afinal, meu amor, é aquilo que eu sempre digo, hein? Onde tem babado, tem Tatá Lobato. Boa tarde pra você!
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0: 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É nesse clima por aqui nas ondas do rádio da Pai Dégua de Ouvir que a gente vai fazer o nosso sextou, hein? Esquenta no final de semana, eu já quero saber, hein? Qual é a boa do seu final de semana? Vai descansar, vai resenhar, vai viajar, vai fazer aquele churrascão com os amigos, com a família? Vai fazer o quê? Quero saber tudo, hein? E pra você que vai resenhar, já que a gente já tá nesse clima do fim de aqui, no final de semana, eu já vou te dar umas super dicas por aqui também de atualização de playlist, tá, queridos? É o seguinte, sabe aquela música que viralizou de vez em todas as redes sociais e virou trilha sonora de mil e uma trends ali? O hit Flash, meu filho. Famoso pelo trecho, se meu olho tirasse foto, era um flash. Tá estourado em todo canto. É aquela música que, tipo assim, a gente não sabe cantar direito ela ainda toda, não. Eu ainda não decorei, não, hein? Ainda não deu tempo de decorar. Mas é aquele negócio, tirasse um flash, flash. É nessa vibe, a gente vai pelo rumo, né? E aí, é claro, a versão no forró que está bombando e tomando conta dos rios e do TikTok é na voz marcante do Zé Vaqueiro, inclusive com um passinho, né? Que tá super viralizado, em que ele tá dançando na frente do espelho, se arrumando, aí quando fala flash, ele espirra o perfume, pega com a mão no ar o perfume e passa no pescoço. Eita, menino! Que isso, hein? Mas se você quer saber quem tá por trás dessa canção, que não sai da cabeça, aquela bem chiclete, fica aqui agora uma ficha técnica completa desse sucesso, hein? Ela é interpretada originalmente por Hugo e Guilherme. É, meu filho, além da versão de piseiro ali do Zé Vaqueiro, que viralizou agora, né? Compositores da letra é assinada pelo time de canetadas de peso, formada por Ataíde Filho, Gabriel Guima e Will Andrade e Rafa Conter. E agora que você já sabe quem deu a voz e quem colocou no papel esse hit, partiu pra curtir o final de semana com a playlist atualizada no máximo. E aproveita que sextou, já faz a dancinha também, hein? Delícia! E um bora pro nosso sextou, meu filho. É nesse clima que a gente vai embalando o esquenta do seu final de semana por aqui até as 19 horas com sua amiga Tata Lobato. Flash!
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0: 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Nesse clima que a gente vai finalizando o nosso programa Açaí Show. É, meu filho, nosso sextou foi uma delícia, hein? Ter a sua companhia aqui. Foi gostosa demais essa tarde de 2 de outubro de 2026 por aqui. A gente vai finalizando, mas deixando boas energias pra vocês. Aproveitem muito o final de semana de vocês, o seu sextou por aí. Pra galera também que vai trabalhar, olha, boas energias também. Continua a nossa companhia por aqui na Pai Dégua de Ouvir, sempre trazendo um clima gostoso pra você, seja de manhã, de tarde, de noite, de madrugada, sempre estamos aqui, prontos pra te fazer companhia nas ondas do rádio da Pai Dégua de Ouvir. 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Aproveita e já me segue também no Instagram, hein, Tata Lobato Locutora, que vai ser uma honra ter a sua companhia. A nossa saudade não vai ser tão grande assim não, tá? Porque amanhã eu tô de volta pra comandar aqui o Super Tarde Açaí de meio-dia às 15, pra fazer o esquenta do seu final de semana, com muita música boa, os hits também, eu vou trazendo atualizações de hits pra sua playlist, todas as dicas do final de semana pra você. Então amanhã, Super Tarde Açaí, aqui nas ondas do rádio da Pai Dégua de Ouvir, de meio-dia às 15, com sua amiga Tata Lobato. Que sua noite seja Pai Dégua, hein? Se dirigir, não beba! Prudência no trânsito por você e pelos outros. Tchau, tchau! Fui!
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3: Eu quero compartilhar com você agora. Leremos a palavra de Deus. E eu quero convidar você, leia todo o capítulo 4 de João. Deus é Espírito. Importa que aqueles que o adoram, o adorem em Espírito e em verdade. Você sabe o melhor do ser humano? É uma criança. Imagina o nascimento de uma criança. A alegria, o amor, sabe, aquele acontecimento memorável. O pai e a mãe vai lembrar esse dia que entra para a história de uma jornada de vida que começa a ser contado após o nascimento, a hora que nasceu, o dia. Aí começa uma jornada, um ser humano que vai contribuir para a sociedade, que vai contribuir no ambiente que ele vai ficar inserido todos os dias. E quando a gente olha para a vida de um homem de Deus e uma mulher de Deus, eu já falei outras vezes aqui que Deus procura três tipos de pessoas. Qual é o primeiro tipo de pessoa? Deus não está procurando o pastor, procurando o padre, procurando o presidente da comunidade. Deus, ele está procurando adoradores. O adorador é aquele que se derrama. Ei, o adorador, ele é intenso. O adorador, ele é efervescente. Ele entra na presença do Pai e ele começa a adorar. Ele começa a fazer uma entrega sem reservas de domínio. Ele começa a se quebrantar diante de Deus. Salmos 51. Imagine um coração quebrantado dizendo: Deus, eu tenho tantas falhas, eu tenho tantos defeitos, mas eu estou aqui na tua presença como filho, invocando os teus favores divinos sobre a minha vida. E o Senhor olha para um coração de um adorador. O Senhor cura o coração de um adorador. O Senhor transforma o coração de um adorador. O Senhor é o Deus que provê na vida de um adorador. Gênesis 22. Quando Isaac estava questionando com Abraão: papai, cadê a ovelha? Cadê o cordeiro? O qual vamos oferecer no altar como adoração ao Senhor? E Abraão, através da fé: meu filho, Deus proverá. Ei, o adorador, ele crê no milagre antes de se concretizar. O adorador, ele crê nas mãos onipotentes do eterno Deus. Deus agindo e Deus operando. Olha a vida de Davi. Sabe aquele torcedor fanático, apaixonado pelo Mengão, apaixonado pelo Vasco, pelo Corinthians, pelo Paysandu, pelo Remo? Grita, chora. Mas Davi, ele não era apaixonado por nenhum time. Davi, frenético, efervescente como adorador e muito extravagante. Ei, precisamos ser extravagante no nosso derramar, no nosso deleitar, na nossa convicção. Precisamos ter prazer em viver os propósitos de Deus, ter prazer em viver os sonhos de Deus. E a esposa de Davi estava ridicularizando, estava criticando. Ei, se você não produz, você não vai impedir a minha produção de adorador. O adorador, ele dança para Jesus. O adorador, ele é cheio. O adorador, ele canta. O adorador, ele movimenta os braços, movimenta as pernas, ele movimenta a boca, ele é inquieto. Ele tem um amor incondicional, porque ele se entrega. Ele se entrega todos os instantes. Ele se entrega todos os momentos. Ei, o adorador, ele vive presenciando milagres. É milagres na família. Ei, o adorador, ele tem uma palavra que vai transformar outras vidas. Olha a mulher samaritana, quando ela entendeu o propósito da adoração, quando ela entendeu, decidiu viver os sonhos de Deus, aquela mulher se tornou a grande missionária da sua cidade. Ei, ele mudou a minha vida, ele mudou o meu rumo, eu não sou mais a mesma. Eu vivia triste, eu vivia à margem da sociedade, eu vivia...

a minha vida, todas as correntes que estavam me algemando, as correntes afetivas, eu não conseguia amar o homem, eu não conseguia ser fiel, mas ele entrou na minha vida e eu sou transformada. A mulher samaritana pregando e evangelizando e partilhando essas palavras da sua história, da sua experiência que teve com Deus. E Deus procura outro tipo de pessoa, o intercessor. Você lembra que eu falei aqui? Quando você fora, ei, veio o nome da sua pai, veio o nome do seu pai, o nome da sua mãe. Veio o nome do seu filho e você começa a interceder e você começa a orar. Ei, um homem de oração, ele vê os céus se abrirem e os milagres acontecerem. Uma mulher de oração, uma mãe de oração, verá os filhos conquistando, subindo no pódio da vitória. Não existem barreiras, não existem muralhas que não possa cair através de um homem e uma mulher, quando dobra os seus joelhos, quando decidem ter um relacionamento incondicional com Deus. Deus chamou você para estar pagando o preço. Ei, o que precisa ser mudado na família? O que precisa ser mudado no ministério? O que precisa ser mudado na minha vida educacional? Na minha vida financeira? Qual é a área da minha vida que precisa de uma mudança? É através da oração. Através da oração. É através desse relacionamento no altar de Deus que você verá o grande agir de Deus. E sabe qual é o terceiro tipo de pessoa que Deus procura? Deus procura aqueles comprometidos com a sua obra. Ah, mas eu sou muito comprometido com o meu trabalho. Eu sou um baita de um profissional exercendo a minha função, exercendo o meu ofício. Mas Deus está procurando obreiros. Aqueles que podem ser conhecidos na terra e nos céus. Você quer ser conhecido nos céus? É através da fé, é através da visão, é através da santidade, é através da fidelidade. O obreiro, ele não é conhecido pela roupa, ele não é conhecido simplesmente pelo cabelo, mas ele é conhecido nos céus, porque ele adora. Ele ora e ele é comprometido com Deus. Um obreiro aprovado por Deus, ele exala o perfume da fidelidade. Ele exala o perfume da santidade. Ele exala o perfume da fé. Ele exala o perfume que transmite a presença de Deus e que toca em vidas. É no poderoso nome de Jesus. Senhor, tu não estás procurando casas, fazendas, carros, empresas, ouro, prata aqui na terra. Senhor, os teus olhos estão em todos os lugares. Está procurando aqueles que decidem fazer a tua vontade. Queremos orar por você agora, Senhor, que haja um mover de adoração que atrai milagres agora, na empresa, na família, no local de trabalho, onde houver um ouvinte agora, comece a adorar e vai recebendo a cura. Comece a adorar e vai recebendo o agir de Deus sobre a tua vida no poderoso nome de Jesus. Eu vejo correntes sendo quebradas agora. Eu vejo portas abertas sobre você agora. Eu vejo a intervenção grandiosa de Deus sobre você em nome de Jesus.
E chegamos ao final de mais um Conexão com Deus, agradecendo a sua incrível e honrosa audiência. Que Deus abençoe! E amanhã, mais uma vez, estaremos aí na comunidade.

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3: E aí, turma, beleza? Ótimo final de semana, vamos agitar, vamos animar. A sexta-feira chegou e a gente chegou com duas horas dos grandes sucessos pop rock mais badalados do Brasil. Tá começando!
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3: One Direction, You and I!

Ouvimos no primeiro bloco de Ferreiro com Pra Ser Feliz, Lord Tim, Banda Nauá, Eu Não Vou Deixar Você Ir, Zid com Paris Williams, Steve and I, e One Direction com You and I. Zona Livre. Na sequência tem Madonna, Link for Love.

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0: Terceiro bloco com Zid e Selena Gomez, A What Did You Know, MC Projota em Mundo, Calvin Harris com Maui, MC Projota Enquanto Você Dormia e de MC Perla Totalmente Demais.
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0: Na sequência tem Lady Gaga, Bad Romance.
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0: 8:05.
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0: quarto bloco do Zona Livre com Jota Quest Tempos Modernos, Omi, Hula Hoop, Katy Perry com The One The Getaway e de Lady Gaga Baby Romance.
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0: Na sequência tem Tatu, Not's Gotta Get Her.

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0: Quinto bloco muito top do Zona Livre, seu programa predileto de todo dia. Bruno Mars com Marion, o Rapa Auto Reverse, MC Pérola, Eu Vou, MC Pequeno e Menor na Moradeira e de Tatu, Not Gonna Get Up.
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0: Último bloco do Zona Livre saiu pra Sia, Chandelier, Demi Lovato, Neon's Light, MC Projota, O Vento e Oh Meu Deus. Fechando a sequência da sexta-feira, bom final de semana pra você. Zona Livre volta agora à segundona, neste mesmo horário com Jonatas Gonçalves. Acabou!
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0: seja tema em sala de aula. Pablo Mundim.
1: A partir de agora, o país conta com uma Política Nacional de Educação Ambiental Escolar. Isso significa que as redes de ensino da educação básica devem dar conteúdos relacionados à educação ambiental nas salas de aula.
2: Domingo é de eleições.
0: Polícia Rodoviária Federal atua para manter a segurança e garantir o livre deslocamento dos eleitores. Luciana Colares de Holanda.
3: Polícia Rodoviária Federal orienta que é importante buscar informações sobre o trajeto até os locais de votação.
2: Hoje, na apresentação da Voz do Brasil, Mariana Jungmann e Luciano Seixas.
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2: Quem tem valores a resgatar de apostas em bets tem até segunda-feira para fazer isso diretamente nos sites ou aplicativos.
0: Com a proibição dos jogos, os sites têm até essa data para permanecerem no ar.
2: Depois, o dinheiro será devolvido com o intermédio dos bancos.
4: Termina na próxima segunda-feira, dia 5, o prazo para que pessoas que tenham saldo em sites de apostas possam resgatar o valor diretamente nas páginas. De acordo com o ministro da Fazenda, Dario Durigan, desde a última sexta-feira, foram resgatados cerca de 30% do valor que estava em posse das empresas de bets. O saldo a retirar ainda soma R$1,4 bilhão. O ministro destacou que, a partir do dia 6, terça-feira, os sites e aplicativos deixam de operar e os recursos que ainda estiverem nas contas vão começar a ser devolvidos aos apostadores pelos próprios bancos que operam as bets.
5: O jeito mais simples e fácil da pessoa pegar o seu dinheiro de volta é entrar no site e retomar o dinheiro até segunda-feira, dia 5, fim do dia. Lembrando que quem não conseguir fazer, por não ter recebido essa mensagem, por ter tido qualquer dificuldade, qualquer impedimento, que esse recurso, como é das pessoas, vai ser devolvido depois pelos próprios bancos que operam para as bets. Entre os dias 9 e 14 de outubro, vão fazer a devolução.
4: Ainda de acordo com o ministro Dario Durigan, foram identificadas 48 contas em casas de apostas com saldo superior a R$500 mil. Esses perfis estão passando por uma análise mais detalhada por parte do governo. Já o ministro da Justiça e Segurança Pública, Wellington Silva, afirmou que desde a última sexta-feira, mais de 10 mil sites ilegais de apostas foram identificados e retirados do ar.
6: Do ponto de vista de derrubada de sites, o número de hoje, nós já passamos de 10 mil sites encaminhados para a Anatel para a derrubada. Nós estamos refinando os fluxos e estamos aprofundando cada vez mais a questão da fiscalização.
4: Em outra frente, o Ministério da Saúde iniciou uma campanha nacional de prevenção aos danos das apostas online, com depoimentos e um tutorial que orienta o usuário a realizar um autoteste para identificar possíveis riscos relacionados às apostas.
7: Eu vi que tinha um monte de gente ganhando e achei que comigo ia ser igual. Eu estava apostando sem parar, só para tentar recuperar o que eu tinha perdido. A depressão e a ansiedade estavam tomando conta de mim.
8: O SUS pode te ajudar a sair dessa situação. As apostas online são um problema, causam dependência, te endividam e destroem sua família.
4: De acordo com o resultado obtido no autoteste, são indicadas opções de orientação e cuidado, como o teleatendimento disponível no Meu SUS Digital, a plataforma centralizada de autoexclusão do Ministério da Fazenda e os serviços presenciais disponíveis no SUS. O material da campanha e o autoteste podem ser encontrados na página gov.br/apostas online. Reportagem Luana Karen.
0: Para registrar denúncias sobre irregularidades ou oferta ilegal de apostas, acesse gov.br/falabr.
2: Lá é possível descrever o caso com informações que possam ajudar na apuração, informando endereços de sites ilegais. Também é possível anexar documentos, imagens e outros arquivos.
0: A denúncia também pode ser registrada de forma anônima. Nesse caso, a pessoa não recebe protocolo nem pode acompanhar o andamento da manifestação.
2: No próximo domingo, milhões de brasileiros vão às urnas para escolher seus representantes no Executivo e no Legislativo.
0: Para garantir o fluxo no trânsito e garantir que todos consigam chegar aos locais de votação, a Polícia Rodoviária Federal estará de prontidão.
2: O trabalho nas ruas será feito de forma integrada com outros órgãos de segurança.
3: Garantir o livre deslocamento dos eleitores até os pontos de votação, manter a